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0: grande amigo. Deus te abençoe muito. Essa alma gêmea que eu tenho.
1: Obrigado, mano. Você também.
0: Valeu, gente! Obrigado.
1: Beijo pra todo mundo.
0: Satisfação ter passado esse momento muito

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1: Bom dia, amigos todos da Rádio Central. Que o Senhor vos abençoe no dia de hoje. Ao iniciar esta programação da Rádio Central, quero entrar na casa e no coração de cada um de vocês para levar a serenidade, a alegria de viver. Por isso, não perca a sua serenidade, sua paz interior. Quando a irritação nos move, a saúde se descontrola, os órgãos se perturbam e sofremos terrivelmente. Se o amigo o traiu, se sua parenta inventou uma calúnia, se aquele a quem você ajudou cometeu uma injustiça, se os seus trabalhos e esforços não são reconhecidos, uma ingratidão que aconteceu na sua vida, procure perdoar. Guarde a serenidade no seu coração. Essas pessoas estão enfermas, precisam de nossa oração, de nossa compaixão. Tenha compaixão e misericórdia dessas pessoas. Olhe para a cruz e veja Jesus ali crucificado, sua mãe de pé junto da cruz com toda aquela serenidade, São João dando aquele apoio de filho para Nossa Senhora. Veja, pessoas enfermas muitas vezes nos fazem mal, mas você mesmo, não perca sua serenidade. Não dê a entender que você foi atingido. Procure se manter em paz. Por isso, o silêncio, a respiração, a consciência de que você é filho de Deus e que Deus está no seu coração pode lhe trazer muita paz. Tenha equilíbrio e alegria. Saiba ser reconhecido. Procure ser humilde. Não lance pedras a quem o beneficiou. Não se julgue diminuído quando o ajudarem. Saiba agradecer. Quebre seu orgulho e receba com gratidão o auxílio que lhe derem. E jamais esqueça o benefício, nem se esqueça do seu benfeitor. O pior dos defeitos que cometemos e que temos é a ingratidão, que despreza e apedreja hoje quem nos beneficiou ontem. Santa Maria, Mãe de Deus, rogai por nós, os pecadores, agora e na hora de nossa passagem. Amém. Que o Senhor vos abençoe, em nome do Pai, do Filho e do Espírito.

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1: Salve, salve, parceiro! Salve, salve, parceiras da estrada! Tudo bem? Por aqui sou eu mesmo, o Fernando Riquetti, começando mais um Brasil Caminhoneiro. E hoje, gente, é um dia especial para quem tem na voz, na informação e na companhia diária a sua missão. Hoje é dia do radialista! Eita, nós! É uma data pra gente homenagear os profissionais que levam notícias, prestação de serviço, entretenimento e muita informação para os quatro cantos do Brasil. E nós temos um orgulho enorme, enorme mesmo, de fazer parte da sua viagem, viu? Da sua jornada de trabalho, dos seus momentos na boleia. Então, parabéns a todos os radialistas do Brasil. Paulinho, meu irmão, parabéns, ó. Aquele abração mais apertado que alicate de pressão por você, tá bom? Bom, além dos parabéns, ô Paulinho, aperta o play e vamos começar mais uma jornada. É hora do Brasil Caminhoneiro.
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1: Vamos liberar a canhota pro Francisco Garonce, nosso repórter especial. E hoje ele fala direto do estado da Paraíba. Vai daí, Garonce!
3: Nós viemos aqui à Paraíba para acompanhar de perto uma realidade que tem trazido muito risco para as rodovias. São animais de grande porte que têm sido soltos nas rodovias, não só aqui no estado da Paraíba, mas em várias regiões do país. E esses animais acabam trazendo um risco enorme para todos que passam por lá. A hora que você se depara com esses animais, qual é a decisão que você vai tomar? Vai frear e talvez não conseguir parar e perder o controle da carreta? Você pode, de repente, tentar desviar e sair para a pista contrária. Ou você decide, não, eu vou passar por cima do animal e assumir os riscos, e aí pode transformar um risco em uma tragédia. E foi para isso que nós viemos aqui, para acompanhar de perto essa realidade e mostrar para vocês o trabalho que vem sendo feito. Segundo dados da Polícia Rodoviária Federal, somente no estado da Paraíba houve um registro de 18 mortes decorrentes de animais na pista. 1.311 animais foram identificados e afastados da via. 125 foram recolhidos vivos e entregues aos seus donos. E 408 animais acabaram morrendo nas vias públicas e tiveram que ser recolhidos. E quem são os responsáveis por retirar os animais que estão lá causando perigos? E você, ao passar por uma rodovia e se deparar com um animal de grande porte, o que que você pode fazer para não correr risco e ajudar os outros que virão depois? Essa é uma realidade que muitos caminhoneiros vivem e um risco que enfrentam todos os dias nas estradas Brasil afora.
1: O estradeiro Márcio roda com frequência pela BR-104. A rodovia corta o agreste paraibano. E por lá é constante o aparecimento de animais na pista. O Márcio conversou com o Garonce.
3: Você, rodando por aí, já deparou com essa situação?
4: Sim, inclusive quase bati em um, na verdade, à noite.
3: E você, que tem experiência aí de 15 anos, se tivesse que dar uma dica para estradeiro mais novo, quando se depara com essa situação aí na estrada?
4: Falar pra ele tomar atenção, menos velocidade, põe menos, né?
1: E você, estradeiro, só mais umas dicas do Riquetti, só para dar um reforço nessa informação importante do Garonce. Toda vez que você se deparar com um animal na pista, a melhor coisa que você tem a fazer é não buzinar. Dá um toquinho de farol, tenta passar o mais longe possível do animal, e aí sim, logo adiante, ao cruzar um outro veículo, dá um aviso de sinal, joga a seta para a esquerda, ou então faz aquele sinal, né? Como se fosse um animal de quatro patas, que normalmente a turma do trecho consegue reconhecer e tem aí uma atitude preventiva para novos acidentes não acontecerem na tocada.
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1: Muita gente, dirigir um caminhão parece ser apenas sentar ao volante e pegar a estrada. Mas quem está começando na profissão descobre rapidamente que a realidade é bem diferente, viu? Um dos desafios é a falta de experiência. Muitas transportadoras exigem um tempo mínimo de atuação nas estradas, mas para ganhar experiência é preciso que alguém dê a primeira oportunidade. Eu conversei com o estradeiro aposentado Luiz Guilherme. Ô Luiz, conta pra gente, rapaz, como é que você começou na profissão?
6: Eu andei nesse caminhão com 12 anos, ele comprou esse caminhão para puxar mineiro de João Molevade para Rio Piracicaba, para embarcar nos vagão lá. Na época a mineração era da Samitre, que pertencia ao grupo Belgo Mineira. Aí o meu vizinho trabalhava com o dono do caminhão trocando turno, uma semana de dia ou da noite. Então, uma semana eu levava almoço, depois eu vinha da escola, ia em casa trocar de roupa, almoçava correndo, pegava a marmita na casa dele e ia levar almoço para ele. De tarde, eu saía do Senai, corria para casa, era o dia que estava de noite que eu andava no caminhão. Aí eu não cobrava para andar no caminhão. Então, na época, motorista do caminhão, quando o caminhão ia subir na serra, punha o braço para lá de fora, punha a cabeça para escutar barulho, eu do carona eu fazia, eu sentado de carona, e na hora que debreava, eu via que punha o pé na embreagem, eu caí do lado de cá, eu punha o pé na embreagem, punha a mão como se tivesse uma alavanca, igual ele fazia lá de lá, eu com 12 anos. Esse caminhão existe, ele trabalha lá em João Molevade, o dono dele não trabalha nem mais, botou motorista, ele existe ainda, trabalha normal, a cabine é original, não mudou nada. Eu fui mexer com o caminhão depois que eu separei do meu primeiro casamento. E aí eu falei, agora eu vou andar pro mundo. Agora eu vou tentar fazer o que eu sonhava, que era o caminhão.
1: Eita, história bonita, Luiz! Obrigado, meu irmão, por compartilhar com a gente, tá legal? Apesar dos desafios, turma, a profissão continua sendo uma das mais importantes do país, viu? Com dedicação, qualificação e persistência, muitos caminhoneiros transformam o sonho da boleia em uma carreira de sucesso, ajudando a movimentar a economia e abastecer o Brasil de norte a sul.
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1: Vamos de música, Bruno e Marrone.

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1: E hoje o nosso recado do trecho é diferente, viu, gente? São perguntas que os parceiros mandaram pro nosso WhatsApp com dúvidas sobre filtros para o cargueiro. Paulinho, solta o primeiro.
3: Fala, Riquete, tudo certo aí? Eu tô aqui pro lado, pelos lados do Mato Grosso e tá um poeirão danado. Eu bati um ar aqui no filtro, parece que ficou zero bala. Será que isso resolve bater ar no filtro?
1: Ô Cristóvão, muito obrigado pela gentileza, meu velho. Olha, quem vai responder a você é o Roberto, um baita de um especialista no assunto.
4: Totalmente errado, né? Porque bater ar no filtro é a mesma coisa que você aumentar o tamanho do poro do papel. Você só tá se enganando. Na verdade, você tá empurrando a sujeira mais ainda para dentro do poro e você tá impedindo mais ainda a passagem do ar. Além do que, você pode estar tendo uma fissura no papel e permitindo a entrada de uma sujeira que é prejudicial pro motor.
1: E agora temos uma caminhoneira. Paulinho, aperta o dedão aí.
5: Oi, Riquete, eu sou Andréia, caminhoneira da cidade de Andradas. Eu queria saber se existe palheta de silicone.
1: E aí, Roberto, existe?
4: Palheta, na verdade a construção dela é borracha, né, com grafite, então depende da carga de grafite para você ter uma perfeita limpeza, sem ruído, sem nada, né? Então é mito, na verdade, você falar, aí eu tô te vendendo uma palheta de silicone, não é esse produto que nós utilizamos normalmente.
1: Agora tem uma mensagem de texto do Rômulo. Ele é estradeiro da cidade de Mossoró, no Rio Grande do Norte. Ele pergunta: ô Riquete, filtro de ar é tudo igual? É ou não é, Roberto?
4: Não é tudo igual. Os filtros não são todos iguais. Na verdade, existem filtros específicos para cada tipo de veículo. Tanto linha leve, pesada, agrícola. Então, a codificação do filtro define exatamente qual é a sua aplicação. Então, os filtros não são iguais.
1: Ô, Roberto, obrigado pela participação, viu, meu amigo? E você, parceiro, se tiver alguma dúvida ou quer mandar alguma mensagem para a turma estradeira, ó, manda aqui pro nosso WhatsApp. DDD 11 São Paulo 96082-5819. Vamos mais uma vez? DDD 11 96082-5819.
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1: Som na caixa.

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3: Parceiro, contar uma coisa pra você. Você sabia que se não fosse o caminhão, você não assistiria nada na TV? É verdade. Ó, quem assiste jogos de futebol, jogos olímpicos, atletismo e outros esportes, nem imagina toda a tecnologia envolvida nessas transmissões. Em grandes eventos ao vivo, são utilizados vários tipos de caminhões. E dentro deles, funciona uma mini emissora de TV. Eu bati um papo com o João, responsável por uma unidade móvel de uma emissora de TV aqui de São Paulo. Ele também é responsável pelo cargueiro que toca tudo isso daí, viu? Ó, Paulinho, roda a matéria pra gente.
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4: Turma, a gente tá falando de uma P310, o caminhão fabricado em 2017, tá com pouco mais de 1.000 quilômetros, 1.093 pra ser mais exato. Rapaz, isso daí é como se fosse uma viagem São Paulo-Rio, já tá praticamente tudo isso daí de quilometragem, né?
5: É bem isso, mas mais longe que ela foi aqui foi Itu.
4: Agora, o caminhão precisou passar por alguma mudança estrutural para poder receber esse implemento, mudanças na suspensão, sistema de freio? Conta pra gente o que, que precisou fazer de mudança aí.
5: Fizemos uma pequena mudança na ponta final do chassi, que tivemos que diminuir ele um pouco, mas suspensão original de fábrica, freio original de fábrica, tudo foi dentro do... Já compramos ele na configuração que era necessária pra gente.
4: Mas conversando com o João...

0: Essa turma estradeira?
1: Dependemos muito deles. Hoje, os nossos equipamentos, alguns deles vêm por caminhão. Eu acho que hoje no Brasil é fundamental respeitar e melhorar a vida desses caminhoneiros. Acompanho alguns pelo YouTube e aí a gente vê as dificuldades que tem em posto para descansar. E aí chega num posto, o cara quer cobrar, se o cara não abastece, ele quer cobrar milhões ou não deixar o cara repousar ali e descansar. Eu acho que isso é muito indigno e muito ingrato por quem gera a economia no Brasil hoje, gira com a economia do Brasil hoje, né?
2: É isso aí, João. Muito obrigado pelo papo. Aquele abraço.
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2: E vamos em...

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4: Um bom dia renovado, eu falei, um bom dia renovado. Por Caio, que ia do Mago, unidade 072 da casa, sobrevoando a terra do diamante e a também a do que ia do sangue bom, viu, setador. Se aproximando aqui do Tracunha, já na porta do Capadé, viu, pra fazer o desancha a mais tarde, setador.
1: A gente se diverte com esses recados aí. Um abraço pra você aí do Mago. Bom dia renovado aí também, meu irmão. Tava falando todo esse território, gente. Tava falando do estado do Pernambuco, chegando ali na capital Recife, fazendo raças aí pela região, sobrevoando baixo. Valeu, meu irmão. Tamo junto aí, viu, do Mago. Obrigado pelo carinho, pela parceria e vamos que vamos. E você, quer mandar só um alôzinho pra nós aqui também? Igual o meu querido do Mago? É? Opa, anota o WhatsApp aí do Brasil Caminhoneiro. São Paulo, DDD 11 96082 5819. Vamos de novo? DDD 11

0: 96082-5819. Estamos esperando.
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0: E por hoje é só. Hora de puxar o maneco. Brasil Caminhoneiro é uma realização da Cobran, Companhia Brasileira de Máquinas. Muito obrigado, viu, gente, pela companhia. Fiquem todos com Deus e até amanhã.

0: A fé valoriza as nossas ações. Tudo que é feito com fé tem um mérito grande na vida da gente. Deus não olha o que fazendo. Quantia para Deus não interessa, ele é infinito. O bastante para Deus não interessa, ele é infinito. Vem de fora, não acrescenta e nem tira nada de Deus. Então, o que valoriza as nossas ações não são as grandes horas que fizemos, as grandes obras, mas como fizemos com fé.
1: Em nome do Pai, do Filho e do Espírito Santo. Amém. Continue, Concedrão.
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1: Olá, gente boa, gente

Muito bom dia, minha gente. Agora são 6 horas em ponto. Está no ar o seu programa Amanhecer na Fazenda, comigo o Padre Rodrigo Oliveira. Bom dia para você de Campinas, bom dia para você de toda a região metropolitana, bom dia para você do Brasil, do mundo inteiro, ligado aqui na Rádio Central. Bom dia, papai, bom dia, mamãe. Bom dia, vovô, vovó, bom dia. Bom dia para as crianças, para os jovens. Bom dia para toda a família.

0: de hoje é segunda-feira, dia 21 de setembro, e nós vamos juntos, ao vivo e a cores, aqui pela Central, até pertinho das 7 da manhã, recebendo, ó, aquela energia positiva, minha gente, e recebendo muitas bênçãos do bom Jesus. E aqui, ó, aqui não tem lugar pra tristeza.
1: Não
0: tem lugar pra solidão.
1: Não.
0: É só alegria, meu povo. Então, ó, tá na hora, eu vou abrir a porteira da fazenda pra você entrar. Pode entrar, fica à vontade. A fazenda é sua.
2: Vamos cair pra dentro.
0: Isso, vai entrando, vai entrando. Olha a hora, são 6:02. Gente, no finalzinho do nosso programa, nós vamos formar a grande corrente de preces do rádio. Eu vou rezar por você, você vai rezar por mim e Jesus vai abençoar todo mundo. Então, ó, prepara um copo com água aí pertinho do seu rádio, tá bom? E eu vou preparar meu copo com água aqui também, ó.
3: Beleza.
0: Isso, enche o copo aí, enche o copo. Mas que beleza. Olha a hora, gente, 6:03, 6:03. Aumenta o som do seu rádio, meu amigo, minha amiga. E avisa todo mundo que o amanhecer na fazenda, aqui na Central, a mais querida do Brasil.
3: Brasil.
0: Começou.

0: o seu dia começa assim, ó, alegre, feliz, de bem com a vida. Ô, gente, ó, a gente já tem tanto problema, tanta coisa pra se preocupar, né? Vamos deixar, ó, as contas pra pagar. Meu Deus do céu, quanta conta, não para, né?
1: Ai, meu Deus!
0: Então, a gente tem que começar o dia alegre, de bem com a vida. Alegre igual o seu Juca, né, seu Juca? Que
2: alguém
0: foi?
2: Alguém sabe me indicar um remédio pra dor maxilar?
0: Por quê?
2: Eu tive
0: tô
2: que
0: falando de ser alegre.
2: Maxilar de tanta dor que eu tô sentindo.
0: Ah, coitado.
2: Não consigo parar de rir no cu.
0: Ah, não. Eu não acredito. Eu não acredito.
2: Perdeu de novo.
0: Ah, não. De novo, não. Eu não sabia.
2: Meu maxilar de
0: tanta
2: dor que eu tô sentindo. Não consigo parar de rir no cu. Perdeu de novo.
0: Ah, não. Ah, não. Ó, tem que começar o dia alegre e feliz. Mas eu não tava sabendo de nada disso, hein, seu Juca?
3: Será?
0: Eu não acredito. Eu não acredito. Ó, vamos. São 6:08, vamos dar bom dia pros animais da fazenda. E seu Juca é pronta cada uma, viu? Ô, Chicão, bom dia! Canta, galão! Vamos dar bom dia pro Duque. Ô, Duque, bom dia! É, Duque, você não tá com essa bola toda, não, viu? Bom dia, Ducão! Saúde!
4: Obrigado!
0: Vamos dar bom dia pro Faísca. Faísca, bom dia! Olha o Faísca passando aqui, minha gente. Olha que beleza! Ó, já são 6:09. Vamos dar bom dia pro Tufão. Tufão, bom dia! Cumprimenta o povo aí, Tufão. Gente, tá na hora do leite. Mimosinha, bom dia, Mimosinha. Ó o bebezinho, ó. Acordou feliz, alegre. Tem que ir pra escola, mas ele tá contente, ó. Tá feliz. É isso aí, ó. Ô, seu Juca, corre lá. Vamos tirar leitinho da Mimosa, seu Juca. Corre lá. E hoje ele tá mais contente que a avó falou que vai fazer uma vitamina de banana com maçã. Gostoso, hein? É gostoso, hein? 6:10. Vamos dar bom dia pra Pipoquinha. Pipoquinha, bom dia. E lá vem ele, o Juvêncio. Bom dia, Juvêncio. O papagaio. Ó, oh. Ah, esqueci do Totó. Ele não fica, não precisa ficar bravo. Calma. Ó, oh, você quer um cafezinho pra você ficar mais alegre? É, eu esqueci, é o seu Juca que ficou, tirou a minha concentração aqui. Vem cá, vamos fazer um cafezinho pro Totó, pra ele se acalmar. Calma, Totó. Calma, tenha calma, amigo. Não precisa ficar mostrando essa dentuça aí, não. Meu Deus do céu. Ó, pronto. Tá fazendo, ó. Calma. Ó, um cafezinho esperto, ó. Eu sei que você gosta do cafezinho. Isso, abre o bocão. Meio metro de língua pra fora, ó. Pronto. Isso, glute, glute. Pronto, agora sim. Ô, Totó, bom dia! Aí, ó, tá vendo? Vamos dar bom dia agora pro papagaio. Papagaio, bom dia!
5: Bom dia!
0: Bom dia!
5: Bom dia!
0: Bom dia, papagaio!
5: Bom dia!
0: Dá o pé louro!
5: Bom dia!
0: Bom dia! Mas bom dia mesmo!
6: Bom dia! Central.
0: Gente, já são 6:12, 6:12, e eu quero dar bom dia pra ele, o comandante aqui da Rádio Central, ele, meu amigão André Pereira. André Pereira, bom dia!
7: Bom dia!
0: Ó, Saudações São Paulinas, viu? Que Deus te abençoe. Bom trabalho pra você, amigão.
4: Obrigado.
0: É isso aí, gente. Ó, só alegria, só alegria. E você vai participando do Amanhecer na Fazenda. Ó, nós vamos juntos, gente, ao vivo e a cores aqui pela Central, até pertinho das 7 da manhã. Recebendo, ó, bênçãos do bom Jesus, nesta alegria, nesse alto astral. E, ó, no finalzinho do nosso programa, nós vamos formar a grande corrente de preces do rádio, pra gente começar essa segunda-feira, começar essa semana abençoada em nome de Jesus. E, ó, o zap da Central pra você participar, mandar o seu nome, o nome da sua família, o zap da Central tá liberado pra você participar, tá bom? E você sabe que esse zap, o zap da Central, é o zap mais legal e mais abençoado do Brasil.
1: Brasil!
0: Então, ó, anota aí o zap da Central.
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0: Ó, você manda sua mensagem de áudio ou de texto e deixa o seu nome, o nome da sua família, na prece poderosa de hoje, tá bom? Você manda a sua mensagem e o padre vai incluir você, incluir a sua família na grande prece poderosa dessa manhã, tá bom? E além de você deixar o seu nome para oração, você sabe que aqui na fazenda o serviço não para, né? E eu quero saber, ó, que ferramenta, presta atenção, que ferramenta é essa que o seu Juca tá usando aqui na fazenda, ó? Ele tá fazendo um serviço aqui e eu quero saber que ferramenta que é essa, ó, ó, ó. Ô, seu Juca, cuidado, hein? Se errar, causa um estrago, hein?
7: Calma, cocada. Ó.
0: E aí, que ferramenta é essa que o seu Juca tá usando, hein? De novo, seu Juca. O zap da Central. Eu falei, então ó, cuidado, não pode errar, viu? Cuidado, cuidado, ó, de novo, ó.
7: Ai.
0: Eu falei, toma cuidado, viu? Ó, o zap da Central pra você participar e se divertir com a gente nessa manhã é o 19971483497. 19

Esse é o zap da central, você vai participando. Ó, deixa os problemas pra lá, deixa as preocupações pra lá e vem comigo nessa manhã de segunda-feira, vem ser feliz aqui na central. 6:15, ó, nós vamos ouvir uma música boa, eu quero oferecer a todos os amigos, irmãos caminhoneiros, todo mundo que tá na estrada aí, ó, que Deus abençoe. Vamos ouvir Milionário José Rico cantando Amante da Estrada. É música boa! É aqui na Central, meu povo!

0: gente, 6h18. E nós vamos acordar ele, o Soneca. Vamos acordar ele, sim. Vamos, vó, vamos sim. Porque, ó o dia do Soneca. Ele tem que ir pra escola. Depois ele tem que almoçar. Depois ele tem que ajudar o seu Juca na lida. Depois ele tem que estudar. Depois ele tem que tomar banho. Depois ele tem que jantar. Depois ele tem que dormir de novo. Ah, não, vou acordar aí. Vamos lá. Ô André, abre a porta do quarto do Soneca aí, André. Abre a porta. Vai perder a hora de ir pra escola. Aí, ó. Nossa vida.
1: É brincadeira, meu.
0: É demais, né? Vamos mandar embora essa preguiça, meu povo. Você aí na sua casa já vai acordando sonecas aí. Fala, ô preguicinha, levanta, preguicinha.

0: preguiça.
1: Ai, preguiça, comigo não tem vez. Ai, preguiça.
2: Vá pegar.
0: Vamos lá.
2: Escovar
0: os dentes. Tomar banho. Pentear o cabelo. Vamos lá. Olha lá, ó. Tem que pentear o cabelo. Olha o relógio despertando, soneca. Olha o relógio, ó. Olha o trem passando aí, ó. Olha o trem. Não vai levantar, não? Não vai mesmo? Então tá bom. André, pega o balde, André. Pega o balde, André. Joga água nele, André. Vamos lá. Acorda, preguicinha, acorda.
3: Ah, para!

0: fazer as contas é melhor ainda. 6h21, meu povo, ó. Em Campinas, os termômetros marcando 19 graus, viu? 19 graus nessa manhã de segunda-feira. E nós vamos à previsão do tempo para hoje, segundo o site Climatempo, viu? Mínima de 19 é o que está fazendo agora. E a máxima prevista para hoje de 29 graus. Vai fazer um calorzinho, hein? Mínima de 19, máxima de 20 graus. Sol com muitas nuvens durante o dia, períodos de céu nublado, noite com poucas nuvens. E eu tava vindo aqui pra rádio, tava caindo umas goteirinhas do céu, viu? Umas gotinhas do céu caindo aqui, viu? E ó, não sei onde você tá, se tá chovendo também, se tá garoando, não sei. Mas hoje nós vamos ter essa temperatura, mínima de 19, máxima de 29, sol com muitas nuvens durante o dia e períodos de céu nublado e noite com poucas nuvens. E ó, que essa semana comece com muitas bênçãos, com muita luz de Deus, e eu desejo, ó, tudo de bom pra você e tudo de bom pra sua família, tá bom? E ó, vai ficar melhor ainda você mandando o seu zap pra cá. Eu quero saber, ó, que ferramenta é essa que o seu Juca tá usando, ó, ó. Ferramenta é essa, ó, escuta, escuta.
1: Calma, cocada.
0: Ó. E aí, hein? Você deixa o seu nome pra oração, nome da sua família e tenta acertar. O zap da central é o 19 97148 3497. Esse é o zap da central. Seu Juca, cuidado pra não se machucar, viu? 6h22, alô, bom dia.
2: Padre Rodrigo, bom dia. Maria Aparecida de Vinhedo, sua bênção.
0: Deus abençoe, minha amiga.
2: Olha, eu tô desesperada até. Não sei o que eu faço mais, padre. O Igor, ele arruma emprego, o Igor Gustavo. Ele arruma emprego. Ele vai um tempo, parece que vai bem, não sei, de repente ele pega, não sei, não vai mais, não sei o que acontece, padre. Ai, ó. Peço oração por ele, por mim também, por meu outro filho também, que é doente, que tem problema. Ai, padre, eu tô muito triste, não tenho muita fé, bom Jesus. Nome de Jesus, eu vou vencer essa luta.
0: Vai, sim.
2: Deus que te abençoe, tenha uma ótima semana, padre. E ore por ele, padre, que eu não sei o que acontece. Ele vai tão bem, de repente, não vai mais, não sei, não fala, não conversa. A gente pergunta, ele não responde. Ai, padre, não sei mais o que fazer. Eu tenho 77 anos, ainda trabalho. Porque eu tenho que ir à luta, porque um não pode trabalhar que é doente. E ele, agora também, já faz 4 dias que não foi mais nem emprego. Fica com Deus, padre.
0: Olha, Maria.
2: Desculpa do desabafo,
0: não,
2: padre.
0: Não, estamos aqui para isso, viu, Maria? Estamos aqui para isso, minha amiga.
2: Padre Rodrigo, me perdoe, Maria Aparecida de Vinhedo. E não, eu esqueci de falar para o senhor também.
0: Pois não.
2: Que esse filho meu que é doente, tem problema mental, ele recebia do NPS e agora do nada o NPS cortou e não está conseguindo pegar de volta, padre.
0: Sim.
2: Olhe por ele também, ele chama Emerson.
0: Emerson.
2: Desculpa, padre, me perdoa, mas eu não tenho, só tenho o meu nosso bom Jesus para me desabafar, porque eu não tenho pai, não tenho mãe, não tenho irmã e não tenho irmão.
0: Mas só tem a gente.
2: Então, e o senhor é pessoa de confiança que eu posso desabafar. Me perdoe, padre, por esse desabafo. Fica com Deus.
0: Olha, não precisa pedir perdão, não. Pode ficar tranquilo. O padre tá aqui para isso, né? Com certeza nós vamos rezar, minha amiga, nós vamos falar com Deus. Eu sei que não é fácil, viu, Maria? Eu sei que não é fácil, mas tenha calma, vamos confiar em Deus. Deus está à frente, mandando os seus anjos. Nós estamos nesse mês de setembro, mês dos anjos. Tenho certeza que Deus está mandando anjos. A senhora vai rezar com o padre no finalzinho do programa. Põe um copo com água aí pertinho do rádio. Toma desta água, apresenta essas intenções, esses pedidos ao bom Jesus, e depois a senhora dá essa água benta para cada filho seu. Eu tenho certeza que um passo de cada vez, né? É um passo de cada vez, as coisas vão dar certo e esses problemas vão ser resolvidos, tá bom? Olha, conta com a oração do padre, fica calma e vai dar tudo certo, tá bom? São 6h26, 6h26. Alô, bom dia.
3: Bom dia, Padre Rodrigo, a sua bênção.
0: Bom dia, Deus abençoe.
3: Bom dia, André, bom dia a todos os ouvintes, muito bom dia, sempre com José, Jesus e Maria, em nossas vidas e em nossos corações, né, Padre?
0: Isto.
3: Padre Rodrigo, coloca meu filho Wellington Bruno de Toledo Ribeiro no momento da oração, pois ele tá precisando muito, muito, Padre. Em especial ele. Toda a família Toledo, mas em especial meu filho Wellington Bruno.
0: Tá.
3: Por favor, Padre. Um beijo no seu coração. Uma abençoada segunda-feira aí para todos nós.
0: Que Deus abençoe,
3: Padre,
0: minha
3: Rodrigo.
0: Oi.
3: Eu acho que o que o seu Juca tá usando, a ferramenta, eu acho que é uma foice.
0: Uma
3: não, Padre?
0: Foice? Será? Não sei. Eu acho que não, hein? Alô, bom dia.
4: Bom dia, Padre Rodrigo. Bom dia, André. Sua benção, Padre
0: Deus
4: Rodrigo.
0: Deus abençoe.
4: Padre Rodrigo, eu peço oração e agradeço ao bom Jesus Milagres. Eu peço oração para a família da minha filha, para minha família, para mim que não passei bem essa noite com pressão alta, né?
0: Oh, minha amiga.
4: Também peço oração para toda a família central, para todos vocês aí da rádio.
0: Tá.
4: Enfim, para o mundo inteiro, Padre Rodrigo. Peço oração para todas as criancinhas que estão doentes nos hospitais, todos estão doentes precisando de ajuda, Padre Rodrigo. E obrigada pelas orações, são maravilhosas e abençoadas, Padre Rodrigo. Muito obrigada. Deus abençoe todos. Um bom começo de semana pro senhor, pro André, para todos aí da Rádio Central. Obrigada, Padre Rodrigo, por tudo.
0: Ô, minha amiga, ó, prepara o copo com água aí pertinho do rádio, tá bom?
4: Padre Rodrigo, o seu Juca tá usando aí, ou é uma martelo, ou uma marreta, ou uma enxada.
0: Será?
4: Tá. Eu quero acertar, tá?
0: Tá bom, minha amiga, que Deus abençoe, viu? Que Deus abençoe a sua família. Ó, eu quero colocar na oração de hoje o Michael e toda a família. Ele tá ouvindo a gente lá na Vila Palmeiras. Que Deus abençoe toda a família, viu? Alô, bom dia.
5: Bom dia, Padre
0: bom
5: Rodrigo.
0: Bom dia.
5: No seu programa.
0: Que bom.
5: Nossa, Padre Rodrigo, aqui tá o tempo tá bem fechado, choveu a noite inteira. Agora que saiu pro trabalho também. E o tempo tá bem fechado pra chuva, Padre Rodrigo.
0: Olha só.
5: Abração pra todos vocês aí da Central. Um feliz amanhecer na fazenda.
0: Obrigado, viu?
5: Abração pra todos vocês aí, Padre Rodrigo. Coloca nos seus nomes, esposo Paulo Bercinho, na oração do bom Jesus dos Milagres. Para que traga bastante bênção pra ele, Padre Rodrigo. Abração pra todos vocês aí da Central, Padre Rodrigo. Fica na paz e na alegria do Senhor Jesus Cristo.
0: Amém.
5: Tchau, Padre Rodrigo.
0: Tchau, minha amiga.
5: Tá vendo o barulhinho do avião que tá passando?

0: você e para nós todos. Boas missas durante a semana.
1: Para todos nós, que Deus abençoe, meu amigão. Ó, que Deus abençoe toda a sua família, viu? Gente, 6:30, 6:30. Alô, bom dia.
2: Bom dia, Padre Rodrigo. Bom dia. Do Capivari. Ótima segunda-feira para todos nós. É, o seu Juca tá com machado aí, né, padre?
1: Machado.
2: Cortando uma árvore aí, né?
1: Machado.
2: Mas ele sarou do maxilar dele?
1: Então.
2: Tá com maxilar ruim, né? Gostará não, hein? O negócio tá feio lá, hein?
1: É, a coisa tá feia, viu? Alô, bom dia!
3: Bom dia, padre Rodrigo.
1: Bom dia.
3: Ô, seu padre, seu Juca tá hoje na fazenda aí, é com uma enxada, que não um facão. Tá cortando alguma uma árvore, alguma coisa aí, é um dos dois.
1: Será? Não Será? Sei, eu acho que não, hein? Alô, bom dia!
4: Bom dia, padre Rodrigo.
1: Bom dia, Deus abençoe.
4: Padre, coloque o nome da minha família em oração. Um grande abraço para todos. Lolita, um grande abraço. Dona Maria, grande abraço para todos vocês.
1: Ô, minha amiga.
4: Padre Brito, feliz hoje. Ô, graças a Deus.
1: Ô, que vidão, hein?
4: Até mais tarde, ouvindo seu programa.
1: Ah, Nacélia tá ouvindo a gente lá em Feira de Santana, na Bahia. Isso que é vida, Nacélia. Que Deus abençoe, viu? Aquele abraço para você, minha amiga. Mas que beleza, né? 6:31, alô, bom dia.
5: Bom dia, padre Rodrigo, bom dia, André, bom dia, família de família, bom dia, Lolita, bom dia a todos da central. E quem fala é Maria Gonçalves, gostaria de estar pedindo oração para a família Oliveira, Gonçalves, Giate, para Evelyn da Silva Gonçalves, Roselane Gonçalves, principalmente padre Rodrigo. O Carlos Alberto de Oliveira, que dia 25 agora ele vai operar, né? Tá chegando o dia.
1: Tá chegando.
5: Deus quiser, já correu tudo bem.
1: Claro.
5: Ele vai sair dessa em nome de Jesus.
1: Em nome de Jesus.
5: Quero desejar a todos uma ótima semana, que seja uma semana muito abençoada para todos nós, né, padre Rodrigo?
1: Isso aí, minha amiga.
5: Quero desejar tudo de bom pro senhor André e família central. E o senhor Juca tá usando ou um martelo ou uma marreta.
1: Será?
5: Um abraço e sua bênção.
1: Ó, minha amiga.
5: Ótima semana.
1: Que Deus abençoe toda a sua família. Ó, fé no coração e pensamento positivo, tá bom? Alô, bom dia.
6: Bom dia, padre Rodrigo Oliveira.
1: Bom dia.
6: O padre, eu quero que você bote meu nome na oração, padre, de toda a minha família e de todos os ouvintes que estão ouvindo a Rádio Central, viu, padre? Que Deus abençoe nós todos, que essa semana seja uma semana abençoada, de muita paz, muita luz, saúde para todos nós, padre. Sua bênção.
1: Deus
6: padre.
1: Abençoe.
6: É um machado ou uma foice, o senhor viu que está trabalhando e cortando alguma madeira, alguma árvore?
1: Será? Não sei não. Alô, bom dia.
7: A benção, padre.
1: Deus
7: tudo
1: abençoe.
7: Bem? Ô, padre.
1: Oi.
7: Peço oração para a família Ferreira, para a família Batista. E para todos vocês da rádio e para todos as pessoas que estão precisando, padre, de oração.
1: Tá.
7: Ô, padre, o Corinthians jogou ontem, padre?
1: Então!
7: Fala aí para nós aí se o Corinthians jogou, padre.
1: Eu não tava sabendo
7: Alô,
1: de nada.
7: Alô, bom dia para todos.
1: Eu não tava sabendo de nada, viu?
6: Será?
1: Alô, bom dia.
8: Oi, padre, sua bênção.
1: Deus abençoe. Oi, amigão.
8: Deus, Deus, coloca meu nome na oração, toda a minha família e todos vocês da central.
1: Uhum.
8: Né? Boa semana para todos nós. Tá bom,
1: pra todos nós, para todos nós.
8: E Palmeira? Palmeira tá, mas tá bom.
1: Tá bom.
8: Vamos chegar lá ainda.
1: Tá bom.
8: O caneco vai ser nosso.
1: Será?
8: Vamos, padre. E fala pro voo se der um remédio aqui pro, pro nosso time aí.
1: É.
8: Que ele já falou aí.
1: É.
8: Eu tenho aqui no estoque, tá? Alô, seu padre. Abraço, fica com Deus.
1: Tá bom, Deus abençoe. Oi.
8: Suzuki, acho que tá trabalhando com martelo, não?
1: Será?
8: Pra fazer o curralzinho aí do Duque.
1: Nós vamos saber daqui a pouquinho, viu? Ó, eu quero colocar na oração de hoje meu amigão Kleber, lá do Parque Tropical, pedindo oração pra toda a família Justo, tá dizendo que o seu Juca tá usando um machado. Será? Não sei não. Ó, você vai participando, 19 97148 3497, é o zap da central. Você deixa o seu nome para oração, nome da família.

0: e tenta acertar, ó, que ferramenta é essa que o seu Juca tá usando, ó, ó. Cuidado, hein, seu Juca, cuidado.
1: Calma, cocada.
0: Ele tá brabo, não sei por que que ele tá brabo hoje, viu? Não sei se ele, se a avó brigou com ele, ele tá brabo, não sei.
1: Sim.
0: Olha lá, ó. Ó, você vai participando, 19 97148 3497 é o zap da central. E o Vô chegou aqui, o que que foi, Vô?
2: Café!
0: Ah.
2: Quero café!
0: Nossa, eu quero também,
2: café.
0: Viu, Vô? Não deu tempo de tomar um cafezinho.
2: Quero café!
0: Eu quero também, viu, Vô?
2: Quero café!
0: Quero café!
2: Quero café!
0: Eu quero!
2: Quero café!
0: Ó, você que tá aí na sua casa, no ônibus, no caminhão, vamos fazer igual, Vô? Vamos lá!
2: Quero café! Quero
0: um café! Quero um café!
2: Quero café!
0: Eu quero! Será que alguém. Você tem uma alma caridosa aí?
2: Quero café!
0: Ô, André, vamos fazer um cafezinho. Vamos lá, André, vamos lá. Eu quero, eu quero!
2: Quero café! Quero café!
0: Eita! Café!
2: Quero café!
0: Ó.
2: Quero café!
0: Ó, mas você tá brabo, hein, vô?
2: Café!
0: Pega aqui a xicrinha.
1: Calma,
2: quero café!
0: Vê se tá bom. Ó, isso, ó, experimenta. Mói o bico. Isso. Vamos ver.
2: Isso aqui é uma porcaria!
0: Não!
2: Isso aqui é uma porcaria!
0: Não, vô!
2: Quero café! Quero café!
0: Pega a xicrinha! Vê, ó.
2: Isso aqui é uma porcaria!
0: Nossa senhora, viu?
3: Ai, meu Deus!
0: Fala aí pra ele, seu.
4: Alguém filho. Sabe me indicar um remédio pra dor no maxilar? Eu tive
0: Faz
4: que
0: fechar meu alegre.
4: Maxilar de tanta dor que eu tô sentindo.
0: Por que, seu Juca?
4: Não consigo parar de rir no Corinthians!
0: Não, não faz isso, não. Coitado dos corintianos.
4: Perdeu de novo! Perdeu de novo!
0: Não é possível! Não é possível! Eu não acredito!
4: Perdeu de novo!
0: Quanto que foi o jogo, meu Deus?
4: Não consigo parar de rir no Corinthians! Perdeu de novo!
0: Olha, eu não tenho nada a ver com isso, viu? 6h38 vem chegando o Daniel cantando Cobra Venenosa. Vamos ouvir música aí, ó. Esse é o Juca. Se pronta cada uma, hein, seu Juca?

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1: Agora são 6:41, 6:41, meus amigos, minhas amigas. Ontem, domingo, nós tivemos missas muito maravilhosas nas nossas paróquias aqui em Campinas. Poxa vida, que dia abençoado, viu? E agora nós estamos nos preparando para as missas de amanhã, terça-feira. Amanhã eu estarei na paróquia Bom Jesus, ali no Jardim Santa Lúcia, rezando por todos os devotos, pelas famílias, rezando por todo o povo de Deus. E nós vamos fazer uma bênção, gente, uma prece muito especial para a cura da insônia. Atenção, você, meu amigo, você, minha amiga, que sofre com insônia, você que tem alguém na sua casa, na sua família, que tem este problema, esteja presente, venha participar das missas. E eu peço para você levar lá na paróquia a fronha do seu travesseiro, o lençol, para ser ungido, para ser abençoado, em nome de Jesus. E o bom Jesus, o grande médico dos médicos, o libertador da nossa vida, ele vai te dar saúde para você poder deitar e dormir e ter um sono reparador. Você sabe que muitas pessoas vivem nervosas, angustiadas, porque não dormem bem. E isso é uma perturbação muito grande. Você está vivendo assim? Venha participar das missas e o bom Jesus vai te abençoar, como abençoou essa pessoa que vai contar o testemunho. Vamos ouvir.
2: A senhora recebeu?
3: Acho que eu recebi, foi para uma amiga minha. Ela ligou para mim desesperada, chorando, que a menininha dela não dormiu um pingo à noite, chorando, e não sabia o que vai fazer com a menina. Eu falei com ela: calma. Eu só estou cansada, não me cansa não, calma. Nesse momento, em nome de Jesus, eu vou colocar ela no colo de Jesus agora. E ela vai ficar, vai dormir, e quando ela acordar, ela alimenta. Aí eu orei para a menina, dizendo, quando eu fui acabando de fazer oração em casa, que a menina estava dormindo. Aí, quando a menina acordou boazinha, já alimentou, e daquele dia para cá não sentiu mais nada.
2: Depois daquele dia,
3: não sentiu mais nada, graças a Deus.
2: Rezando por ela, como a senhora falou, colocou no colo de Jesus.
3: Foi domingo,
2: e ele abençoou. E a senhora está feliz?
3: Eu estou, graças a Deus, é meu pai e meu tudo. Eu estou muito feliz.
2: E qual o nome da senhora?
3: Maria Francisca de Souza.
2: Amém. Vamos aplaudir mais uma vez o bom Jesus.
1: Graças a Deus. Nós vamos ouvir mais uma pessoa contando a graça recebida, mais uma pessoa que foi abençoada. Vamos ouvir.
2: Qual a graça que você recebeu?
4: Minha graça é que eu sofria de insônia. Eu tinha problema de insônia há muitos anos. E eu comecei a fazer a novena. E agora eu estou dormindo até demais.
2: Que maravilha!
4: E eu estou muito feliz por causa dessa graça, porque há muito eu vinha pedindo, e assim, eu acredito que eu não estava pedindo com tanta fé, e agora que eu tenho, estou pedindo com muita fé, eu alcancei a graça.
2: Que maravilha, o bom Jesus te curou, agora dorme bem.
4: Graças a Deus.
2: Amém, está feliz?
4: Muito feliz.
2: Amém, qual o seu nome?
4: Marcos Roberto.
2: Muito bem, vamos aplaudir mais uma vez o bom Jesus.
1: É o irmão Marcos, é contando o testemunho, foi curado da insônia, graças a Deus. E ele sofria com isso há muitos anos. E o bom Jesus deu a ele a bênção, a cura divina. Hoje dorme bem, não precisa mais de remédios, está bem, graças a Deus. Você que me ouve agora, está sofrendo. Talvez você passou essa noite em claro. E olha que essa noite estava boa para descansar, para dormir, né? E você passou essa noite em claro. Meu amigo, minha amiga, venha participar das missas. Amanhã, terça-feira. E olha, leve lá na paróquia um lençol, a fronha do travesseiro, para ser ungida, para ser abençoada. E através da oração forte do exorcismo, a oração da fé, o bom Jesus te dará saúde. É amanhã, terça-feira, viu? Às 9 da manhã, também às 3 horas da tarde e também às 7:30 da noite. 9 da manhã, 3 da tarde. 7:30 da noite. E a paróquia Bom Jesus fica ali na Avenida Carlos Lacerda, 226. Avenida Carlos Lacerda, 226, no Jardim Santa Lúcia. Gente, esta é a mesma avenida do terminal de ônibus da Vila União. A paróquia fica próxima à loja Van, ao supermercado Açaí. É um local fácil de você encontrar, viu? É a Avenida Carlos Lacerda, 226, no Jardim Santa Lúcia. Participe das missas, 9 da manhã, 3 da tarde ou às 7:30 da noite. E o Bom Jesus, o bendito Filho de Maria, vai te dar saúde. Gente, são 6:47, 6:47. Ontem eu recebi lá na paróquia a visita de um amigo que fazia tempo que eu não via. É o meu amigão, seu Luiz Cardoso. Ele passou, olha, 2 anos de muitas lutas. Ele até mandou uma mensagem aqui. 2 anos de muitas lutas, lutando com várias enfermidades. Mas ontem ele estava na missa, participando da missa. E olha, foi uma alegria poder revê-lo. Ô, seu Luiz Cardoso, que Deus abençoe muito o senhor. Deus te dê muita saúde, muita paz no coração. Aquele abraço pro senhor. E ó, e nós vamos ouvir ele cantando uma música boa aqui pra gente. Daqui a pouquinho o padre volta. Luiz Cardoso cantando Tropeiro Viajante. É música boa aqui na Central.

0: gente, 6h51. Eu quero colocar na oração de hoje a Vera Ercolino, tá ouvindo a gente lá no São Marcos em Valinhos, que Deus abençoe. Também meu amigão seu Carlos e a dona Gina lá do Jardim Roseira, estavam ontem na missa, participando da missa, que Deus abençoe. E ele tá lembrando que hoje é dia da árvore, comemoramos o dia da árvore, que tem como objetivo a conscientização, respeito pela preservação desse bem valioso e importante em nossas vidas. É isso aí, seu Carlos, que Deus abençoe, viu? Aquele abraço pro senhor, amigão! Ó, são 6h52. Quem foi?
1: E vai, São Paulo.
0: Opa!
2: Vamos, São Paulo!
0: Ah, não fala isso, é verdade? Que foi?
1: E vai, São Paulo.
0: São Paulo ganhou? Eu nem tava sabendo.
2: Vamos, São Paulo!
0: Eu não sabia de nada. Tô sabendo agora.
2: Vamos, São Paulo!
0: Ah, normal.
1: E vai, São Paulo, padre.
2: Vamos, São Paulo!
0: Eita, nós, viu? 6h52. Eu não tava sabendo de nada, viu? Alô, bom dia.
3: Bom dia, Padre Rodrigo e a Célia.
0: Oi, Célia.
3: Padre Rodrigo, acho que a gente vai ter uma campeã brasileira 2026.
0: Você viu, menina?
3: Quem sabe vai erguer a taça?
0: É.
3: No campeonato feminino, elas passaram sábado.
0: Foi aqui em Campinas.
3: Amanhã
0: as meninas
3: sai
0: jogaram.
3: A adversária delas que vai
0: foi
3: enfrentar na final. Quem é que vai ficar a ser campeã brasileira?
0: Brasil! Mesmo, ó.
3: E o Padre Rodrigo, o que o seu Juca tá usando, eu acho que aquela ferramenta, ele tem o cabo curto, não é foice, é de roçar, de cortar, eu não sei o nome daquilo lá, não sei o nome. Eu acho que aquela ferramenta, ela é um gancho, não sei como
0: gancho.
3: É que chama aquilo lá. Tá bom,
0: tá
3: Padre
0: bom,
3: Rodrigo?
0: Menina.
3: Tenha um bom dia, um dia abençoado e uma ótima segunda-feira.
0: Amém, pra você
3: Fica
0: também.
3: Fica com Deus, bom dia.
0: Deus abençoe. As meninas jogaram, o time feminino do São Paulo foi pra final do Campeonato Brasileiro. Jogou aqui no Brinco de Ouro, hein? Que beleza! Alô, bom dia!
4: Bença, padre.
0: Deus
4: bom
0: abençoe.
4: Dia, uma ótima
0: bom
4: semana
0: dia.
4: Pro senhor, pra família central, pro André. Eu queria pedir uma benção pra minha família, Adriano. E hoje pra minha, né, minha filha que tá, que fez a, que fez uma cirurgia no Unicamp. Andressa, pode ser, se Deus quiser, hoje ela vai embora pra casa. Deus já passou na frente dela, Nossa Senhora está cobrindo com o manto sagrado, e se Deus permitir, hoje ela volta para casa. Padre, o senhor Juca tá usando aí, é uma enxada ou um martelo?
0: Nós vamos saber não, agora.
4: Importante que nós ganhamos de um time internacional, né,
0: padre? Você viu, menino?
4: É, hoje, agora eu segue o líder.
0: Você viu, menino?
4: Tentou campeão, padre. Pensa, padre, fica com Deus. E o Duque tá perdendo gordura, hein?
0: Cê
4: tá
0: viu?
4: Emagrecendo.
0: É.
4: E o Mengão tá subindo. Essa parte. Uma ótima semana.
0: Deus abençoe, amigão.
2: Vamos, São Paulo!
0: Oh, meu Deus do céu. São 6h51. Vamos a mais uma participação. Alô, bom dia.
5: Eu decidi falar que choveu no final de semana. Tá fresquinho.
0: Ah,
5: hoje
0: é?
5: O tempo amanheceu nublado, fresquinho. Bom pra ficar de preguiçinha.
0: Que beleza, era a Célia, tá ouvindo a gente lá em Feira de Santana, na Bahia? Que Deus abençoe. Gente, ó, 6h55, não dá mais tempo para nada. Não dá mais tempo para nada.
1: E vai, São Paulo.
0: Ah, meu Deus do céu, viu?
2: Vamos, São Paulo!
0: Vamos saber qual é a ferramenta que o seu Juca tá usando aqui na fazenda. Vamos lá! Que rufem os tambores! Ó, teve gente que acertou. Ó. Essa. Ó, cuidado, seu Juca, vai se machucar. Cuidado! A ferramenta que o seu Juca tá usando é a marreta. A ferramenta de hoje é a marreta. Palmas pra todo mundo! Pra quem acertou, pra quem participou, e palmas pro André que vai ajudar ele. Ei! 6h56, nós vamos agora rezar, nós vamos falar com Deus. E mais uma vez, ó, quero convidar você e a sua família para as missas de amanhã, terça-feira, com a bênção para a cura da insônia. Esteja presente, 9 da manhã, 3 horas da tarde e também às 7h30 da noite. E a paróquia Bom Jesus fica ali na Avenida Carlos Lacerda, 226, no Jardim Santa Lúcia. Este é o local das maravilhas de Deus. Vamos rezar, gente? Vamos falar com Deus. Grandioso Deus e Pai, em nome do bom Jesus dos milagres, e na fé de Nossa Senhora, santifica o copo com água que foi colocado pertinho do rádio. E todos, ao tomarem desta água benta, recebam a tua graça divina. Senhor, enxuga as lágrimas de quem chora, levanta os caídos e que desça sobre todos os ouvintes, sobre todas as famílias, a bênção do Pai, do Filho e do Espírito Santo. Amém. São 6h57, eu vou ficando por aqui. Daqui a pouquinho você vai ouvir o horário político. Escolha bem o seu candidato, viu? Escolha direitinho, hein? E depois você vai ouvir o programa de maior audiência do rádio. Com ele, meu amigão Decimar Leite, ao vivo e a cores aqui na Central. Você fica ligado aqui e ó, fala pra todo mundo ligar aqui na Central. Um ótimo dia, fiquem com Deus e até amanhã, aqui no Amanhecer na Fazenda. Até lá, gente!

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1: Comunicando. 7 da manhã, mais 27 minutos. Muito, muito bom dia. Começa a partir de agora o show da manhã da Rádio Central. Padre Rodrigo Oliveira apresentou o programa líder absoluto de audiência, Amanhecer da Fazenda. Acordou a cidade, tirou o sono da concorrência. E ele volta, se Deus quiser, amanhã, a partir das 6 horas da manhã, logo após o Brasil Caminhoneiro do Sérgio Reis, logo após a bênção do Padre Magalhães. E você, aí na sua casa, faz o programa junto comigo. Apresenta o programa junto comigo. É simples. Basta pegar o seu celular, gravar uma mensagem de voz e mandar para o WhatsApp 971483497. Eu vou servir o primeiro café Moraes da manhã para o meu querido amigo irmão André Pereira na mesa de som. Alô, alô, André, o melhor sonoplasta do Brasil. Muito bom dia, André.
2: Bom dia.
1: Café Moraes é bom, hein? É bom, hein? Café Moraes. É bom demais. E olha, fizemos o sorteio do kit do Café Moraes agora, nesse último sábado. Que coisa boa, né? O Café Moraes. E eu vou levar o Café Moraes até a casa da nossa ouvinte Maria Esther, lá no Parque Jambeiro. Alô, alô, pessoal do Parque Jambeiro. Eu vou levar para Maria Esther dos Santos, lá no Parque Jambeiro, o kit do Café Moraes. O telefone dela é o 9-2392. O telefone da Maria Esther é o 9-2392. Maria Esther dos Santos, do Parque Jambeiro, ganhou o kit do Café Moraes. E eu vou sortear mais um kit agora sábado entre todos os ouvintes que participarem. Você manda uma mensagem agora dizendo: eu quero ganhar o kit do Café Moraes. Manda pra cá dizendo: eu quero ganhar o kit do Café Moraes. E aí eu vou sortear no sábado o kit, vou levar na sua casa. Vou sortear hoje par de ingressos para a maravilhosa Festa das Flores, a Festa de Olambra. Manda seu nome dizendo assim, ó: Decimar, eu quero ir para Olambra, eu quero ir na Festa das Flores. Manda mensagem para mim dizendo: Decimar, eu quero ir na Expo Flora. Manda seu nome completo, que no final do programa eu vou sortear um ouvinte que vai ganhar o par de ingressos para a Festa de Olambra. Quer ganhar o kit do Café Moraes? Quer ganhar o kit da Festa de Olambra? Manda mensagem para cá.
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1: Eu quero que você seja o meu repórter, a minha repórter. Se quebrou um ônibus, ônibus atrasou, se você viu alguma coisa aí que aconteceu, por exemplo, na rodoviária, não é? Você ficou sabendo? Um ônibus invadiu a rodoviária, é? Nesse final de semana, o ônibus não conseguiu parar, não conseguiu frear e invadiu a rodoviária. Quebrou tudo ali onde o ônibus para. Se você viu coisa semelhante, se você viu um carro quebrado atrapalhando o trânsito, o ônibus hoje não chegou direito aí, não chegou, né? Ficou sabendo da greve? Amanhã haverá greve de ônibus no país inteiro. Será que vai acontecer em Campinas também? Amanhã vai haver greve de ônibus?

0: aqui para tentar ajudar a população. Eu tento ajudar, eu mando lá para o deputado, mando para o pra vereadora, mando para prefeita. Eu vou mandar para as autoridades. Vou mandar boca no trombone e você participa aqui comigo, tá bom? Quero cumprimentar o aniversariante de hoje. Quem é que está fazendo aniversário nessa data? Seu filho, sua filha, netinho, netinha, enfim, grava uma mensagem, manda para mim o nome do aniversariante, né? Às vezes aquela sua neta linda, aquele seu neto teimoso, aquele seu filho maravilhoso, aquela sua filha, o marido, a esposa. Quem é que tá fazendo aniversário hoje? Hoje é segunda-feira, dia 19 de setembro do ano da graça de 2026. Já se foram 264 dias, restando 101 dias para o ano novo. É? Só 101 dias para o ano novo. Fase da lua, lua crescente, estação inverno. A Igreja Católica comemora hoje São Jonas, o profeta Jonas. Lembra de Jonas? Da baleia? Lembra? É, hoje é dia de São Jonas, né? O Jonas da baleia, o profeta. Hoje é dia de São Mateus. Sabe quem é São Mateus? O evangelista. É, que esteve ali ao lado de Jesus e que escreveu o evangelho segundo Mateus. Hoje é dia de São Mateus, o evangelista. E hoje é dia de São Rosário Livatino. Ele é um jovem santo, né? Ele morreu com apenas 37 anos. E morreu em 1990, agora recente, 1990, né? Ele é nosso contemporâneo. E ele foi beatificado porque dizem que ele faz milagres importantes quanto à segurança pública. É, dizem que ele faz milagres importantes, que é o protetor contra o crime, né? Protetor contra o crime organizado. Ele foi morto pela máfia italiana da Sicília. Então hoje é dia dele. Hoje é dia da árvore, Hoje é dia do adolescente. Opa, é nosso dia, hein, André Ferreira, dia do adolescente. Hoje é dia do fazendeiro. A todos os fazendeiros, nosso abraço, nosso bom dia. Hoje é dia do comerciário, aquele que trabalha nas lojas. Dia do comerciário, dia daquele que trabalha no comércio, bom dia. Hoje, dia nacional da luta das pessoas com deficiência. Dia da luta das pessoas com deficiência, né? Hoje é dia internacional da paz, todo dia 21 de setembro. Hoje é dia da abelha rainha. Dia da abelha rainha, né? Hoje é dia do agente fiscal da Receita Federal. A todos que trabalham na Receita Federal, bom dia. Se forem espirrar, saúde, hein, ó. Hoje é dia mundial da doença de Alzheimer. Hoje é dia mundial de cuidados com a doença de Alzheimer. E hoje é dia do radialista. Todo dia 21 de setembro é o dia do radialista. A todos os meus colegas que trabalham no rádio, bom dia, André. Parabéns pelo seu dia, viu, André? Radialista há quanto tempo, André? Sabe quanto tempo já faz? Hã? Quantos? 31 anos como radialista, né? Parabéns. E eu sou radialista há 42. Olha só. Eu sou radialista há 41, 42 anos. Nossa senhora. Comecei em 1984, né? Então é isso aí, 42 anos. Comecei em 1984, há 42 anos. Então a todos os meus colegas radialistas, bom dia, bom dia, bom dia.
1: Bom dia.
0: E vamos à enquete do dia.
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0: Qual radialista que você sente saudade? Qual radialista que você mais gosta? Pode falar, viu, gente? Fique à vontade. Pode falar. Pode falar. Qualquer radialista. Qual radialista que você mais gosta? Qual radialista que você mais sente saudade, né? Eu vou citar alguns que eu gostava muito, que eu gosto muito até hoje. Eu procuro sempre na internet e gosto de ouvir. Então eu procuro na internet e agora com a vinda do, como chama? Do YouTube, facilitou, né? Então, por exemplo, eu gosto de um radialista lá do Rio de Janeiro chamado Antônio Carlos. Sempre que eu posso, eu ouço Antônio Carlos, né? Já tem 90 e tantos anos, mas continua moleque de tudo, né? Antônio Carlos. Outro radialista que eu gosto lá do Rio de Janeiro é o Clóvis Monteiro. Ouço o Clóvis Monteiro, né? Sempre que eu posso, né? Tem um radialista que eu gosto muito, né? Que eu gostava demais, né? Infelizmente já faleceu, Hélio Ribeiro. Era um radialista maravilhoso de São Paulo, né? Ele era da Rádio Globo de São Paulo, da Rádio Bandeirantes de São Paulo, né? Hélio Ribeiro, radialista que eu gostava, né? Gostava demais também de ouvir É, claro, com certeza, Zé Bétio.

0: Opa, eu gostava muito de ouvir o Zé Bétio. Gostava muito do Zé Bétio. Hein? E você? O André Pereira dizendo que gostava muito de ouvir Gil Gomes. Gostava muito de... Quem mais? Sérgio Boca. Sérgio Boca, é. Ele falou do Gil Gomes, né? Eu gostava também de Afanásio Jazade. Gostava de ouvir Afanásio Jazade. Gostava muito, né? Eli Correia, Paulinho Boa Pessoa, né? Grandes nomes do rádio. E você, qual radialista que você mais gosta? Qual radialista que você sente saudade? Manda mensagem pra mim. Meu WhatsApp é 97148-3497. Qual radialista que você sente saudade? Hoje, homenagem pro Dia do Rádio.
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0: 21 de setembro é o Dia do Radialista. Temos dois dias do radialista, né? Agora, em setembro e novembro, né? É, mas eu comemoro esse aqui, o dia 21 de setembro, sabe? Eu comemoro esse aqui, o do dia 21 de setembro. Manda mensagem pra mim. Hoje é dia do radialista. Qual radialista que você mais gosta? Qual radialista que você mais gosta? Qual radialista que você sente saudade? Essa é a nossa enquete do dia.
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0: Momento da oração. Daqui a pouquinho eu tenho o momento da oração na Rádio Central. Tem as orações maravilhosas, né? Tem a oração do primeiro santo brasileiro, São Frei Galvão. Tem o padre Reginaldo Manzotti, direto de Curitiba, direto da paróquia Bom Jesus, meu querido amigo e irmão, padre Rodrigo Oliveira. Padre Rodrigo, que essa semana seja abençoada. Daqui a pouquinho tem o padre Rodrigo Oliveira falando ao vivo comigo lá da igreja da paróquia Bom Jesus, né? É isso. Tem também aqui na Rádio Central a consagração a nossa Nossa Senhora, tem o padre mais milagroso do Brasil, o padre Donizete, lá de Tambaú. E a sua participação, tá valendo, hein? Manda mensagem pra mim, 971-483-497, pra colocar o seu nome na oração. Agora tem notícia. Quem domina a notícia, domina o mundo, não é passado pra trás, não cai notícia falsa, muito menos em golpe. Vamos às ruas, avenidas e estradas.
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0: Central, tomando conta da cidade com o repórter Robson Ramos, um dos maiores comunicadores do Brasil. Alô, Robson.
3: 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Bom dia para você ligado aqui na Rádio Central, a mais querida de Campinas. O trânsito para você, bom dia desse Mar Leite.
0: Bom dia.
3: Aqui as informações nesta segunda-feira com lentidão agora pela rodovia Santos Dumont, na chegada a Campinas do quilômetro 75 ao 76, no acesso ali da Anhanguera. Quem vai no sentido Viracopos em Indaiatuba, vai com boas condições agora. 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
0: E agora a previsão do tempo, 7:39. 7:39.
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0: 21 graus a temperatura nesse momento, umidade relativa do ar de 83%. Hoje, chuvinha o dia inteiro, viu, gente? Vai ter essa chuvinha. Você pegou chuva vindo, André Pereira? Tava chuviscando? Nem isso, mas o tempo tava fechado, né? Mas hoje vai chover, viu? Hoje vai ter essa chuvinha fina o dia todo na cidade, só que vai esquentar. É, depois do almoço, vamos chegar a 30 graus de temperatura. Vamos chegar a 30 graus de temperatura hoje na região metropolitana, não é? Que coisa diferente, que coisa estranha, né? Mas é o que vai acontecer aí, segundo a meteorologia. Vamos agora aos alertas da Defesa Civil do Estado de São Paulo.
1: A Defesa Civil informa.
4: Nesta segunda-feira, a atuação de um cavado meteorológico e a aproximação de uma frente fria do estado de São Paulo aumentarão o potencial para chuvas significativas em diversas regiões paulistas. Esses sistemas favorecerão a formação de áreas de instabilidades mais organizadas, capazes de provocar acumulados elevados de precipitação ao longo do dia. Os maiores volumes de chuva, entre 40 e 60 milímetros, são esperados principalmente nas regiões próximas à divisa com o Paraná, além das áreas central e leste do estado. As rajadas de vento poderão variar entre 40 e 60 quilômetros por hora durante os períodos de maior intensidade das chuvas. Nas demais regiões do estado também haverá ocorrência de chuva, porém com menor intensidade. Na capital, as temperaturas variam entre 15 e 27 graus. Em Bauru, a previsão indica mínima de 22 e máxima de 34 graus. Em dias de tempo seco, acompanhe a previsão do tempo, mantenha-se bem hidratado e evite a exposição prolongada ao sol.
1: Defesa Civil do Estado de São Paulo.
5: Casal é assaltado na região metropolitana de Campinas.
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5: E a própria Guarda Municipal é quem traz a notícia. O guarda Christopher Tuckmantel explica detalhadamente como foi esse assalto.
6: A equipe de GAE estava em patrulhamento na data de hoje, quando recebemos informações de um rastreio de um aparelho celular que havia sido roubado na região da Vila Industrial e apontava como sendo rastreado pelo Jardim Uruguai. Fizemos então a intensificação de patrulhamento no bairro, quando logramos êxito na abordagem e detenção de dois indivíduos na posse desse aparelho que era rastreado. E durante entrevista pessoal com eles, foi possível obter a localização da motocicleta que também foi roubada, do outro aparelho celular, do simulacro de arma de fogo que eles utilizaram para cometer o crime e os capacetes das vítimas que também foram subtraídos. As vítimas eram um homem e uma mulher, um casal, que estavam transitando nas proximidades do Teatro Castro Mendes, quando foram abordados por dois indivíduos, que apontaram até então o que se imaginava ser uma arma de fogo, e mediante a grave ameaça, subtraíram a motocicleta e os demais produtos. Tudo foi recuperado em sua totalidade pela equipe de GAE, da Guarda Municipal de Campinas, e restituído aos proprietários. Já os indivíduos ficaram presos à disposição da justiça pelo crime de roubo, artigo 157 do Código Penal.
5: Parabéns à Guarda Municipal de Campinas! Que coisa linda, ó! Parabéns à Guarda Municipal de Campinas. Alô, alô, Christopher Tuckmantel, Guarda Municipal. Meu abraço a você e a todos da Guarda Municipal. Que coisa linda, né? O casal estava de moto ali nas proximidades da Igreja Universal. Entre a Igreja Universal e o teatro, estavam ali no Teatro Castro Mendes, quando os bandidos chegaram, anunciaram o assalto, levaram os celulares, levaram a moto e os capacetes do casal. E a Guarda Municipal foi atrás, rastreando o celular. Por isso que é importante você ter o sistema de rastreamento do seu celular. E aí a Guarda Municipal localizou e prendeu os bandidos. Coisa linda, que trabalho lindo, hein? Maravilhoso o trabalho da Guarda Municipal, que segue, viu? Tá tendo muito furto e roubo em Campinas. Olha só, hein? Muito furto e roubo em Campinas. Homem furta iPad num carro estacionado.
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5: Um homem furtou um iPad que estava dentro de um carro, Jardim do Lago. O carro estava estacionado aqui no Jardim do Lago, em Campinas, quando câmeras de segurança registraram a ação. As imagens mostram um carro passando pela rua. E logo depois, o carro retorna e para. Um homem desce. Desce do carro, desce do banco de passageiros e vai até o carro estacionado. Ele tenta abrir uma das portas, mas não consegue. Em seguida, foi direto para o porta-malas e conseguiu abrir o porta-malas do carro. Abriu o porta-malas e furtou o iPad. Depois do furto, o homem volta para o carro e foge. Agora, a polícia está atrás, porque se trata de uma quadrilha. E essa quadrilha vem agindo há bastante tempo em Campinas. Essa quadrilha age assim. Pega um carro roubado e circula pela cidade. Quando encontra um carro parado, que tem computador, que tem iPad, que eles fazem? Eles param, abrem o carro parado e roubam ou furtam o computador. É uma quadrilha especializada em computador. É uma quadrilha especializada em furto de eletrônicos. Então, essa quadrilha tem agido em toda a cidade. Esse furto aconteceu no Jardim do Lago. Na semana passada, o furto aconteceu na Avenida Princesa do Oeste. Na Avenida Princesa do Oeste, em frente à Escola Aster. Ali na Princesa do Oeste. Outro dia aconteceu lá no Taquaral. No Taquaral, dois computadores foram roubados dentro de automóveis ali no Taquaral. Então é uma quadrilha que está agindo em Campinas. Então eles andam como quem não quer nada, dando voltas pela cidade. E aí vem um carro estacionado. E vem dentro do carro, por exemplo, um iPad ou um notebook, né? Uma bolsa, né? E vai lá e, sem quebrar o carro, às vezes eles têm lá uma maneira de abrir a porta, ou às vezes ele quebra um vidro e levam o aparelho. E agora a polícia está investigando, tentando localizar essa quadrilha especializada. Essa quadrilha especializada. Então, eu vou pedir só um favor a você, né, que está me ouvindo aí. Não dá bobeira, né? Não vai deixar computador, bolsa dentro do carro, né? Não é verdade? 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Olha a hora, gente, não perca a hora, não. 7h47, olha a hora aí, ó. 7h47 na Central, você fica sabendo de tudo. Você fica sabendo de tudo. Prestação de serviço, gente. A Rádio Central ajudando a população de Campinas. Prestação de serviço. Gente, muito importante o que eu vou falar agora pra você, né? Nesse dia do radialista. Ah, muito obrigado a você que está nos acompanhando pelo bom e velho rádio, viu? E muito obrigado. Além do rádio, gente, nós estamos transmitindo o programa também no canal do YouTube. É, canal do YouTube é Decimar Leite. O rádio, gente, modernizou, né? Antigamente, o rádio era só aquele instrumento, o radinho ali, né? Agora, você pode acompanhar o rádio também pelo celular. Rádio Central. Então você vem aqui, ó, que nem eu faço aqui, ó, vou lá no Rádiosnet e coloco aqui, ó, Rádio Central Campinas, aqui, ó, vou colocar aqui, ó, Rádio Central Campinas no Rádiosnet, ó. Aí, ó, eu tô me ouvindo aqui, ó, pelo meu celular aqui no Rádiosnet, ó. Tá vendo, ó, eu tô me ouvindo aqui no Rádiosnet agora, ó. Olha que beleza, né? Então, ó, a Rádio Central tá transmitindo aqui no Rádiosnet, né? 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Você pode assistir o rádio, né? Aqui no canal do YouTube do Decimar Leite, né? Então, hoje é dia do rádio, dia do radialista, perdão, dia do rádio é depois. Aqui, hoje é dia do radialista, né? Então, eu tô perguntando a você o seguinte, qual radialista que você tem saudade, né? Qual radialista que você gosta, né? Que você ouvia, né? Qual radialista que você mais gosta, né? Manda mensagem pra cá, viu, gente? Pode ser de qualquer emissora, de repente, né? Eu tava me lembrando aqui, ó, havia aqui em Campinas um radialista que eu gostava muito, era meu concorrente? Era, mas era um concorrente de muito respeito, que eu gostava demais, né? Que ele fazia ali na hora do almoço, que ele lia aquelas mensagens dos ouvintes. Você lembra, o André Pereira? Que tinha o momento... Como é que era? Momento de amor... Como é que chama? Não, era o programa, né? O programa não era Momento de Amor? O nome desse radialista que eu gostava muito era Michel Fine. Quem se lembra desse radialista? Você lembra, André? Já tá no céu, né? Era bom, danado, não era, não? Michel Fine. Quem se lembra desse radialista, né? Radialista que eu gostava muito, né? Bom, né? Bom, Bambuzinho. É, Bambuzinho. André chegou a trabalhar com Bambuzinho ou não? Na mesa não, né? Juraci, bruta radialista, rapaz, era bom Juraci, né? Bom radialista, né? Bom radialista. É, bom. E você, tem saudade? Eu tenho, poxa vida. Nossa, eu não perdi o programa do Hélio Ribeiro. Eu não perdia o programa do Hélio Ribeiro. Gostava demais do programa do Hélio Ribeiro, né? E tantos outros radialistas. Hoje é dia do rádio, né? Então, é isso. O rádio é isso. Então, manda mensagem pra mim, por favor, pra me falar qual radialista, assim, que você sente mais saudade, qual radialista que você gosta mais. Mas agora, a prestação de serviço. 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Olha a hora aí, gente, não perca a hora não. Não perca a hora, 7h54. 7h54. Bom dia, quem tá em casa. Bom dia, quem tá no trabalho. Vamos servir o café Moraes pros ouvintes aqui, André. No dia do radialista. Qual radialista que você gosta? De qual radialista você tem saudade, hein?
7: Bom dia, Decimar, eu sou a Luzia de Cabreúva. Decimar, coloca meu nome na oração. Decimar, o radialista que mais marcou na minha vida foi ele Correia. É. Desde pequenininha, a gente ouvia aquela sessão, que saudade de você, aquele radinho de pilha que não funcionava direito. A gente ia no lugar, ele não funcionava, virava, batia, ele ficava chiando, mas a gente conseguia ouvir a carta. Mas ele marcou muito para mim, o Eli Correia.
5: Eli Correia, grande nome do rádio, né? Hoje é dia do rádio, dia do radialista, né? Bom dia. E você? Fala para mim, qual radialista que você gosta? De qual radialista que você tem saudade, hein?
8: Eu gostava muito de ouvir também o Vanderlei Doná, muitos outros repórteres, né, desse Marlete, o Vanderlei Doná, e também o Jonas Donizete, sabe? E outros repórteres que tem na Central. Sempre gostei da Central, sempre ouvi Central desse Mar. Então, outros radialistas não posso falar porque não sei o meu nome, né? Assim, tem muitos radialistas muito bons demais, né? Mas eu só ouço mesmo a Central e você.
5: Obrigado, meu amor.
8: A gente nunca mais deixou de ouvir, né?
5: Obrigado.
8: Você acompanha você o tempo todo, né?
5: Obrigado,
8: desde
5: meu amor.
8: Desde que você começou.
5: Obrigado. Eu tô feliz em saber que você me acompanha todo dia, viu? Bom dia.
9: Bom dia. Tudo bem, Lecimar?
5: Tudo bem.
9: Lecimar, eu gostava muito de ouvir lá no Paraná, que a gente levantava cedinho pra ir trabalhar na roça. O Zé Bétio.
5: O Zé Bétio.
9: Nossa.
5: É.
9: A gente levantava 4 horas da manhã, já ligava aquele caixão de abelha lá. Abelha, misericórdia de Deus. O Eli Correia também, eu gostava muito. Nossa, de ouvir ele.
5: Eli Correia, né?
9: Né? Mas um dia abençoado pra nós, esse mar.
5: Obrigado, viu, Cidinha?
9: A Cidinha do Diquim.
5: Dedinha do Diquim, obrigado, Cidinha, obrigado. Hoje é dia do radialista. Hoje é dia do radialista. Qual radialista que você mais gosta? Qual radialista que você tem saudade, hein?
10: Bom dia, desse Marleite. A Josete Bilela, do Jardim Santana.
5: Oi, Josete.
10: Um bom programa, fica com Deus, um beijo. Ó.
5: Amém,
10: eu
5: obrigado.
10: Gostava muito do Bambuzinho. Do Jair do Prá. Mas eu assistia muito... agora, né?
5: Uhum.
10: Depois dos anos 80 pra cá.
5: Uhum.
10: Do Tedesco. Nossa, eu assisti o Tedesco, assim, tudo o Tedesco.
5: É.
10: Mas eu conheço todos, eu assistia, eu escutava por causa de todos. Ele Correia. E o
5: Bambuzinho,
10: sabe? Nossa, adorava o Bambuzinho.
5: Grande Bambuzinho, saudade.
10: Nossa, eu gostava de todos os radialistas, uhum. Porque... eu sou do rádio, né? Meu pai,
5: uhum,
10: era do rádio, né?
5: Ah, é?
10: Ele adorava
5: ouvir rádio.
10: Escutar rádio do Embaixo, uhum, Travesseiro, e eu puxei ele. Eu gosto mais de rádio que televisão.
5: É, eu também.
10: E agora, meu radialista preferido chama Desmar Leite.
5: Obrigado.
10: Um beijo, fica com outro. Deus, tá?
5: Muito obrigado.
10: Um bom programa.
5: Muito obrigado a você,
10: coloca
5: que Deus te abençoe.
10: Aí,
5: nos
10: sorteios.
5: Coloco, sim. É, nós estamos sorteando, gente, hoje, o par de ingressos para a festa das flores em Olambra, estamos sorteando também o kit do Café Moraes, que é bom demais, né? Bom dia, bom dia. Hoje é dia do radialista. De qual radialista você tem saudade, né? Qual radialista que você gosta mais?
11: Oi, bom dia.
5: Oi, Sueli. Tudo bem?
11: Bom, radialista que eu mais gosto, sem dúvida, você e a Soninha, né?
5: Obrigado, Sueli.
11: Agora,
5: obrigado.
11: Que eu mais gostava de ouvir, Eli Correia.
5: Eli Correia.
11: Milton Neves.
5: Milton Neves.
11: É domingo.
5: É, domingão de manhã,
11: e
5: né?
11: E o Zé Paulo de Andrade. Que saudade que eu tenho.
5: Nossa,
11: do Zé Paulo de Andrade.
5: Bruta.
11: Sueli da Aurélia.
5: Sueli tem bom gosto, viu, gente? Sueli tem bom gosto porque Zé Paulo de Andrade... um dos maiores radialistas do Brasil, né? Tinha uma opinião muito forte, né? Ele apresentava um programa conhecido no Brasil todo, líder de audiência, chamado Pulo do Gato. Nem sei se esse programa existe mais, mas ele era muito bom esse programa, muito bom, na época do Zé Paulo de Andrade, né? A Sueli tá lembrando dele. Era, Sueli tem bom gosto. E o Milton Neves aos domingos de manhã, também eu ouvia muito, né? Que pena que o Milton Neves parou, né? Mas era muito bom ouvir o Milton Neves todo domingo de manhã. Que pena que ele parou, né? Ou foi demitido, não sei o que aconteceu, né? Sei lá. Tem hora que a gente não entende por que as rádios mexem, mandam alguns os radialistas bons embora, né? Ah, mas enfim. Oi, bom dia.
12: Bom dia, meu amigo Desmar. Eu sinto muitas saudades do radialista Eli Correia.
5: Eli Correia.
12: Correia, né?
5: Correia, é.
12: E do Gil Gomes, né?
5: Gil Gomes.
12: Gil Gomes.
5: Nossa, Gil Gomes era
12: Mas
5: bom.
12: Eu gosto muito de você, Desmar.
5: Obrigado, Cidinho.
12: Muito, muito.
5: Eu? Obrigado, meu
12: anjo.
5: Deus te abençoe, muito obrigado, né? Gil Gomes. Gil Gomes, ele era o mestre de contar história, né? Bom, ele transformava um assalto numa epopeia, né? Ele transformava um assalto numa epopeia, né? E me lembro dele entrevistando o bandido da Luz Vermelha. Me lembro. É, ele inclusive quando o bandido da Luz Vermelha saiu da cadeia, o Gil Gomes foi lá buscar, levou para uma loja, comprou roupas pro bandido da Luz Vermelha. Me lembro disso, me lembro, o Gil Gomes fez isso, né? Que coisa, não? Pois é. A Márcia Savioli. Bom dia, Decimário. Eu sou a Márcia Savioli. Parabéns para todos os radialistas, vocês, pelo dia. Eu adoro, viu? Adoro você, a Soninha também. Mas sinto muita saudade do Tadeu Marcos. Hoje, Tadeu Marcos foi radialista aqui da Rádio Central também, né? Foi aqui da Rádio Central. Os irmãos, né? Trabalharam aqui, ele e como é que chamou o outro irmão dele que trabalhou aqui? Enfim, os irmãos trabalharam aqui. Ela tá falando do Tedeschi. Ari Costa, grande Ari Costa. E ela fala aqui do Jota Silva, do Rob Júnior, né? É, desde o tempo da rua Orlando Carpino. Verdade, Márcia, a Rádio Central era lá. Quando eu comecei a trabalhar na Rádio Central, era lá na rua Orlando Carpino. Quando eu comecei aqui na Rádio Central, era lá na rua Orlando Carpino. Muito obrigado, viu? Muito obrigado. Qual radialista que você mais gosta? De qual radialista você tem saudade? Hoje é dia do radialista. Mande sua mensagem para 971-483-497. Olha a hora, olha a hora. Olha a hora, olha a hora. 8:01 na Central.

0: ontem, André Pereira. A Ponte Preta ganhou, rapaz! Mas que coisa, fazia muito, muito tempo que a Ponte Preta não ganhava. Fernando César tá chegando, contando a história do jogo pra gente. Ô Fernando, a Ponte Preta ganhou, hein? A Ponte Preta ganhou, que coisa, não? Fernando César, bom dia.
1: Alô, Decimar Leite, bom dia. Informações da Ponte Preta no show da manhã desta segunda-feira aqui na Rádio Central. Finalmente a Ponte Preta conseguiu uma vitória na Série B do Campeonato Brasileiro. Após 149 dias, há quase 5 meses, a Ponte Preta voltou a vencer. Ontem, no Majestoso, embaixo de chuva, a Ponte ganhou do CRB. Ponte Preta 1, CRB 0. Lembrando que a última vitória da Ponte tinha ocorrido na sexta rodada da competição, no dia 24 de abril, também no Majestoso, contra o América Mineiro por 1-0, gol do William Potker. E ontem o artilheiro pontepretano foi o atacante Brandão, camisa 9. Aos 40 minutos do primeiro tempo, num contra-ataque, Jota foi na linha de fundo, fez o cruzamento para trás e no meio da zagueirada do CRB, o Brandão fez o gol da Macaca. Ponte Preta 1, CRB 0. Depois, muita pressão do CRB no segundo tempo, destaque para o goleiro Vinícius Ferrari, que fez grandes defesas e garantiu a vitória da Macaca. O alívio, depois de 149 dias. É lógico que a Ponte Preta ainda fica na lanterna da competição, com apenas 13 pontos, e está virtualmente rebaixada. Mas foi uma vitória que tirou aquele peso, deu aquele alívio ao elenco pontepretano após muito tempo sem saber o que é vencer na competição. A Macaca, que entrou em campo com Vinícius, Diego Leão, Gabriel Caran, Palácios e Juan. Depois entrou Murilo Cavalcante, Danilo Barcelos, depois Diego Porfírio, Rodrigo Souza e Jota, Denis, depois Gustavo, Manu, depois David da Hora e Brandão. A Macaca, que volta a campo agora na terça-feira da semana que vem, dia 29, vai até Ribeirão Preto enfrentar o Botafogo. Falei da Ponte aqui na Central, a Rádio do Futebol de Campinas.
2: Leite, lançamento em profundidade, bela bola, capricha, Jota, cruzamento.

0: gestão Gilson Klein.
1: E agora vamos falar do Guarani na Rádio Central. Quem tem informações do Bugre é Gustavo Negreto. Fala, Negreto.
2: Fala, Decimar, olá pra você, olá pra quem tá acompanhando o show da manhã, boa segunda-feira, bora falar sobre o Guarani em semana decisiva. Falar do Guarani é falar de uma equipe que está ansiosa, ou por que não, de um clube. Menos de 7 dias para a votação que pode representar o novo Guarani. Segunda, quarta e sexta-feira da próxima semana acontecerão reuniões e a votação decisiva para decidir se o clube se tornará ou não a SAF, que tem como principal interessado o empresário Roberto Graziano.
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0: Charles Eduardo, tá aqui nosso coordenador. Feliz dia do radialista, Charles Eduardo, todo dia 21 de setembro.
1: Obrigado, bom dia.
0: Nosso dia, bom dia, Charles.
1: Bom dia pra todos nós, né?
0: Parabéns, dia a todos. Charles, eu comecei em março de 1984, tinha 13 anos de idade. Você começou quando, lembra?
1: 1986.
0: 86.
1: O dia, eu comecei em rádio como operador e como locutor no dia 15 de novembro, que foi dia de eleição.
0: Era uma eleição,
1: foi dia de eleição.
0: Eleição era 15 de
1: novembro. Eu entrei no ar às 4 horas da tarde. Aí tava no ar todo tremendo, né, cara? Primeira vez fazendo locução e tal, no horário. Bom, 4 horas da tarde num sábado é um horário, né?
0: Forte.
1: Forte, né? Aí vem a jornalista, ó, vamos entrar com um flash pra falar sobre as eleições? Hã? Como assim? Como assim? Sabe quem me ajudou? Ronaldo Viana.
0: Ronaldo Viana.
1: Rony Viana.
0: Rony Viana.
1: Ele era o coordenador da rádio onde eu comecei a trabalhar.
0: Que hoje tá aqui com a gente.
1: Exatamente.
0: E você já deve ter trabalhado com ele lá, aqui, volta.
1: Eu trabalhei com ele em 1996, na Educadora. Depois trabalhei com ele lá em Mogi Guaçu, na extinta Rádio União. Depois fizemos programas juntos aqui na Nova FM, em 93, acredito, 94, que ela chamava Antena 1, depois virou para a Nova FM. E agora.
0: Tinha um programa chamado Grafite.
1: Grafite, era esse. Começamos, eu e o Rony começamos com o Grafite.
0: Tinha muita audiência, muita audiência.
1: Era assim, quando a rádio chamava Antena 1, nós não tínhamos os programas que tinha na Nova em São Paulo.
0: Uhum.
1: Que a Nova em São Paulo chamava Record, e Record passou Nova FM e Record, depois só Nova FM. Aí quando aqui também passou a se chamar Nova FM, aí a gente trouxe os programas de lá pra cá. E o Grafite era um deles, era o carro-chefe que tinha lá em São Paulo, que era um programa que começava às 2 horas da tarde.
0: Uhum.
1: E ao contrário do que existia no rádio, de você, oi, e aí, como é que você tá, ouvinte, uhum, tal, não, a gente marretava o ouvinte.
0: Tratava mal o ouvinte.
1: Ligava o telefone na cara e tal.
0: Os ouvintes se divertiam, né?
1: Não, os ouvintes se divertiam, tanto que uma vez fizemos uma reunião. O chefe, não, vamos parar com esse negócio, eu não quero esse negócio de ficar desligando telefone na cara do ouvinte e tal, não sei o que. Os ouvintes começaram a reclamar. Pô, eu ligo aí, não é pra isso, eu ligo aí pra ser maltratado.
0: Olha que loucura, né?
1: Aí quando veio o Bop, a rádio tava bem, o horário tava bem, daí pararam de pegar no nosso pé.
0: Pois é. E a Rádio Central, pra você ver, você falou aí das mudanças, da Nova, né? Outras rádios passaram por mudanças, e a Rádio Central, ela há 46 anos mantendo.
1: Exatamente.
0: A programação voltada a esse público.
1: Exatamente.
0: Nosso aqui, né?
1: Continua do mesmo jeito e bem, né? Graças a Deus.
0: Graças a Deus. Ontem, por exemplo, só uma coisa que me deixou muito orgulhoso, muito feliz, né? No jogo de ontem da Ponte Preta, um jogo, poxa vida, 11 horas da manhã, você fala, pô, domingo de manhã e tal, nós tivemos 32 mil ouvintes. 32.
1: Olha que maravilha.
0: Eu tô com os números aqui, eu fiquei impressionado, né? Tipo assim, 40% a mais que a segunda colocada.
1: Bom,
0: você vê o que é a força da Rádio Central, né?
1: Não, a Rádio Central, eu trabalhei aqui no passado por 26 anos.
0: Uhum.
1: Comecei na FM, era a FM sozinha lá no Castelo, a Rádio Central era no centro.
0: Era no centro.
1: Depois a Rádio Central foi lá pro Castelo também, ficou todo mundo junto.
0: Rua Orlando Carpino.
1: Exatamente. Foi quando eu comecei a ter mais contato com o rádio AM. Até então eu não tinha, só ouvia. Quando era criança a gente ouvia muito rádio AM.
0: Rádio popular.
1: Quando a gente mudou depois pro Balão do Castelo,
0: sim,
1: eu comecei ainda a trabalhar ainda mais na Rádio Central. Daí eu comecei, o Jair me colocou para gravar informativos, aí eu gravava comerciais, aí eu fui interagindo mais com a Rádio Central. Em 2009 eu comecei a coordenar a Rádio Central.
0: Sim.
1: Aí coordenei de 2009 até 2018.
0: Para minha alegria.
1: Pra sua alegria.
0: Sim, porque graças a você eu tô aqui.
1: Aí colocamos você no horário da tarde, né, na época.
0: Foi.
1: Depois você passou por Hora da Manhã e depois foi lá para fazer TV, Copa do Mundo, não sei o que você foi fazer no Rio de Janeiro. E depois voltou para cá, daí voltou nesse horário, né?
0: Voltei nesse horário.
1: Voltou nesse horário logo de manhã.
0: Horário maravilhoso que...
1: Eu saí, fiquei 7 anos fora, voltei e você tá aqui ainda, que bom.
0: Tamo firme e forte, mas sempre trombando. Gente, rádio é o seguinte, eu já trabalhei com o Charles, portanto, 3 vezes, né? 2, 3 vezes.
1: Sim.
0: E daí, André, é a mesma coisa, o André trabalhou numa rádio, trabalhou na outra, tá aqui. Rádio é assim, a gente tá acomodando. comunidade nossa é, vive se trombando. Ele falou do Rony. Trabalhou com o Rony 2, 3 vezes, 4 vezes. Rony Viana, né? É, Sônia Amaro, já trabalhei com ela também 2 vezes. Rádio é assim, a gente vai se encontrando, se trombando.
1: Você vê como é tão assim que quando eu trabalhei aqui, essa acho que é a quarta passagem, quarta ou quinta passagem pela rádio, é, primeira agora com esse grupo. É, mas em 91, 90 eu trabalhei aqui, saí, fui para a Rádio Cidade, trabalhei de 91 até 92 na cidade, saí da cidade, voltei para cá.
0: Isso.
1: Fiquei 26 anos aqui. Saí daqui, voltei para cidade.
0: É isso.
1: Saí da cidade e voltei para cá.
0: É isso. Rádio é assim, gente, nós estamos nessa comunidade. Valeu, Charles, feliz dia do radialista. Você,
1: pra nós.
0: Você é um bruta de um radialista, radialista na essência.
1: Tô aprendendo ainda.
0: Pelo amor de Deus. Os comerciais, essa voz marcante do Charles, né? Grava comerciais, grava chamadas, trabalha na rádio Nova FM, que agora é Nova Brasil, Nova Brasil. Né? Enfim, esse é o rádio, esse veículo mágico, e nós somos radialistas. É o que eu costumo dizer. Ah, mas desse mais você... Não, eu, qualquer lugar, vou no hotel e tal, profissão, coloco radialista. É a minha profissão.
1: Algumas pessoas já falam... Ah, eu percebi pela voz. É. Será que percebe mesmo ou só ou dá um impacto no, na hora que você fala que é radialista?
0: Mas o Charles, sabe por que percebe, Charles? Ah. Porque você conversando é a mesma coisa de você no ar. Tem radialista que boa tarde, bom dia e tal, hora que entra no ar, né? Ah. E a gente não, a gente fala do jeito que a gente fala.
1: Né? Não locuta, né?
0: Ó, uma vinheta dele aí, ó, escuta aí, ó.
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0: É isso aí. Charles, feliz dia do radialista,
1: obrigado,
0: viu?
1: Obrigado,
0: e muito obrigado por tudo.
1: Um abraço.
0: Esse é o Charles Eduardo. Gente, hoje é dia do radialista, estamos comemorando. E a nossa enquete do dia é: qual radialista seu, qual radialista que você mais gosta? Você tem saudade de qual radialista? De qual radialista, assim, que você ouvia, que você tem saudade, né? Mas agora, um dos maiores radialistas do Brasil. Vamos às ruas, avenidas e estradas, a Central tomando conta da cidade.
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0: Gente, ele é um baita de um radialista, viu? Baita nome do rádio. E que, para nossa alegria, tá aqui na Rádio Central com a gente, né? É o Robson Ramos.
4: 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Para quem vai no sentido do interior, tem trânsito lento já perto do trevo de Campinas, entre o quilômetro 89 e o 90, tem do 94 até o 97 também na chegada ao trevo da Lix da Cunha, depois dali a condição melhora bem. 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
0: 8:17, olha a hora, 8:17, olha a hora, 8:17.

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26: Olha a hora. Olha a hora aí, gente. Não perca a hora. Agora são 8 da manhã, mais 20 minutos. Voltamos às ruas, avenidas e estradas. A Rádio Central tomando conta da cidade.
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26: Voltamos a acionar o repórter Robson Ramos, gente. Durante toda essa manhã, você sabe, né? Você fica sabendo de tudo aqui na Rádio Central, a notícia, a informação e a prestação de serviços.
27: 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O trânsito agora pela Avenida Prestes Maia, assim que o motorista sai da Anguera, é ruim e vai em direção ao centro, dessa maneira, passando pela Celso Silveira Resende, emenda na Jorge João. Na João Jorge, perdão, com trânsito lento até a chegada ao terminal central. Do lado contrário, no caminho para Anguera, trânsito bom, sem problemas. 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
26: Olha a hora, gente, agora 8 da manhã, mais 21 minutos, 8:21. E agora a participação dos nossos ouvintes através do WhatsApp 971483497.
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26: Bom dia.
28: Bom dia, Dilma. Bom dia. Desejo uma semana abençoada para você, para toda a sua família, toda a família Central. Dilma, por favor, coloca meu nome na oração, minha mãe José. E toda a família, um beijo, Beatriz Rodrigues. E quero te agradecer. Graças a Deus, meu amigo vai sair hoje do hospital. Agora é só recuperar em casa. Nossa, obrigada pelas orações. Que Deus abençoe.
26: Eu fico feliz, viu? Muito feliz.
28: Parabéns para vocês.
26: Obrigado.
28: Dia do Radialista, todos vocês.
26: Obrigado, meu amor.
28: Tá bom? Um beijo. Obrigado.
26: Beijo pra você, Beatriz.
28: Lindíssima, sinto falta do Bambuzinho.
26: Também, tenho saudade do meu querido amigo Bambuzinho, né? Hoje é dia do radialista, bom dia.
28: Bom dia, Decimar. Bom dia, amigo. Sou a Regina.
26: Oi, Regina.
28: Aqui de perto de Morungaba, viu, Decimar?
26: Tudo bem aí?
28: Novamente, estou morando numa fazenda aqui perto de Morungaba mesmo, viu, Decimar?
26: Coisa linda.
28: Mas eu estou passando por aí para desejar para vocês uma semana cheinha de bênçãos, viu, Decimar? Que o Espírito Santo de Deus e Nossa Senhora, desatadora dos nós, que ela possa desatar todos todos os nós, das nossas vidas, dos meus filhos e de todas as famílias desse mar. Uhum. Que Deus nos abençoe, que o Espírito Santo de Deus nos ilumine em todas as nossas provações que tivermos que passar, que Ele esteja nos iluminando desse mar, a cada momento deste dia. E hoje, desse mar, eu quero pedir para que você coloque a minha família na oração. Viu, desse mar? Família Justino, família Vilas Boas. Peço que ponha o nome do meu filho Fábio, que precisa muito de oração. Jaime Justino Júnior. E também da minha filha Elaine Aparecida Justino. Uhum. E todos os meus netos, todos os meus familiares.
0: Tá bom.
28: E olha, desse mar, o radialista que eu gosto mais. Eu gosto de todos, viu, desse mar? Todos os radialistas. Porque cada um tem o seu lado,
0: tem,
28: né?
0: O seu estilo,
28: de dar a notícia, o outro de tocar uma música, o outro de dar aí, de fazer o programa. Isso. Então eu gosto de todos, todos mesmo.
0: Tá.
28: Tenho saudade, não ouço mais assim o Eli Correia, o Zé Bete também tenho saudade. Tenho saudade de muitos, né? Saudade a gente tem de muitos, mas eu gosto de todos. Que Deus abençoe a todos os radialistas, viu? Com muita saúde.
0: Amém.
28: Que a voz dele, a garganta deles, todos sejam protegidas, porque precisa, né, desse mar, da voz que vocês precisam para fazer o programa. Então, peço que Nossa Senhora o abençoe, que São Brás proteja a garganta de cada um, a voz de cada um.
0: Muito obrigado.
28: Beijo grande no teu coração, amigo.
0: Valeu.
28: Uma semana abençoada e fique com Deus.
0: Regina tá lá em Morungaba. Obrigado, querida. Bom dia.
1: Bom dia, Desmarlene. Tudo bem? Bom dia, uma boa segunda-feira para nós, Desmarlene.
0: Obrigado, obrigado.
1: Que é Clarice, do Parque da Santa Agostinha. Bom dia, leva meu nome na Nossa Senhora Desatadora do Nó.
0: Obrigado, meu amor.
1: Tô aqui, Desmarlene, com as pernas para cima. Leva o nome da Ana Cláudia. Leva o nome da Luísa.
0: Levo.
1: Desatadora do Nó.
0: Aham.
1: Leva o nome da Fernanda, que é minha sobrinha.
0: Tá.
1: Leva o nome da Lília, que é também boazinha.
0: Isso.
1: Leva o nome da Nelsa, do Parque Universitário.
0: Uhum.
1: Leva o nome do Antônio Andrade, que é meu irmão. Graças a Deus ele tá bom. Graças a Deus.
0: Tá bom.
1: Eu tô aqui duas semanas desse marido. Cacuês, não tem ainda, mas tá tudo bem.
0: Tá bom.
1: Graças a Deus.
0: Graças a Deus.
1: Deus abençoe você, Desmarlene. Tchau, Desmarlene.
0: Muito obrigado, minha
1: Fica
0: querida.
1: Com Deus.
0: Tá lá com os pés pra cima, né? Se recuperando da fratura, né? Ouvindo a Rádio Central. Muito obrigado, viu? Tudo de bom pra você. Toda alegria e toda felicidade, viu? Obrigado por estar ouvindo aqui ao programa, né? Bom dia.
4: Bom dia, Decimar. Bom dia a todos.
0: Bom dia.
4: Decimar.
0: Oi.
4: Por favor, você poderia passar pra mim o telefone da dentista, doutora Andréia?
0: Claro.
4: E também, Decimar, eu queria avisar que nós deparamos às 6h49 na Avenida Washington Luiz, em frente a Sodier Doces, com um cachorro Golden Retriever. É um cachorro que aparentava tá meio perdido. Então, se a pessoa, o dono tiver ouvindo, avisá-lo que o cachorro estava subindo a Avenida Washington Luiz.
0: Tá.
4: Obrigado, bom dia.
0: Bom dia, mandei para você o telefone da doutora Andréa Belletti, viu, querida? Um abraço para Jandira. O telefone da doutora Andréa Belletti, 991-14-0330, tá? Um abraço para você, Jandira. E ela tá avisando aí, né? Esse Golden Retriever tava ali subindo a Washington Luiz. Se alguém perdeu aí, se fugiu um Golden Retriever, ele tá ali perto da Sodier. Ali perto da Sodier da Washington Luiz, viu? Ele tá perto ali da Sodier da Washington Luiz. Combinado? É só ir lá, né? Então corre lá, viu? Bom dia, Decimar. Bom dia também ao Padre Rodrigo. E parabéns a todos os radialistas, viu?
26: É, obrigado, Ana Maria. Obrigado, Ana Maria. Decimar, muito bom dia. Decimar, eu tenho saudades do Eli Correia e do Barros de Alencar, mas não dá para ficar sem o seu programa, viu, Decimar? A Rose do Campos Elíseos. Oi, Rose, muito obrigado, viu? Muito obrigado, eu fiquei feliz de saber que você assiste ao nosso programa aí. E ela disse que tem saudade do Eli Correia e do Barros de Alencar. Bom dia.
2: Bom dia, Decimar, que aparecia de Varlim, mas não fala meu nome.
26: Tudo bem com você? Com mais de 65 anos. Pode falar, minha querida. Pode falar.
2: Eu ouvi falar muitas coisas na televisão, na rádio, você falou, foi na televisão, não sei. As pessoas que não votam, o INSS vai cortar o pagamento, né?
26: Não, nada disso.
2: Aí onde eu fui na igreja, eu tô forçando eu para votar. Mas eu vou fazer 80 anos agora em outubro. Será que é verdade isso daí, que vai cortar o pagamento da gente que não vota?
26: Não, nada disso.
2: O senhor sabe as coisas, então eu tô perguntando pra mim o que eu faço, fiquei com isso na cabeça, né? E eu sou pensionista e sou aposentado. Então eu queria saber isso daí. Se é verdade isso daí. Tá bom.
26: Tá, não é não, Aparecida, nada disso. Pelo contrário, tá? É o seguinte, ó. O que acontece é que quem for votar, ok? Quem for votar já vai ter automaticamente o registro. É só isso, tá? É só isso. Então, não, pode ficar tranquila, viu? Pode ficar sossegada. Pode ficar super tranquila, viu, minha querida? De verdade, pode ficar super tranquila, que se você não for votar, não vai cortar nada, não, tá? O que acontece é que quem for votar, é importante lembrar isso, ó, quem for votar, já vai ter automaticamente, né, a sua atualização de vida. Como é que chama isso, André? Eu tô tentando lembrar aqui, comprovação de vida, é só isso. Mas se você não for votar, não tem corte de INSS nenhum, não. Só a comprovação de vida é que acontece de forma automática se você for votar, tá? Agora, você não vai votar? Não tem problema, não vai ter corte nenhum, tá bom? Agora tem prestação de serviços na Rádio Central.
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5: Marete, bom dia. Todos os ouvintes, a nossa querida.

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0: 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É muito gratificante, Decimar.
1: Um abraço, meu irmão, e até amanhã, se Deus quiser, viu, Marcão?
0: Um abraço, bom dia a todos.
1: É isso. 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
1: E agora na Rádio Central é hora do esporte. Os melhores repórteres do Brasil. A equipe comandada por Beto Quinalha, falando do Guarani e falando da Ponte Preta.

0: Guarani com o repórter Gustavo Negreto. Fala, Negreto!
1: Bora falar sobre o Guarani em semana decisiva. Falar do Guarani é falar de uma equipe que está ansiosa. Ou, por que não, de um clube. Menos de 7 dias para a votação que pode representar o novo Guarani. Segunda, quarta e sexta-feira da próxima semana acontecerão reuniões e a votação decisiva para decidir se o clube se tornará ou não a SAF, que tem como principal interessado o empresário Roberto Graziano.
0: É isso, a decisão da SAF, gente, partindo essa semana aí, né? Quem será o novo dono do Guarani, né? Vai ficar certo isso mesmo? Já, né? Acho que tá certo, né? O Guarani provavelmente não vai cometer o mesmo erro que cometeu a Ponte Preta, né? Apenas para lembrar aqui, para quem não sabe, né? O Conselho da Ponte Preta não autorizou uma SAF. Não autorizou o arrendamento do clube. E agora? Agora só Deus sabe o que vai acontecer com a Ponte Preta. Em compensação, o Guarani deve acertar essa semana o arrendamento, né? E o arrendamento vai para Roberto Graziano, né? Roberto Graziano, que será o novo dono do futebol do Guarani. Ele já é o dono do estádio, agora será também dono do futebol do Guarani. Mas teremos, claro, todas as informações aqui com a equipe do Beto Quinalha, né? Vamos agora à Ponte Preta, até que enfim a Ponte Preta ganhou, Fernando César.
2: Alô, Decimar Leite, bom dia. Informações da Ponte Preta no show da manhã desta segunda-feira aqui na Rádio Central. Finalmente a Ponte Preta conseguiu uma vitória na Série B do Campeonato Brasileiro. Após 149 dias, há quase 5 meses, a Ponte Preta voltou a vencer. Ontem, no Majestoso, embaixo de chuva, a Ponte ganhou do CRB. Ponte Preta 1, CRB 0. Lembrando que a última vitória da Ponte tinha ocorrido na sexta rodada da competição, no dia 24 de abril, também no Majestoso, contra o América Mineiro por 1-0, gol do William Potker. E ontem o artilheiro pontepretano foi o atacante Brandão, camisa 9. Aos 40 minutos do primeiro tempo, num contra-ataque, Jota foi na linha de fundo, fez o cruzamento para trás e no meio da zagueirada do CRB, o Brandão fez o gol da Macaca. Ponte Preta 1, CRB 0. Depois, muita pressão do CRB no segundo tempo, destaque para o goleiro Vinícius Ferrari, que fez grandes defesas e garantiu a vitória da Macaca. O alívio, depois de 149 dias. É lógico que a Ponte Preta ainda fica na lanterna da competição, com apenas 13 pontos, e está virtualmente rebaixada. Mas foi uma vitória que tirou aquele peso, deu aquele alívio ao elenco pontepretano após muito tempo sem saber o que é vencer na competição. A Macaca, que entrou em campo com Vinícius, Diego Leão, Gabriel Caran, Palácios e Juan. Depois entrou Murilo Cavalcante, Danilo Barcelos, depois Diego Porfírio, Rodrigo Souza e Jota, Denis, depois Gustavo, Marnu, depois David da Hora e Brandão. A Macaca, que volta a campo agora na terça-feira da semana que vem, dia 29, vai até Ribeirão Preto enfrentar o Botafogo. Falei da Ponte aqui na Central, a rádio do futebol de Campinas.
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0: gente. Não perca a hora, não perca o compromisso. Olha a hora aí, ó. Ih, olha aí, ó. No dia do radialista. E aí, qual é o radialista seu de preferência? De quem você gosta no rádio, né? De quem você tem saudade, hein? Tem? É? De qual radialista você tem saudade, hein? Manda mensagem pra mim. Meu WhatsApp é 9 714 834 9797. Agora tem Áries, Touro, Gêmeos. Bom dia pra você que nasceu entre 21 de abril de março a 20 de abril. Você que é de Áries. Semana começando com boas conversas e planos de aproximação com parceiros. De aproximação de bons negócios. Um assunto da casa ou do trabalho poderá exigir paciência pela manhã, mas será resolvido. Aproveite para firmar um bom acordo. No amor, paixão em alta, para quem é do signo de Áries. Touro, de 21 de abril a 20 de maio, quem é de Touro vai ter conversas de trabalho que trarão soluções, melhorando a rotina. Um plano para casa vai ganhar apoio. Aproveite, combine despesas para organizar os próximos passos. No amor, reconhecimento. A pessoa amada vai reconhecer tudo aquilo que você faz pelo casal, viu, Touro? Gêmeos, de 21 de maio a 20 de junho, quem é de Gêmeos vai ter a semana começando com otimismo, com a chance até de uma viagem e novas experiências, é. Planos de mais conforto poderão aumentar as despesas, né? Às vezes você quer mais conforto, mas isso custa caro. Ah, no amor, uma surpresa gostosa. É, vai renovar o sentimento de quem é de Gêmeos. Na sequência tem Câncer, Leão e Virgem.
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0: Voltamos às ruas, avenidas e estradas, a Rádio Central tomando conta da cidade.
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0: O repórter Mário Quintino tá rodando por aí para trazer a notícia. Fala, Mário.
2: 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Bom dia, Decimar. Boa semana para você, para todo mundo que nos acompanha, trazendo informações da Campinas Montemor. Atendimento de uma ocorrência na altura do quilômetro 3, pouco antes da Adalberto Panzan, para seguir no sentido da Alixtaco em Campinas, pelo menos 2 quilômetros de lentidão. No sentido de Hortolândia e Montemor, trânsito mais intenso na altura do quilômetro 9, e a Adalberto Panzan tem ocorrência no quilômetro 6, para seguir no sentido Anhanguera. 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
0: Câncer, você de 21 de junho a 22 de julho. Carinho e conversas motivadoras abrindo a semana. Você poderá firmar um contrato e se associar começando uma nova atividade. Cuidados corporais ajudarão a equilibrar humor e fortalecer a autoconfiança. No amor, relacionamento sólido, firme pela frente para quem é de Câncer. Alô, alô, Leão, você que nasceu entre 23 de julho e 22 de agosto. Conversas de hoje, Leão, trarão boas notícias e mais confiança para realizar planos, é. Você vai aproveitar, inclusive, para divulgar o seu trabalho, ampliar contatos, mostrar os seus talentos, verdade. No amor, o seu poder de conquista tá nas alturas, Leão, aproveite. Virgem, de 23 de agosto a 22 de setembro, uma negociação financeira, uma conversa reservada, trazendo soluções importantes. O sol tá no seu signo e você terá mais confiança para se valorizar, tomar iniciativas, evitar gastar energia com cobranças de um grupo agora pela manhã. No amor, o dia tá favorecendo para Virgem acordos do casal, sabe? Acordos importantes para o futuro do casal. Na sequência tem Libra, Escorpião e Sagitário. Olha a hora aí, ó. Olha a hora aí, ó. 8h48. Não perca a hora, não perca o compromisso. Olha a hora aí, ó. 8h48.

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17: Olha a hora aí, gente. Não perca a hora não, 8:51, olha a hora aí, ó, 8:51, Libra, de 23 de setembro a 22 de outubro. Olha, quem é de Libra vai ter viagens e documentos sendo assuntos importantes para hoje. Um andamento positivo em assuntos jurídicos. O dia vai trazer oportunidades para ampliar a sua exposição no trabalho e conquistar espaços na carreira, viu? Mas vá com calma com novas relações. Hoje é um dia para observar antes de confiar no amor. Para quem tá solteiro, solteira, popularidade tá em alta, viu, Libra? Escorpião, minha colega, meu colega de signo, você de 23 de outubro a 21 de novembro. Uma conversa reservada poderá abrir caminhos na carreira e ajudar a resolver um assunto financeiro. Cheque informações e evite pressa nos deslocamentos agora pela manhã. Período da tarde, a casa e a família estarão em foco. Aproveite para combinar uma mudança, planejar melhorias e aprofundar o diálogo. Amplie contatos, atraia oportunidades, viu? No amor, seu magnetismo tá em alta, Escorpião. Sagitário, de 22 de novembro a 21 de dezembro. Quem é de Sagitário vai ter nos amigos e conexões com pessoas de longe notícias animadoras, apoio aos projetos, acerto financeiro. Mas você vai ter que pedir aos deuses paciência para esclarecer valores, por exemplo. Que às vezes você vai contestar. Importante contestar valores, tá? No amor, seus horizontes estarão ampliados, Sagitário. Na sequência tem Capricórnio, Aquário e Peixes. Olha a hora, gente, não perca a hora, não. Agora 8:53. A temperatura é de 23 graus. Repito, temperatura 23 graus. Umidade relativa do ar na casa dos 75%. Hoje, chovendo o dia todo, a temperatura depois do almoço chega a 30 graus. É, a temperatura vai chegar aos 30 graus. Previsão de ter chuva. Em algum lugar tá chuviscando, outro não, né? Será que tá lá fora? Não sei se tá chovendo. Tá chovendo? Tá fechado? Tá com sol? Tá com um pouco de sol. Mas vai esquentar, viu? vai para 30 graus, mas vai chover também, vai chover também. Vamos agora à capa dos principais jornais do Brasil. Capa do jornal Folha de São Paulo. Paraná, Ceará e São Paulo lideram em eficiência no uso de recursos. Estado de São Paulo. Em vídeo, suspeitos de fraudes no INSS discutem volta aos negócios. O Globo. Fundos para empresas em crise já chegam a 17 bilhões de reais. Estado de Minas. Os desafios dos candidatos na reta final. O Tempo. Disputa pelo Senado em Minas Gerais tem empate técnico entre três candidatos. Zero Hora Porto Alegre. Após prisão de vereador, Câmara da capital de Porto Alegre deve criar CPI para investigar emendas da saúde. Veja só, um vereador de Porto Alegre foi parar na cadeia, ó só. Correio Brasiliense, na capa. Lula rebate clubes de futebol e promete acabar com as betes. Diário do Nordeste, no Recife, Flávio fala em castração química e guerra às facções. Folha do Nordeste, cada vez mais perto do retorno à Série B. Falando aqui a respeito do Santa Cruz. Jornal do Comércio, vídeo mostra moradores e esposa saindo de avião de Vorkaro. Não, voltando, volta a fita. Vídeo mostra Moraes e esposa saindo de avião de Vorkaro. Jornal à Tarde da Bahia, autestação do Super El Niño exigirá cuidados. Jornal O Povo do Ceará, economia da atenção. É a capa aqui do jornal lá de Fortaleza. São essas as manchetes dos principais jornais do Brasil.
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17: Capricórnio, de 22 de dezembro a 20 de janeiro. Quem é de Capricórnio vai ter uma negociação profissional, podendo melhorar ganhos e viabilizar um projeto. Manhã, pedindo paciência nas parcerias, esclarecendo expectativas e evitando decidir por impulso. No amor, seu prestígio está em alta, Capricórnio. Aquário, de 21 de janeiro a 19 de fevereiro. Comece o dia com calma. Medite ou faça uma atividade física para aliviar tensões. Período da tarde, a lua no seu signo fará você ganhar força para tomar iniciativas no trabalho e firmar alianças. Conversas de hoje darão segurança no casamento. Então, no amor, as conversas de hoje darão segurança no seu casamento e nas parcerias, viu? Carisma e poder pessoal em alta para quem é de aquário. Peixes, de 20 de fevereiro a 20 de março. Oi, meu amigo, bom dia. Minha linda, negociações bem-sucedidas ajudarão a organizar o trabalho e dar andamento a um projeto. Semana começando com oportunidades, acordos mais favoráveis. Evite se desgastar com diferenças de opinião em um grupo, tá? Se um é bolsonarista, o outro é petista, não entra nessa briga besta não, viu? De Lula, de Bolsonaro, isso é briga boba, para com isso aí, isso só vai dar problema para você. No amor, a proximidade está ajudando a determinar os próximos passos do casal, viu, minha amiga, meu amigo de peixes? Amanhã tem mais previsões para o seu signo, mais previsões para o seu astral.
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17: Olha a hora aí, gente, olha a hora aí, ó. 8h58, não perca a hora, não. Não perca, não. Olha a hora aí, ó. 8h58, olha a hora aí, ó. 8h58 é a participação dos nossos ouvintes. Hoje é dia do radialista, né? E aí? De qual radialista você mais gosta? De qual radialista você tem saudade, hein? De qual radialista você mais gosta? Fala pra mim. De qual radialista você tem saudade? A Rose mandou mensagem aqui, a Rose Campo, do Campos Elíseos, né? Dizendo que tem saudade de Barros de Alencar e do Eli Correia. Ela disse que não perde o nosso programa. Muito obrigado, querida. Tudo de bom pra você, viu?
18: Bonito esse Marco Cano Paraná. Eu gostava do Gil Gomes, Bombuzinho, Zé Bétio.
17: Aí, Carlão Paraná dizendo que gostava do Gil Gomes, do Bambuzinho e do Zé Bétio. Obrigado, Carlão.
19: Bom dia, Decimar. Bom dia, André. Decimar, parabéns pelo dia do radialista.
17: Obrigado.
19: Pra você, que não perca um programa.
17: Obrigado.
19: Pra André, pra todos vocês.
17: Obrigado.
19: Eu tenho muita saudade do, do radialista Eli Correia, Zé Bétio. Ai, tantos que eu agora não... Eu sou meio esquecida, não lembro.
17: Tá.
19: Ah, mas muitos, muitos, muitos mesmo. Amo o rádio.
17: Tá.
19: Né? Então tá bom, ô Decimar, oração pra eu, Aurora.
17: Tá bom, Aurora.
19: Tá bom? E
17: obrigado.
19: Toda a minha família.
17: Tudo de bom pra você, viu, Aurora?
19: Decimar, um grande abraço, fica com Deus.
17: Obrigado, meu
19: um
17: amor.
19: Um bom programa.
17: Amém.
19: Pra todos vocês, viu?
17: Obrigado, tudo
19: Deus
17: de bom
19: que
17: pra você.
19: Deus abençoe grandemente a todos nós.
17: Valeu,
19: né?
17: Fica com Deus, um beijo pra você, bom dia.
20: Bom dia, Decimar, é a Sandra.
17: Oi, Sandra.
20: Tô passando aí pra desejar pra você, parabéns aí, né?
17: Tá.
20: Pro dia do radialista.
17: Obrigado.
20: Você também é um ótimo radialista.
17: Obrigado.
20: E o radialista que eu ouvia antes de você, você tá aí na rádio, era o Jair do Prá.
17: Jair do Prá.
20: Jota Silva.
17: Tedeschi.
20: E esse Michel Fine também que você falou aí,
17: Michel.
20: Eu não sabia que ele tinha morrido.
17: Pois é.
20: É Momentos de Amor, nossa.
17: Momentos de Amor.
20: Era lindo demais.
17: Nossa.
20: Eu ouvia muito também.
17: É, né?
20: E Bambuzinho, né? Juraci, igual você falou.
17: É.
20: O Zé Bétio. Nossa, o Zé Bétio. Eli Correia. Tem vários, né? Vários. Então é ruim ficar falando o nome, né? Que acaba esquecendo de outros.
17: Tá.
20: Mas parabéns a todos eles.
17: Isso, tá? Obrigado.
20: Todos vocês aí, radialista.
17: Muito obrigado.
20: Coloca todos eles aí na oração hoje aí. Tá?
17: Obrigado.
20: E os nossos nomes também. Sandra,
17: Opa.
20: Roberto, Jéssica, Matheus, toda a família Paulo Ribeiro.
17: Tá bom, Sandra?
20: Tá bom? Um grande abraço a todos os radialistas hoje.
17: Valeu,
20: tá?
17: Meu amor. Muito obrigado.
20: E
17: viu?
20: Boa semana aí pra nós, desse mar.
17: Pra
20: abraço.
17: Nós todos. Um
20: tchau,
17: abraço
20: tchau.
17: Pra você também. Muito obrigado, né? E aí, hein? Hoje é dia do radialista. De qual radialista você tem saudade? Qual radialista que você gosta mais, né? Michel Fine. É, me lembro até da musiquinha, né? Momentos de amor. Ô, vai cantar mal lá, né? Mas era, acho que esse programa acho que não existe ainda. Não, acho que não existe mais, né? Momentos de amor. Era bom, Michel Fine, né? Olha, bom dia.
19: Bom dia, Decimar. Tudo bem?
17: Tudo bem.
19: Parabéns pelo seu dia hoje, viu? Pelos vocês que trabalham aí na rádio. A gente não fica... Eu não fico sem ouvir vocês, tá?
17: Obrigado, viu?
19: Radialista que eu gosto mais é você.
17: Ah, obrigado.
19: Agora, né, Decimar, eu gostava muito... A gente gostava muito do Eli Correia.
17: Eli Correia.
19: Eli Correia, a gente... Sobre ele tem aquela carta.
17: É...
19: A gente vinha da roça, desse mar, para tomar o café em casa, para ouvir a carta.
17: Tá.
19: Nossa, não faltava um dia desse mar, dia que nós ia trabalhar longe, que não, a gente não poderia vir em casa, né? Pois
17: tá.
19: A minha mãe contava o que acontecia, sabe?
17: Sei.
19: Então a gente era muito fã. Eli Correia,
17: bom.
19: Mas se eu cheguei aqui em Campinas, o pessoal da Rádio Central. Eu gosto muito.
17: Obrigado, meu amor. Obrigado.
19: Muito obrigada. Tenha um bom dia.
17: Eu que agradeço a você pela audiência. Obrigado por estar nos ouvindo, né? Ô, coisa boa poder te ouvir aqui na Rádio Central também. Você participando, você mandando mensagem aqui pra gente no dia do radialista, né?
21: Bom dia, Decimar.
17: Ô, Zé.
21: O locutor que eu tenho mais, radialista que eu tenho mais saudade é o Zé Bétio.
17: Zé Bétio, né? Tá aí o Zé Félix de Carvalho. O Zé Félix tá dizendo, alô, Zé Félix. Ele tá dizendo, Decimar, o radialista que eu tenho mais saudade é o Zé Bétio, né? Quem é? É o Zé Bétio, na capital, lembro disso, né?
22: Bom dia, Decimar.
17: Oi, linda, bom dia.
22: É a Anitta Rosa, que é ela aqui do Parque Universitário.
17: Bom
22: tudo
17: dia.
22: Bem com você?
17: Melhor agora.
22: Meus parabéns pra você, viu, Decimar?
17: Obrigado.
22: E Deus continue te protegendo.
17: Amém, amém.
22: Te abençoando para continuar sendo esse locutor maravilhoso para nós.
17: Obrigado, meu amor.
22: Que Deus te abençoe sempre. É difícil, Decimar, a gente comentar sobre os radialistas que passaram, né? Que são tantos.
17: Saudade, né?
22: E eu tenho muitos na minha lembrança.
17: É mesmo, é?
22: Bambuzinho. Jura,
17: Juraci.
22: Luiz Lauro.
17: E
22: tem também o... Nossa, tem tantos, Edgar de Souza, que eu ouvia muito, tempo de criança ainda, né, tempo da juventude.
0: Edgar de Souza.
22: Tem o Jota Silva também, que tá sumido, que eu gosto muito dele também.
0: É, tá sumido, né?
22: Nossa, na Rádio Central passou muitos, muitos. A Soninha, nossa, a Soninha é maravilhosa, né?
0: Sônia Amaro, é.
22: Então são tantos, que a gente for solicitar falar o nome deles, a gente fica aqui o dia todo, né?
0: Fica mesmo.
22: Mas Deus que abençoe, né?
0: Amém.
22: Vocês aí, que continua. O André, a Soninha.
0: E André,
22: você,
0: André tá aqui, ó. Aí ele
22: que
0: aqui.
22: Deus abençoe sempre vocês, tá?
0: Desse obrigado. Maria,
22: a gente continua aqui ouvindo vocês, que é a nossa rotina, né?
0: Obrigado.
22: Diária de ouvir vocês, tá
0: obrigado,
22: bom? Que
0: obrigado.
22: Que Deus continue te abençoando.
0: Tá bom.
22: Fica com Deus, um grande beijo pra vocês aí.
0: Pra você também, viu? Ele é engenheiro, mas radialista. João, que é o engenheiro aqui da Rádio Coimbra, você se considera... Fala esse microfone aqui. O João é que cuida aqui da parte de engenharia do grupo aqui. Então a gente tem rádio, a Central, tem uma outra rádio aqui chamada Nova e tem uma TV, que é a TV Record. Quando você vai preencher uma coisa, você coloca lá engenheiro ou você gosta de colocar radialista?
1: Para assinar documento tem que ser como engenheiro.
0: Como engenheiro, né?
1: Mas radialista tá no sangue.
0: Tá no sangue, né? Você tá nesse mundo do rádio desde quando?
1: Desde 1990.
0: Você começou...
1: 18 anos,
0: então você nem era formado ainda, você já foi pro rádio?
1: Como técnico, estava fazendo curso técnico em eletrônica.
0: E você trabalhou primeiro onde?
1: Na Rádio Vox, lá em Americana.
0: Rádio Vox, lá de Americana, que é do empresário Marlon.
1: Do Marlon, meu padrinho de casamento.
0: Depois você trabalhou onde?
1: Depois eu trabalhei na Xerox.
0: Xerox?
1: Prestador de serviço da Xerox, por 3 anos. Depois eu comecei na TV e continuei em rádio na Band.
0: Na Band? Band foram quantos anos aqui?
1: 21 anos.
0: 21 anos de rádio, TV Bandeirantes, rádio. Aqui
1: TV, rádio.
0: Cuidando de tudo,
1: cuidando,
0: né?
1: Cuidando de tudo.
0: E você, no rádio, você faz, nessa parte técnica, você cuida de transmissor?
1: Transmissor, parte elétrica, estúdio.
0: Tudo?
1: Tudo.
0: Então,
1: tudo que tiver
0: a sua orelha queima, né?
1: Queima demais.
0: Queima, porque é o seguinte, João, a mesa aqui tá com problema no botãozinho aqui.
1: E às vezes eu me sinto uma estrela cadente, sabe?
0: É.
1: A gente passa, tudo sempre tem um pedido, alguém fazendo pedido.
0: Fazendo
1: gente
0: pedido pra você. Aí você, falta energia no transmissor lá na serra, lá em Piracicaba. Ô, João, aqui em Piracicaba.
1: Aí tem que mandar o pessoal lá.
0: Para o pessoal, às vezes o pessoal não entende, né? O poder que há a comunicação. Vamos supor, só a Rádio Central tem o estúdio aqui, onde nós estamos, né? Que é aqui no Jardim Leonor. Então tá aqui, esse estúdio. Só que fora daqui a gente tem um outro parque, que é onde tem o transmissor, que fica lá no Icaraí.
1: Lá no Icaraí.
0: Ali perto do Oziel.
1: Exatamente, bem atrás.
0: Ali perto do Oziel, entre o hotel... como chama aquele hotel? Royal Palm Plaza. E o Oziel, fica ali no meio.
1: Isso, exatamente.
0: Então tem ali uma antena grande, compridona, que tem uma luz vermelha que fica de madrugada ligada. Fica ligada aquela luz vermelha, certo?
1: O avião sinalizador pro avião não
0: bater nela.
1: Não bater nela.
0: Então tem ali aquele transmissor que também... Então, depende de energia, aí depende de...
1: Energia, às vezes a energia sofre com intempéries, né? Com galho de árvore que cai.
0: Aí liga um...
1: Aí tem o gerador, quando cai...
0: Ele é a diesel ou a gasolina?
1: Ele é a diesel.
0: Então, tem lá um transmissor. Ah, olha que coisa. Então, é isso. E quanto...
1: Tem que cuidar de tudo isso.
0: A TV, mais ou menos, a nossa TV Record aqui, você cuida, tá?
1: Uhum.
0: Então, vamos supor, a TV Record é enorme, né? Ela sai aqui de... Sei lá, de Bragança, não, de Bragança, vai até mais ou menos Rio Claro, sai lá de Mogi Guaçu, mais ou menos, e vai até, sei lá...
1: Jundiaí, Campo Limpo
0: Piracicaba,
1: e tal.
0: São quantos transmissores?
1: São 22 retransmissores, além o de Campinas.
0: 22 transmissores, mais o transmissor da Rádio Central, 23, mais
1: Nova.
0: O transmissor da Nova FM, 24 transmissores espalhados, você tem que tomar conta de tudo.
1: Tem.
0: É isso. O pessoal não sabe da loucura que é, né, João?
1: Acha que é fácil, né?
0: Fora que um câmera tá
1: tem
0: lá.
1: Tem que gostar também, né, desse mais. Não é só trabalhar pelo dinheiro, tem que gostar, senão.
0: Outro dia ele passou aqui, pegou esse microfone, levou porque esse microfone tava falhando. Aí outro dia eu vejo ele lá, a câmera falha, você tem que consertar a câmera da televisão. Microfone, câmera.
1: Exatamente.
0: Nossa senhora, que loucura.
1: Não é fácil, né?
0: Bom trabalho, João.
1: E bom trabalho pra você também. Que a rádio continue no ar por muito tempo.
0: Muitos e muitos anos. Pode ter novidade.
1: Sem interrupções, por favor.
0: São Pedro.
1: Por favor. favor, ajuda nós.
0: Não manda raio, não.
1: Não é nem
0: né?
1: verão, já tá começando a tempestade, imagina no verão.
0: Imagina no verão. Bom, esse é o João que cuida aqui da rádio. Hoje é dia do radialista. Eu considero o dia de hoje, viu, João? O dia 20. Porque tem novembro no aniversário do Ari. Como é que chama? Ari do radialista. Enfim. É dia 7 de novembro, que é aniversário da Rádio Central. Dia 7 de novembro vai ser o aniversário, 46 anos da Rádio Central. É, e aí. Mas eu considero o dia de hoje, dia 21. Esse é o, pra mim é o dia.
1: Todo dia são, é nosso dia, né?
0: É nosso dia.
1: Tá dia todo dia?
0: Tá, todo dia tem que trabalhar. De segunda a segunda. E você, qual radialista que você sente saudade, hein? Manda mensagem pra mim. 971-483-497.

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6: Agora 9:11. Bom dia para quem tá em casa, bom dia para quem tá no trabalho, onde quer que você esteja, o nosso bom dia, a nossa alegria, a nossa felicidade ter você,
7: dia,
6: né? Vamos a mais um giro dos Rádio repórteres Central. Da Rádio Central, tem notícia, tem informação, porque rádio é isso, gente, rádio é notícia, é informação, é prestação de serviço. Que rádio que não presta serviços? É uma rádio que não presta, né? Ela tem que ajudar a população. Voltamos às ruas, avenidas e estradas.
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6: O repórter Mário Quintino está tomando conta da cidade. Hoje nós tivemos alguns acidentes, porém moto, né? Nós tivemos, infelizmente, um motociclista que morreu na Adalberto Panzan. Mais um motociclista morrendo na Adalberto Panzan. Tivemos motociclista caído na Anhanguera. Tivemos acidente com moto também na rodovia Santos Dumont. Tivemos hoje 4 acidentes com motos. Mário, situação de momento.
8: 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Tem atendimento desse mar para quem segue pela rodovia Anhanguera em Campinas e vai no sentido interior, à altura do quilômetro 98, chegada para Campinas Monte Mor. Reflexo também no sentido capital paulista, a rodovia dos Bandeirantes, por enquanto, é um caminho melhor, apesar do excesso de veículos no sentido capital em Campinas, à altura do quilômetro 95. 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
6: Olha a hora agora, 9:13, vamos até a redação da Rádio Central.
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6: Gabriel Ribeiro.
9: Campinas celebra o Dia da Árvore com uma marca histórica. Desde 2021, a cidade já plantou mais de 728 mil árvores em praças, canteiros e parques, como a Mata de Santa Genebra. O volume soma as ações do viveiro municipal e as compensações ambientais da cidade. Essa vocação verde de Campinas não é de hoje. O secretário de Serviços Públicos, Ernesto Paulella, lembra que as famosas palmeiras imperiais da Praça Carlos Gomes foram um presente do imperador Dom Pedro II, que viajava de trem com um vagão estufa cheio de mudas para doar pelo país. Atualmente, o foco está no futuro e na saúde da população. O presidente da Mata de Santa Genebra, Rogério Menezes, e o secretário do Clima, Brás Adegas Júnior, destacam que o plantio estratégico de espécies nativas ajuda a limpar o ar, fixar o carbono e recuperar áreas de proteção e parques lineares. Uma das grandes novidades são as microflorestas urbanas, projeto inovador que começou no ano passado. Campinas já tem 30 unidades prontas em rotatórias e praças de bairros que sofrem com o calor excessivo, somando quase 47 mil mudas da Mata Atlântica. E você também pode ajudar a deixar a cidade mais verde. O viveiro municipal, que cultiva mais de 250 mil mudas de ipês, quaresmeiras e pitangueiras, faz a doação de árvores para a população. Cada morador pode pedir até 6 mudas. Anote aí o telefone para mais informações: 19-3257-1474. Repetindo: 19-3257-1474. Da redação, Gabriel Ribeiro.
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6: recebo aqui no programa todos os dias médicos. Todos os dias eu recebo médicos, né? Por quê? Porque me preocupo muito com a saúde das pessoas. Por isso a gente presta serviços à população de Campinas.
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6: 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Hoje é dia do radialista. Hein? Conta pra mim quem é o radialista assim que marca, quem é o radialista que você sente saudade, ou quem é o radialista que você mais gosta, né? No dia do radialista, nosso WhatsApp 971-483-497.
11: Olá, todos os radialistas, um abraço para todos os jornalistas, somente para você, que ouço você todo dia.
6: Obrigado, amor.
11: Que Deus abençoe seus passos, o caminho.
6: Amém.
11: Muitos anos de vida para você.
6: Amém.
11: Que você, uns parabéns, viu? Seu é um ótimo. Um ótimo vagarista.
6: Obrigado.
11: E eu, quando era isso que eu gostava muito.
6: Conta.
11: O Bairro da Alencar.
6: Barros de Alencar.
11: E Zebete.
6: Zebete, eu também, né?
11: Nossa,
6: eu
11: gostava muito de Zebete. Zebete, Bairro da Alencar. As músicas do Bairro da Alencar, nossa, você ele gostava? Cantava. Nossa, maravilhoso.
6: É, né?
11: Tá bom? Tá bom? Um bom dia pra você, Lucimar, que é a Márcia, seu ouvinte, viu?
6: Márcia.
11: Parabéns, um abração pra você.
6: Ô, linda, obrigado.
11: Você é muito radialista, um ótimo radialista.
6: Deus
11: um abração.
6: Um abraço, querida
11: Márcia. Uma segunda-feira abençoada pra você.
6: Que Deus abençoe, um abraço pra você também. Bom dia, Elza.
12: Bom dia, Lucimar.
6: Tudo bem?
12: E a Elza de Paulinho.
6: Você tá bem?
12: Lucimar.
6: Oi.
12: Eu sinto saudade dos radialistas. Mas como eu tenho você, pra mim já é uma paz.
6: Ah, obrigado.
12: Decimar, quando você esteve na Central primeira vez, eu já ouvia a Rádio Central.
6: Olha só.
12: E aí você saiu, eu falei assim, Decimar saiu da Central.
6: É,
12: tipo... Aí quando você voltou, eu fiquei toda alegre de novo.
6: Obrigada.
12: Nossa,
6: querida.
12: Você sabe, sempre eu te ouvi, Decimar.
6: Obrigado.
12: E sempre
6: meu
12: eu te amei, tá bom?
6: Amém, querida.
12: Tchau, Decimar.
6: Tchau pra você também. Obrigado.
12: Põe meu nome na oração.
6: Que
12: Elza alegria. Maria Neto.
6: Querida,
12: tá bom?
6: Elza
12: e família.
6: Maria Neto. Tá.
12: Tchau, um abraço.
6: Outro.
12: Você não deixa a gente sentir saudade de ninguém, não. Seu programa é maravilhoso.
6: Obrigado, Elza.
12: Tá bom? Tchau.
6: Elza, lá de Paulínia. Obrigado, menina. Bom dia.
13: Bom dia, meu amigo Decimar Leite.
6: Bom dia.
13: Aqui é Roseli.
6: Oi, Roseli.
13: De Sumaré.
6: Como é que você tá, Roseli?
13: Você tá falando de do radialista, né?
6: Isso.
13: Tem o Mauro Celso.
6: Mário
13: o
6: Celso.
13: O Padre Rodrigo.
6: Padre
13: você,
6: Rodrigo.
13: Você. É. O Barros de Alencar.
6: Barros de Alencar.
13: É que a gente não lembra, né?
6: É verdade.
13: De todos.
6: Uhum.
13: A Clara de Oliveira. Nossa, Bambu, Juraci.
6: Juraci.
13: Nossa, muito mesmo. Um abraço, meu amigo.
14: Um abraço.
13: Boa semana. Deus abençoe a todos vocês aí da Rádio Central.
14: Roseli.
13: Um abraço da sua amiga aqui.
14: Alô, Roseli. Obrigado, viu? Obrigado mesmo por participar. Hoje eu tô perguntando, né? De qual radialista você gosta? De qual radialista você sente saudade no dia do rádio, né?
15: Bom dia, Decimar.
14: Bom
15: Tudo
14: dia.
15: Tudo bem? A Wanda Rufino. Decimar, lá no Paraná eu escutava muito o Zé Bétio.
14: Zé Bétio.
15: É numa cidadinha chamada São Silvestre, fica entre meio Cruzeiro do Oeste e Novo Olímpia,
14: sei,
15: Paraná.
14: Sei onde é.
15: E aqui no estado de São Paulo eu escutava muito o Jota Silva, que ele é da cidade Cruzeiro do Oeste também, o Jota Silva.
14: Né? Uhum,
15: uhum. E o Michel Fine.
14: Michel Fine.
15: E agora você, né, Decimar?
14: Obrigado.
15: Você, tudo de bom, fica com Deus.
14: Obrigado.
15: Põe o meu nome na oração de toda a minha família, do meu irmão Cláudio, que tem que passar por uma cirurgia muito delicada.
14: Vai dar tudo certo.
15: O Sidney, todos meus irmãos, todos que precisam de oração, tá bom, Decimar?
14: Tá bom, meu anjo.
15: Fica com Deus e Nossa Senhora, Decimar.
14: Você também, muito obrigado pela participação, minha querida. Oh, coisa boa poder te ouvir, viu? Bom dia.
16: Bom dia, Decimar. Oi. Tudo bem? Oi, parabéns pelo programa, viu? Eu gosto muito também do seu programa.
14: Oi, Nádia.
16: Toda de manhã.
14: Obrigado, Nádia.
16: É, também gosto muito da Sônia Mário.
14: Tô
16: sempre ligadinha na Rádio Central. Tenho saudade do Eli Correia.
14: Eli Correia.
16: Mas aí eu consegui achar... ele tá na Rádio Capital de São Paulo.
14: Rádio
16: então
14: Capital.
16: Eu ouço todo dia também. Oi, gente!
14: A carta do Eli
16: Correia. Que saudade de você. E eu tenho muita saudade também daquele programa Zé Bétio, joga água na turma, joga água na turma.
14: Joga água
16: e também eu tenho saudade, sabe de quem? Do Tedesco, à tarde.
14: Antônio
16: Falta
14: Carlos
16: um programa à tarde, dá umas quatro.
14: Verdade.
16: Ou dá umas três, né? Porque logo, logo tem um jura-jura, né?
14: Tá bom?
16: Eu sou da comunicação, amo essa área. Nádia de Valinhos.
14: Querida Nádia.
16: Momento de amor. Era muito gostoso, saudade.
14: E bom demais, né? Michel Fine, era muito bom, né? Muito bom, Michel Fine. Morreu jovem. Pois é, saudade aí do querido Michel Fine, né? Nádia, um abraço pra você. Era isso, momentos de amor, né? Acho que, né? Por isso, acho que... E o Michel, ô André, não sei se o... Se o Charles concorda, o Michel tinha a cara da Rádio Central e nunca trabalhou aqui. Não é? Mas não é verdade? Tinha a cara da Rádio Central, o Michel Fine, né? Morreu jovem, mas tinha a cara da Rádio Central.
17: O Michel foi meu coordenador na Rádio Cidade.
14: É.
17: Aí, depois de muito tempo, eu encontrei com ele num supermercado. Aliás, eu encontrava com ele sempre no supermercado.
14: Sim. Eu encontrei com ele no... Esqueci o supermercado ali, na saída para Valinhos.
17: Carrefour. Era ali mesmo.
14: É.
17: Toda hora. Ele saía, acho que do ar às 2 horas e...
14: Passava no mercado.
17: E acho que ia almoçar alguma coisa lá. E ele justamente tinha comentado que ele ia se aposentar e ia vir trabalhar na Central.
14: Olha só, e tem a cara, mas a gente é a cara da Rádio Central, né? Pena que morreu muito jovem.
17: Pois é.
14: E rápido, né? De forma repentina e tal. Saudade. Saudade do Michel.
17: Muita saudade. Gostava muito do Michel.
14: Bons radialistas. Campinas teve grandes nomes do rádio, né? Pra quem não sabe, eu tô tentando lembrar o nome, o maior nome da previsão, negócio de que a gente faz aqui agora, que é o horóscopo, né? Ele era aqui de Campinas, eu tô tentando lembrar o nome dele, depois ele foi para grandes emissoras e tal, isso lá na década de 70 e tal, depois tinha as revistas dele, ele fez até um grande patrimônio, sabe, ficou rico fazendo isso aí, só que eu não vou conseguir lembrar o nome dele agora. Se alguém se lembrar o nome da pessoa que fazia a previsão dos horóscopos, né, ele era aqui de Campinas, depois ele foi para São Paulo, ficou muito famoso fazendo as revistas, trabalhando lá nas rádios de São Paulo. Aqui, ó, já lembraram.
17: Gracio Campos, mas não eram, né?
14: A Thelma Ramos já lembrou. Omar Cardoso era aqui de Campinas e tal. Fez muito sucesso no Brasil inteiro.
17: Omar Cardoso, ele não morava em Valinhos? Tinha um que tinha uma chácara ali em Valinhos.
14: Ele tinha um lugar... que era uma casa muito famosa, acho que era em Valinhos mesmo, a chácara, assim. Omar Cardoso, ficou famosíssimo o Omar Cardoso. Hoje é dia do radialista, olha a hora, 9:30. Manda pra mim manda pra mim o nome do radialista que você mais gosta ou do radialista que você tem saudade.

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1: Fala Decimar, olá pra você, olá pra quem tá acompanhando o show da manhã, boa segunda-feira, bora falar sobre o Guarani em semana decisiva. Falar do Guarani é falar de uma equipe que está ansiosa, ou por que não, de um clube. Menos de 7 dias para a votação que pode representar o novo Guarani. Segunda, quarta e sexta-feira da próxima semana acontecerão reuniões e a votação decisiva para decidir se o clube se tornará ou não a SAF, que tem como principal

0: contra o América Mineiro por 1-0, gol do William Potker. E ontem o artilheiro pontepretano foi o atacante Brandão, camisa 9. Aos 40 minutos do primeiro tempo, num contra-ataque, Jota foi na linha de fundo, fez o cruzamento para trás e no meio da zagueirada do CRB, o Brandão fez o gol da Macaca. Ponte Preta 1, CRB 0. Depois, muita pressão do CRB no segundo tempo, destaque para o goleiro Vinícius Ferrari, que fez grandes defesas e garantiu a vitória da Macaca. O alívio, depois de 149 dias. É lógico que a Ponte Preta ainda fica na lanterna da competição, com apenas 13 pontos e está virtualmente rebaixada. Mas foi uma vitória que tirou aquele peso, deu aquele alívio ao elenco pontepretano após muito tempo sem saber o que é vencer na competição. A Macaca que entrou em campo com Vinícius, Diego Leão, Gabriel Caran, Palácios e Juan. Depois entrou Murilo Cavalcante, Danilo Barcelos, depois Diego Porfírio, Rodrigo Souza e Jota, Denis, depois Gustavo, Manu, depois David Daora e Brandão. A Macaca que volta a campo agora na terça-feira da semana que vem, dia 29, vai até Ribeirão Preto enfrentar o Botafogo. Falei da Ponte aqui na Central, a rádio do futebol de Campinas.
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13: Olha a hora, gente. Olha a hora, 9:36. 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

0: 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Que delícia, hein? Bom demais, hein? Notícia.
1: Que delícia.
0: Voltamos à redação da Rádio Central. 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
3: Começa hoje a 20ª edição da Primavera de Museus. Até o dia 28 de setembro, os espaços culturais da cidade vão ter uma programação especial com oficinas, passeios e horários ampliados. O tema deste ano é Museus para Todas as Pessoas. A abertura é às 9h no Lago do Café, com uma oficina prática sobre organização de acervos históricos. Para quem tem o dia corrido, uma boa notícia. Na terça e na quarta,
0: quarta-feira, o Museu de Arte Contemporânea, o MAC, vai ficar aberto até mais tarde, funcionando até às 9:30 da noite. No próximo fim de semana, a programação continua forte. Sabadão, dia 26, o MAC oferece oficinas de arte postal pela manhã e de giz pastel à tarde. O museu fica na rua Benjamin Constant, no centro. E para o domingo, a dica é levar a família para o Tour dos Museus. O Departamento de Turismo preparou um passeio de ônibus gratuito que vai passar pelo Museu de História Natural no Bosque do Jequitibás, pelo Planetário e pelo Observatório Municipal. A saída será às 16h, lá no Centro de Convivência. As inscrições podem ser feitas pela internet na plataforma Simpla. A Primavera de Museus termina na outra segunda-feira, dia 28, com o Museu da Imagem e do Som apresentando seu plano de gestão para os próximos 5 anos, aberto à participação do público. Participe! Se você quer saber os e-mails para inscrição nas oficinas ou conferir os endereços completos, acesse o portal oficial da Prefeitura de Campinas. Da redação, Gabriel Ribeiro.
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2: 9:43. 9:43.

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1: 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E a participação dos nossos queridos ouvintes através do WhatsApp, né? Bom dia, no dia do radialista.
4: Bom, Josimar Leite, bom dia. Meus parabéns, viu? Pelo dia do radialista, você sendo essa pessoa prestativa pra gente, viu?
1: Obrigado.
4: Que Deus continua sempre abençoando, sempre a sua vida, a sua voz, viu?
1: Obrigado.
4: Sendo essa pessoa presente, o Pelé do rádio. Oh. Meus parabéns pelo seu dia. Dia
1: obrigado,
4: do radialista.
1: Luiz.
4: De todos. Colega da imprensa. Deus te abençoe, Josimar.
1: Valeu,
4: obrigado
1: Luiz.
4: Sempre. Está sempre ajudando nós.
1: Tamo
4: orientando
1: junto.
4: Tamo junto. Com precisão.
1: Obrigado.
4: Deus abençoe. Um bom dia abençoado por Deus. Se for possível, leva o nome de Luiz Carlos na Sotodora do Nó.
1: Falou,
4: oração
1: Luiz.
4: Oração para mim, tá bom?
1: Um abraço,
4: com
1: irmão.
4: Deus.
1: Fica
4: boa
1: com
4: semana.
1: Deus. Você também. Bom dia.
5: Bom dia, Decimar. Sou Maria José aqui do Jardim Aurélia.
1: Oi, querida.
5: Coloca meu nome no sorteio.
1: Claro.
5: E assim, eu tenho muita saudade do Tedesco, do Jota Silva.
1: Jota Silva, força.
5: E de muitos, né? A da lista de São Paulo, Eli Correia.
1: Eli Correia.
5: É um dos programas que a gente não esquece, né? Era muito bom.
1: Obrigado,
5: muito obrigado,
1: viu?
5: Bom dia, boa semana.
1: Bom dia pra você também. Bom dia, meu querido Decimar, aqui é Denise. Bom dia, André. Ouvintes, feliz dia do radialista, meu querido amado. Decimar, eu tenho saudades dos queridos radialistas Tedeschi, Antônio Carlos da Rádio Globo, Ricardo Silveira, a Sônia Amaro eu ouço, e tenho saudade de Michel Faine. Querida Denise Dantas, um abraço para você, muito obrigado, viu? Denise, ouvindo a gente aqui, uma querida, né?
6: Bom dia, Decimar.
1: Bom dia.
6: Eu quero ganhar os ingressos para Olambra.
1: Luciana, você está concorrendo, viu? Ao par de ingressos para Olambra, tá bom? O Valdir, querido amigo, bom dia, Decimar, e a todos da Central. Passando para desejar parabéns para você e todos os radialistas da Central. Uma excelente semana a todos. Muito obrigado, querido Valdir. Um abraço para você aí. Obrigado mesmo por estar acompanhando o programa, tá?
7: Bom dia, Decimar.
1: Oi, Ana.
7: O locutor que eu sinto falta no rádio é do Michel Faine.
1: Saudade do Michel.
7: Momento de amor.
1: Momento de amor.
7: Ele eu sinto falta.
1: Ei,
7: muita
1: Michel
7: falta
1: Fine.
7: Dele.
1: Esse...
7: Parabéns pelo dia do radialista.
1: Esse é bom demais, né? Esse era bom demais, esse era bom demais. Maravilhoso, Michel Faine, né? Ei, que saudade do Michel, com certeza, né? Bom dia!
8: Bom dia, Decimar, tudo bem com você? Que é Maria de Fátima de Oliveira Santana, Jardim Novo, Londres. Decimar, eu quero que você coloque o nome do meu filho na oração. Ele hoje está fazendo aniversário, completando 34 primaveras diante da vida dele. Viu, Decimar? Que Deus abençoe ele com muita saúde. Decimar, hoje é dia do radialista, né? Para mim, a Rádio Central, todo radialista que passou aí, para mim foi muito bacana. Principalmente você.
1: Obrigado.
8: Você é a minha alegria dentro da minha casa,
1: oh,
8: viu?
1: Meu amor.
8: Bambuzinho. Ele era às 5 horas da manhã, eu ouvia ele até a hora de terminar o programa.
9: Obrigado.
8: E o Jura também, Juraci também, o pai do Jura. Eu assistia também.
9: Uh-huh.
8: E todos que Deus tem lá no Reino da Glória.
9: Isso.
8: Tá bom, Decimar?
9: Tá, obrigado.
8: Que Deus abençoe eles lá. Que seja uma estrela lá no céu para olhar por nós e pedir a Deus, né? Eu gosto muito do seu programa também, e para mim você é em primeiro lugar aqui na minha casa, da Sônia Amaro, do Jura Jura. Gosto muito do programa de vocês. Então tá bom, desse marco, e põe o nome de todas nós da minha família na oração, né? Minha esposa Sinvaldo, meu filho Sivanildo, Ivanildo, que é do Café Moraes, e o Anderson, o Hélio, Valéria, e meus 6 netos, é Laís, Davi, Ana Beatriz, Nicole e Pedro Miguel e Antonella, e para todo mundo.
9: Obrigado.
8: Que precisa de oração.
9: Valeu,
8: tá,
9: viu?
8: Tá bom, Decimar? Coloca meu nome no Café Moraes pro sorteio, tá,
1: tá bom?
8: Tá bom,
1: Fátima.
8: Tchau, tchau.
1: Obrigado, querida Fátima.
8: Bom começo
1: Fátima.
8: De semana, um abraço, um beijo.
1: Amém.
8: Coração.
1: Fica com Deus, Fátima, obrigado, viu?
8: Oi, Decimar, o aniversariante, que falou o nome dele, é o Wellington, viu?
9: Wellington, né?
8: O Wellington que tá completando mais uma primavera hoje.
9: Tá bom. Obrigado,
8: tá
9: querido.
8: Bom?
9: Um abraço.
8: Tchau,
9: tchau.
8: Tchau.
9: Fica obrigado.
8: Com
9: fica com Deus também.
1: Gente, vamos agora à prestação de serviços. A Rádio Central ajudando a população de Campinas aqui.
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1: Prestação de serviços. Todos os dias a gente recebe médicos aqui, todos os dias, né? Praticamente, né? 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
1: 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Por exemplo, você participa todo dia? Por exemplo, você conversa todo dia com o Eli Correia, não conversa?
3: Converso. Com a Cíntia.
1: A Cíntia.
3: A esposa dele também.
1: Você já fez com Paulinho Boa Pessoa?
3: Acabei de fazer, tem 10 minutos atrás.
1: Tá, conta pra gente aqui, o pessoal perguntando, por exemplo, o Eli Correia, agora acho que ele tá fora do ar, porque eu acho que ele é candidato, mas ele tá em que rádio? Perguntam aqui pra gente.
3: O Eli Correia, ele está na Rádio Capital.
1: Rádio Capital.
3: Ela é 77.5 FM.
1: É em São Paulo.
3: Só que você ouve pelo aplicativo, porque ela não pega aí na região de Campinas. Tá.
1: A Cíntia, a esposa dele, que foi cantora, e tal, é radialista.
3: Ah, e ele está no ar sim, ainda continua no ar. Eu acho que não se candidatou, porque
1: não?
3: Ele está fazendo normalmente.
1: Ah,
3: não.
1: Ele tá fazendo.
3: Foi o filho dele, o Eli Correia Filho.
1: Tá.
3: Então ele está fazendo todos os dias a partir das
1: meio-dia,
3: 13 horas.
1: Estão perguntando onde é que
3: 13 horas.
1: Onde é que tá Paulinho Boa Pessoa? Estão perguntando aqui.
3: Paulinho Boa Pessoa tá na Rádio Terra.
1: Rádio Terra.
3: Tá na Rádio Terra FM.
1: Então tá bom. E você participa todos os
3: São
1: dias
3: Paulo.
1: Com eles, é. É, é isso aí.
3: Então, João Grandão.
1: João.
3: Todos eles.
1: João Ferreira.
3: Todos eles.
1: João Ferreira.
3: Isso.
1: Esse
3: Cacá é... Siqueira, o ombro amigo do rádio também em São Paulo.
1: Ele tá no rádio, olha, Cacá, não?
3: Opa, você tá na Imprensa FM, na Rádio Massa.
1: Rádio Massa. Olha aí, os grandes nomes do rádio ainda continuam por lá. Querido amigo, até daqui a pouco, viu?
3: Um grande abraço para todos vocês. Até.
1: Até.
3: Tchau, tchau.
1: Hoje é dia do radialista. Conta para mim qual o seu radialista preferido. E se você tem saudade de algum radialista, olha a hora, 10:06.

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3: Participação dos nossos ouvintes aqui na Rádio Central, no Dia do Radialista.
4: Bom dia, Decimar. O realista que eu tenho saudade é o Paulinho e Maurício.
3: Paulinho e Maurício.
4: E como eu tenho saudade do Paulinho e Maurício.
3: Paulinho
4: e
3: Maurício.
4: Bom dia.
3: É, Paulinho e Maurício hoje tá na 105 FM de Jundiaí. Tá na 105 FM de Jundiaí. Querido, gente boa, não, Paulinho e Maurício, é... Bom dia.
4: Bom dia, Decimar. Abençoada semana para nós, Decimar. Que seja produtiva e abençoada por Deus. Amém. Decimar, eu não entendi o porquê que o... Por que que o INSS cortou a aposentadoria de um amigo meu que foi aposentado pela Ampla, entendeu? Ele tem 70 anos e, tipo assim, precisa da aposentadoria que ele paga aluguel, entendeu? Sim. E ele precisa da aposentadoria e cortar da aposentadoria dele. Ele tá passando puta perreca, coitado. Ele não tem lá uma saúde muito boa, entendeu? E precisa precisa desse salário mínimo, entendeu? Ele tem mais do que direito, ele tem 70 anos, entendeu? Uhum. E trabalhou muito tempo, trabalhou muito tempo, comprovou e foi na Ampla. A Ampla fez a aposentadoria dele e está com acho que 2 ou 3 meses que ele não está recebendo, que diz que foi cortado a aposentadoria dele. Eu não entendi o porquê. Porque, tipo assim, tem gente que não precisa estar recebendo, e ele precisa, ele necessita, entendeu? Porque ele é uma pessoa já idosa e praticamente não tem ninguém por ele, entendeu? Eu acho que ele deveria ser olhado com um pouco mais de carinho, tá? Entendeu? Tá. Por isso que as coisas ficam tudo muito difícil nesse mundão do meu Deus, né? Tá difícil.
3: Tá.
4: Então, espero que esse pessoal que mexe com a aposentadoria, que viu a aposentadoria dele, olha pra ele com mais carinho, entendeu? Porque ele é uma pessoa que ele merece. Ele não merece estar passando por esse por essa burocracia aí, não. Porque, querendo ou não, ele tem todos os direitos. Ele tem 70 anos, é um idoso, ele paga aluguel, ele tem que ter o dinheiro para pagar as continhas dele, né? Uhum. E desculpa o desabafo aí, mas eu tô assim, sabe? Eu tô assim sem entender o porquê. Porque apesar depois que a pessoa aposenta, não tem esse negócio de cortar nada, não. É, tá, os grandão tá querendo engolir os pequenos, infelizmente.
3: Olha só o que a Marlene tá falando, a Marilene, né? A ampla aposentadoria conseguiu a aposentadoria lá do amigo dela. Aí veio o governo depois e cortou. Você ouviu isso, André? A nossa querida ampla aposentadoria conseguiu para ele a aposentadoria, viu? O governo e cortou. Marilene, fala para ele lá na ampla, viu? Fala para ele lá na ampla. Meu Deus do céu, não pode não, né? Não pode não. Tem que, né? Fala, o pessoal da ampla vai ajudá-lo. Agora ele tem que, né? Conversar direitinho lá. É, a ampla vai ajudar ele, ele tem que receber, ué. Né? Então o pessoal do governo, olha só, a ampla conseguiu a aposentadoria para ele, aí veio o governo e cortou a aposentadoria dele. Meu Deus do céu, hein? Que é isso, gente? Que é isso? 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Alô!
5: Bom dia, Decimar, tudo bem com você?
3: Bom dia,
5: André, bom dia a todos os ouvintes, muito bom dia. Decimar, coloca eu, Aparecida, meus filhos Wellington e a Glenda, Evangelho Rui, Carmanora Adriele, meus netinhos Vinícius e Aize, e toda a família toda do momento da oração, por gentileza. Em especial o meu filho que está precisando muito de oração, o Wellington Bruno de Toledo Ribeiro, está precisando muito, muito, muito de oração. Então eu peço especialmente para ele, para toda a família, mas em especial para ele. Decimar, quando o radialista Nossa, eu tenho uma saudade muito grande, assim, sabe, do Eli Correia, do Gil Gomes. Nossa, o Gil Gomes, eu era apaixonada por ele. Eu ouvia todo santo dia o programa dele. Ele deixou muita saudade, viu? Um beijo no seu coração.
3: Obrigado, minha querida. Bom dia.
4: Bom dia, Decimar. Olha, eu sinto saudade de diversos, né? Mas, assim, sinto muita do Gil Gomes. O Bambuzinho, que era nosso aqui, né? Conhecido. E a gente tinha, assim, uma amizade. Nossa, eu adorava o Bambuzinho. Então, a gente sempre sinto muita saudade. E de gostar mesmo de radialista, que eu gosto muito de tu e da Sônia Amaro.
3: Ô, Inácia.
4: Muito.
3: Obrigado.
4: Eu sou Inácia dos Santos, moro aqui no Parque Taquará.
3: Obrigado, Inácia, um beijo pra você.
6: Bom dia, Decimar, que é a Cleide Bandeira.
3: Oi, Cleide.
6: Parabéns para todos os radialistas que a gente acorda com eles dentro da casa da gente. Que Deus dê muita saúde para todos e proteja. Minha saudade que eu tenho do Luiz Lauro. Eu adorava porque eles faziam showmiço dos cantores desse mar. E também tem Paulo Lopes, tem os radialistas também de São Paulo.
3: Sim.
6: Que também tem uns que dá muita saudade. Mas hoje nós temos que viver com os da agora. Os da agora.
3: É
6: que Deus dê muita saúde para os que estão agora, né?
3: É.
6: Que outros já seguiram seu trajeto, né?
3: Tá.
6: Bom dia.
3: Bom dia para você também, minha querida. Dia do radialista, né? De que radialista você tem saudade, né? Muito bem. 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Alô?
7: Bom dia, Decimar, tudo bem?
3: Bom dia.
7: Decimar, eu gostaria que você passasse o telefone da Hélida e o endereço dela para mim. Que eu tô com as fraldas aqui para fazer doação. E eu te ligo para ela, eu não consigo, tá bom?
3: Uhum.
7: Alô, Decimar, tudo de bom para vocês? Um bom dia.
3: Bom dia para você também. Bom, eu vou passar aqui o telefone da Hélida para você. É, acho que é melhor você passar mensagem então, né? O endereço dela agora é... Eu tô passando aqui o telefone da Hélida para você, meu irmão. Mandei aí o telefone da Hélida, tá? Obrigado, viu, meu irmão João Ferreira. Eu passei para você aí o telefone da Hélida, tá? Um abraço, meu irmão. Muito obrigado, viu? Por estar ajudando. Por estar nos ajudando, né? A Hélida tá sempre precisando, né? Porque difícil, né? Ela tem dois filhos com problemas, né? Dois filhos especiais.
8: Bom dia, Decimar. Eu sempre fui de ouvir muito rádio.
3: Uhum.
8: E todos os radialistas que a gente ouviu, participou,
3: uhum,
8: e todos os radialistas que um dia fez companhia para nós,
3: sim,
8: a gente tem saudades.
3: Ah.
8: A gente lembra com saudades,
3: verdade,
8: né?
3: Verdade,
8: mesmo
3: verdade.
8: Os que estão vivos e os que já foram.
3: Já partiram, né?
8: Para outro plano, que é. Já faleceram.
3: Sim.
8: E desses, o Paulo Barbosa.
3: Paulo Barbosa.
8: Silvio Santos.
3: Silvio Santos no rádio.
8: Né?
3: É.
8: Ele corria, que graças a Deus ainda vive.
3: É.
8: Barro de Alencar, que é. Também já partiu, né?
3: Barros.
8: E muitos outros, né? Esses aí da Central.
3: Uhum.
8: Bambuzinho, o Juraci, né? Então, quer dizer, tem muitos que ficam nas saudades e não no esquecimento.
3: Uhum.
8: Mas hoje em especial tem o Jair do Prá, que eu gosto muito, muito, muito, muito, amo. Roberto Oliveira também, que eu gosto muito, muito, amo. Você, que eu amo, viu? A Soninha, o Rony, todos vocês, né? O Tedeschi, o Jota, que graças a Deus estão bem, que a gente ama, viu?
3: Tá.
8: Mas você é muito especial para nós. É a Regina, viu? Aqui de Valinhos. Uma semana abençoada. Bom dia, André. Deus abençoa. Bom dia, Edmo.
3: Obrigado, minha querida. Você e a todos, viu? Agora, vamos fazer o que o rádio mais faz, que é informação, que é o que o rádio mais deveria fazer, né? Informação, prestação de serviços. Voltamos à redação da Rádio Central. Gabriel Ribeiro.
9: Atenção, estudantes de Campinas. Termina nesta sexta-feira, dia 25 de setembro, o prazo de inscrição para o concurso musical Vozes pela Igualdade de Gênero. Este ano, o projeto celebra os 25 anos da Lei Maria da Penha com o tema Se a dor é singular, a voz é coletiva. A iniciativa é voltada para alunos do sexto ao nono ano do ensino fundamental da educação de jovens e adultos, a EJA, e também para estudantes do ensino médio da rede estadual. Além da música, o projeto aceita inscrições de poesias e artes visuais. Para participar, o estudante pode se inscrever sozinho ou em grupos de até 5 pessoas, sempre com a orientação de um professor. Quem quiser garantir a vaga deve preencher um formulário na internet ou procurar a secretaria da própria escola. O link com o regulamento completo está disponível no portal da Secretaria de Educação. A grande final, com a apresentação das 10 músicas finalistas, vai acontecer no dia 29 de outubro, no Centro de Convivência Cultural. No mesmo dia, haverá também uma exposição pública das poesias e das artes visuais selecionadas. Ficou com alguma dúvida? Os alunos da rede municipal podem procurar a direção da sua escola ou mandar uma mensagem para o Fale Conosco da Secretaria de Educação pelo WhatsApp. O número é o 19-2515-7100. 19-2515-7100. Da redação, Gabriel Ribeiro.
3: Atleta de vôlei sofre ataques racistas nos Jogos Pan-Americanos da Argentina.
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3: Lucile Araújo.
11: O atleta brasileiro Evandro, do vôlei de praia,
2: foi alvo de ataques racistas nas redes sociais durante a participação nos Jogos Sul-Americanos Santa Fé 2026, na Argentina. As ofensas ocorreram antes da semifinal na competição e foram repudiadas em nota pelos Ministérios da Igualdade Racial e do Esporte. Casos de discriminação racial podem ser denunciados pelo Disque Direitos Humanos, o Disque 100. O serviço é gratuito, funciona 24 horas por dia e recebe denúncias feitas pela própria vítima ou por qualquer pessoa que tenha conhecimento da violação. Também é possível denunciar de forma anônima. Em casos de racismo no ambiente virtual, a orientação do governo federal é guardar as evidências. Vale fazer capturas de tela e preservar links, imagens, vídeos ou mensagens que possam ajudar a identificar o responsável. Além do telefone 100, denúncias podem ser feitas pelo WhatsApp no número 61 99611-0100. Da agência Rádio Gov em Brasília, Lucília Araújo.
3: Muito obrigado, Lucília Araújo, da Central. Você fica sabendo de tudo.
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3: É. Ouça essa mensagem, ela dura 30 segundos. Presta atenção, que coisa impressionante.
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15: A partir de agora, a maior concentração de orações do Brasil, o maior grupo de orações do Brasil, o momento da oração. Estamos reunidos a partir de agora para pedir a proteção de Deus, para pedir que Ele esteja todos os dias em nossos corações. Reunidos em nome do Pai.
16: Em nome do Pai.
15: Do Filho.
16: Em nome do
15: Filho. E do Espírito Santo.
16: Em nome do Espírito.
15: Que Frei Galvão, o primeiro santo brasileiro, nos abençoe.

0: Você, meu irmão e irmã, devoto e devota do nosso primeiro santo brasileiro, Frei Galvão. Eu, Padre Armênio, capelão do Mosteiro da Luz, te desejo que nosso Senhor Jesus Cristo e Nossa Senhora, a Imaculada Conceição, e Santo Antônio de Santana Galvão estejam hoje e todos os dias de tua vida ao teu lado para te proteger, dentro de ti para te conservar, à tua frente para te guiar, ao teu lado para te guardar e acima de ti para te abençoar. Que desça sobre você, sua família e todo o nosso povo brasileiro, pela intercessão de Santo Antônio de Santana Galvão, as bênçãos de Deus Todo-Poderoso, o Pai, o Filho e o Espírito Santo. Amém.
1: Na Rádio Central, vamos trazer a consagração à Nossa Senhora? 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

0: 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E eu consagro a Nossa Senhora, todos nós da família central. Eu consagro aqueles que aqui estão e consagro aqueles que já partiram. Na voz do saudoso e inesquecível Padre Vitor Coelho de Almeida, o Padre Vitor de Aparecida do Norte.
1: Ó Maria Santíssima, que em vossa imagem milagrosa de Aparecida espalhais inúmeros benefícios sobre o Brasil. Eu, embora indigno de pertencer ao número dos vossos servos, mas desejando participar dos benefícios da vossa misericórdia, prostrado a vossos pés, consagro-vos o entendimento, para que sempre pense no amor que mereceis. Consagro-vos a língua, para que sempre vos louve e propague a vossa devoção. Consagro-vos o coração, para que depois de Deus vos ame sobre todas as coisas. Recebei-nos, ó Rainha incomparável, no ditoso número dos vossos servos. Acolhei-nos debaixo da vossa proteção. Socorrei-nos em nossas necessidades espirituais e temporais, e sobretudo na hora da nossa morte. Abençoai-nos, ó Mãe Celestial, e com vossa poderosa intercessão, fortalecei-nos em nossa fraqueza, a fim de que, servindo-vos fielmente nesta vida, possamos louvar-vos, amar-vos e render-vos graças no céu, por toda a eternidade, assim seja. Pela intercessão de Nossa Senhora Aparecida, Rainha e Padroeira do Brasil, a bênção de Deus Onipotente, Pai, Filho e Espírito Santo, desça sobre vós e permaneça sempre. Amém.
0: Opa! Chegou a hora da bênção do Padre Rodrigo Oliveira, nosso querido amigo e irmão, direto da Paróquia Bom Jesus. Ô Padre Rodrigo! De onde o senhor está falando, Padre Rodrigo?
2: Minha gente, eu estou falando diretamente aqui do altar da Paróquia Bom Jesus, aqui no Jardim Santa Lúcia. Meus amigos, minhas amigas, amanhã nós teremos na Paróquia Bom Jesus, aqui nesse lugar, as grandes missas na fé de São Miguel Arcanjo, as missas de libertação e proteção para as famílias. Você que está me ouvindo neste momento aqui pela Rádio Central, se você não tem paz na sua casa, se você está vivendo em meio a briga, desentendimento, traição, discórdia, você que já não suporta mais ver a sua família sofrer. Olha, tome uma decisão de fé na tua vida. Uma decisão de fé que vai fazer as coisas mudarem. Eu quero dizer para você que quando a gente toma uma decisão, quando nós tomamos uma decisão de fé, então as coisas mudam, as portas se abrem e os milagres acontecem. É isso que vai acontecer amanhã nas missas, aqui na paróquia, no Jardim Santa Lúcia. Nós vamos, na fé de São Miguel Arcanjo, rezar pelas famílias e todo o mal vai sair. E eu peço para você levá-la na paróquia uma toalha de mesa para ser abençoado. Prepara aí uma toalha de mesa para ser abençoado. Leve lá na igreja ou compre uma nova e leve para ser abençoado. Nas missas amanhã, o padre vai ensinar você como você vai fazer com essa toalha de mesa. E eu tenho certeza, pela fé e em nome de Jesus, que a tua casa, a tua família serão abençoados de uma forma muito especial. Então amanhã, terça-feira, as missas na fé de São Miguel Arcanjo, as missas de libertação para a família. Às 9 da manhã, às 3 horas da tarde e às 7:30 da noite. 9 da manhã, 3 da tarde e 7:30 da noite. E eu quero lembrar que a paróquia Bom Jesus fica ali na Avenida Carlos Lacerda, 226. Avenida Carlos Lacerda, 226, no Jardim Santa Lúcia. Meus amigos, minhas amigas, esta é a mesma avenida do terminal de ônibus da Vila União. É um local de muito fácil acesso, viu? Avenida Carlos Lacerda, 226, no Jardim Santa Lúcia. Participe! Vamos agora rezar. Vamos nesta manhã de segunda-feira, vamos falar com Deus. Grandioso Deus e Pai, em nome do bom Jesus dos milagres, estenda as tuas mãos, abençoe os nossos milhares de ouvintes, desde a criancinha mais nova ao senhor, a senhora de mais idade, que todos recebam a tua paz e sejam conduzidos às missas de amanhã. Em nome do Pai, do Filho e do Espírito Santo. Amém. Minha gente querida, eu vou ficando por aqui. Continuem ligados aqui na Central, no Show da Manhã com Decimar Leite. Fiquem com Deus e até amanhã nesse mesmo horário.
0: Valeu, muito obrigado. Água, fonte de pureza, de vida e de saúde. Na voz do Padre Antônio Maria, a bênção da água.
3: E agora nós vamos pedir a Deus que abençoe a nossa água. A água que eu tenho aqui e a água que você tem aí. Senhor Deus Todo-Poderoso, fonte e origem de toda a vida, abençoai esta água que vamos usar com confiança para implorar o perdão dos nossos pecados e alcançar a proteção da vossa graça contra toda doença e cilada do inimigo. Em nome do Pai, do Filho e do Espírito Santo. Amém. Lavai-nos, Senhor, de todo mal.
0: Graças a Deus, vamos a Curitiba. Chegou a hora de ouvirmos o Padre Reginaldo Manzotti. Nessa segunda-feira, Padre Reginaldo, bom dia.
4: Bom dia, querido povo de Deus. Como é que está o seu despertar, o começar dessa semana, nessa segunda-feira? Espero que com entusiasmo. Tristeza não, gente, alegria. Alegria de começar o dia e poder fazer tudo diferente. Vamos rezar pedindo que Deus ajude na libertação dos vícios, em particular do alcoolismo. Em nome do Pai, do Filho e do Espírito Santo. Amém. Misericordioso Jesus, que tiveste compaixão de todos aqueles que eram apresentados e colocados para serem curados e libertados de espíritos impuros. Nesta manhã, eu me coloco em oração e clamo a vossa misericórdia. Restaurai a vida daqueles que estão aprisionados pelo vício do alcoolismo. Diga o nome. Nosso Senhor Jesus Cristo, que vieste para libertar os cativos, libertai estas pessoas, cujos nomes lembramos, que se encontram no vício, sejam eles quais forem, mas de modo especial, o do alcoolismo. Senhor, Deus de misericórdia, tire os traumas, os registros negativos. Onde essa doença entrou na vida da pessoa? Quer seja por herança genética, quer tenha sido por má formação. Ó Jesus, amado Jesus, pedimos para que entre na história destas pessoas, desde o momento da concepção até hoje. O teu poder é imenso. Regenere, liberte, santifica-os no teu amor. Senhor, rezamos também pelos familiares que tanto padecem, que tenham discernimento, que tenham paciência e que saibam lidar com este problema. Senhor, dá-lhes o Espírito Santo de tal forma que tais pessoas e familiares se sintam motivados e fortalecidos, sempre com a certeza de que são capazes de vencer o vício do álcool. Senhor, que sejam regenerados nos seus fracassos e que a vossa graça os fortaleça na vontade. Não permita, Senhor, que estes teus filhos e filhas sejam derrotados e humilhados pelo vício do álcool, mas que sejam recolocados na vida. Pedimos, Senhor, a libertação dos traumas dos familiares por uma história marcada de profunda dor. Pai nosso, que estais no céu, santificado seja o vosso nome. Venha a nós o vosso reino, seja feita a vossa vontade, assim na terra como no céu. O pão nosso de cada dia nos dai hoje. Perdoai-nos as nossas ofensas, assim como nós perdoamos a quem nos tem ofendido. E não nos deixeis cair em tentação, mas livrai-nos do mal. Amém. O Senhor esteja convosco. Ele está no meio de nós. Que a bênção de Deus fortaleça as famílias e as pessoas na libertação dos vícios. Abençoai a água que será tomada e as fotos de família. Em nome do Pai, do Filho e do Espírito Santo. Amém. Jesus, libertai do alcoolismo. Um bom dia.
5: Bom dia. Todos. Muito obrigado, Padre Rodrigo Oliveira, direto lá de Curitiba, Padre Reginaldo Manzotti. Para um pouquinho o que você está fazendo. Escuta, antes da gente ouvir a bênção milagrosa do Padre Donizete, para 30 segundos o que você está fazendo, escuta essa mensagem, gente. Impressionante.
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0: Ele é o padre mais milagroso do Brasil, Padre Donizete de Tambaú.
9: Benedicto Omnipotente, Pater Filho e Espírito Santo, descende vós, para este ser.
0: Final do programa. Meu muito obrigado a todos que acompanharam, ao querido amigo André Pereira, meu muito obrigado, na mesa de som. Amanhã estaremos de volta, se Deus quiser, a partir das 7h e pouquinho, né? 7h25, depois do horário eleitoral gratuito, que vai até o próximo dia 1º de outubro, né? A todos que acompanharam o programa, meu muito obrigado. Valeu, Charles. Feliz dia do radialista a todos os meus colegas radialistas. Vem aí, Soninha Amaro, apresentando A Hora é Agora. E amanhã estaremos de volta, se Deus quiser. Grande abraço. Soninha Amaro, é com você. Tchau.

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0: Bom dia, uma ótima segunda-feira começando, né, gente? Aí uma semana, que seja uma semana abençoada para todos nós, né? Então já tá começando agora o programa A Hora é Agora. Eu estou aqui.
1: A hora estou aqui.
0: Shakira comigo também. E você, minha amiga? Eu tô aqui na Rádio Central, programa Hora é Agora. Fala pra mim da onde você tá falando, que bairro, que cidade, minha amiga. Então estamos aqui já já, mensagem positiva do dia. Daqui a pouquinho também tem a nossa receita. A receita gostosa e fácil. O que que eu vou fazer hoje pra vocês, gente? Ah, pediram pra mim. É, pedir essa receita aqui é o pudim de pão. Ingredientes fáceis, viu? Um, dois, três, quatro. Então a gente vai preparar essa receita que você pediu, pudim de pão gostoso, né, gente? Então vamos lá, daqui a pouquinho esta receita para você. 11:30, 11:38, mais ou menos, a gente já vai estar preparando. 11:35, fica aí com caneta e lápis na mão para você que não tem o WhatsApp, viu? Então a nossa receita hoje é o pudim de pão. Daqui a pouquinho também nós vamos ter a capelinha do Padre Vieira, gente. Vamos falar um pouquinho da capelinha segunda-feira pra gente começar a semana muito boa, porque na capelinha, quarta e domingo, você tem as consultas espirituais com a data do seu nascimento e tudo mais. E a gente vai falar já já no bate-papo com a capelinha do Padre Vieira, Santuário do Anjo São Miguel Arcanjo. Tem também a oração do poder de Jesus, viu? Não vai perder. E mais, viu, gente? Daqui a pouquinho a gente tem, gente, o horário político, viu? Depois da oração do poder de Jesus, meio-dia e 25, o horário político, tá? Aí meio-dia e 25 a gente volta, fica com vocês até 12:50, mais ou menos, tá bom? Então, combinado, né? E agora o meu bom dia, além de vocês, é pro André Pereira. Bom dia, André. Bom dia, bom dia.
2: Bom dia!
3: Esse cara sou eu.
0: Vamos trazer agora a nossa mensagem positiva desta segunda-feira.
4: A hora é agora da mensagem positiva do dia. Uma mente simples, focada no essencial, é uma mente leve. Com o tempo, você começa a perceber que não são as grandes coisas que mais pesam, são os excessos invisíveis. Excesso de pensamentos, excesso de expectativas, excesso de opiniões externas, excesso de tentativas de controlar o que não está nas suas mãos. A mente fica cheia, não porque a vida é complexa demais, mas porque você tenta carregar tudo ao mesmo tempo. E talvez você já tenha sentido isso. Quando sua mente está cheia, tudo parece urgente. Tudo soa importante. Tudo ocupa espaço. Mas quando a mente está simples, não vazia, apenas organizada, você consegue enxergar o que realmente precisa da sua energia. Muitas preocupações não vêm do presente, mas do excesso de coisas acumuladas mentalmente. O que vão pensar de mim? E se eu errar? E se não for suficiente? E se existir um caminho melhor? Só que tudo isso é distração. Nem tudo merece um espaço dentro de você. A leveza não é ausência de responsabilidade, é presença de prioridades. A mente simples escolhe: isso importa, isso não. E segue. Quando você simplifica seus pensamentos, percebe que o mundo fica mais silencioso. O corpo relaxa, a ansiedade diminui, o ritmo muda. Porque a paz não nasce quando tudo está resolvido. Nasce quando você decide carregar apenas o necessário. E aos poucos, você entende que não precisa ter opinião sobre tudo. Não precisa entrar em toda discussão. Não precisa comentar, responder, provar, explicar ou controlar cada movimento ao redor. Alguns assuntos não merecem energia. Algumas pessoas não merecem espaço interno. Alguns pensamentos não merecem repetição. A simplicidade é uma forma de proteção. E existe um detalhe importante: quanto mais simples sua mente fica, mais presente você se torna. E quanto mais presente, mais consciente é cada passo, cada escolha, cada gesto. Porque o essencial é sempre silencioso. O que é ruído vem com pressa. O que importa chega com calma.

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1: Eu tenho uma perguntinha para você. Eu tenho uma perguntinha e você vai respondendo para mim aqui no nosso WhatsApp, viu, gente? Perguntas rápidas, tá bom? Bem curtinha aqui. Eu tenho três aqui para fazer para você, três. Mas eu vou fazer essa daqui. Eu vou fazer essa daqui. Defina a sua segunda-feira hoje. Defina a sua segunda. Sônia, como assim? Defina a sua segunda-feira. Tipo, ai, a minha segunda tá maravilhosa. A minha segunda tá estressante. A minha segunda tem muita coisa que fazer. Ai, a minha segunda é o dia que eu mais gosto da semana. Aí você vê, defina a sua segunda hoje. Como você está? Defina ela pelo nosso WhatsApp 19971 483 497.

0: Bom dia, nossa querida rainha da Rádio Central. Do ora é agora. Que Deus abençoe você, Sônia Mara. Uma radialista maravilhosa, uma voz de ouro que entra todos os dias dentro da nossa casa. Você, o Rony, Decimar Leite, Padre Rodrigo de Oliveira, estão todos os dias dentro de nossa casa. Por favor, coloque Jânio e Luzia nas suas orações do poder de Jesus. E que Deus abençoe todos os radialistas. André, Edmo Aleixo e todos os amigos da Central. Nós queremos muito bem vocês. Vocês estão todos os dias trazendo grande alegria dentro de nossa casa. Obrigado, Sônia Amaro, por você estar todos os dias dentro da nossa casa, trazendo amor e felicidade.
1: Bom dia, Sônia. Parabéns pelo dia da radialista. Já dei a todos que eu lembrava, né? E muitos que a gente nem lembra. Mas enfim, a todos. E ó, você não tá fazendo mais programa de sábado, não? Sábado com música o dia inteiro, o outro sábado também. Vai deixar a gente não, hein? Ah, o Sônia, manda uma receita de rocambole pra mim, rocambole de carne. Pra nós, né? Seus ouvintes.
2: Sônia Lindona, tudo bom com você, meu amor? Eu é Hélida. Peço que você nos coloque em oração. Hélida, Larissa, Luan, toda a minha família, tá? Graças a Deus que a gripe passou. Foi forte, mas passou. Em nome de Jesus, né? Sônia, eu vi você lá na praia. Olha que esse tempo, Sônia. Mas só de sair um pouquinho, descansar. Tá bom, né, Sônia? Fica na paz, nosso Senhor Jesus Cristo.

0: gostaria muito de saber qual a música, gente, qual a música que marcou sua vida. Aproveite para pedir aquela música. Qual é a trilha sonora que marcou a sua vida? A trilha sonora que marcou a sua adolescência. Mande a sua mensagem de áudio, viu, gente? Mande a sua mensagem de áudio, por favor, de áudio pra gente colocar no ar, viu? Não fica com vergonha, não. 19971483497. Programa A Hora é Agora. Peça a sua música.
1: Oi, Sônia. Bom dia, Sônia. Tudo bem? Tudo bem com você, Rony, as meninas? Tudo bem, Sônia? Também tô bem, graças a Deus. Peguei uma gripe, Sônia, quase morri. Mas agora eu tô bem melhor, graças a Deus. Sônia, queria que você colocasse o nome do Henrique na oração. O meu, Maria Tereza. E da Lucimeire. Tá, Sônia? Faz favor. E Lucimária. Lucimária e Rosimeire. Tá, Sônia? Faz favor pra mim, Sônia. E eu queria que você colocasse também o nome do Ronaldo, que eu tenho muita dor nas costas, viu, Sônia? Tá bom, Sônia? Um beijo da Rochelle Cristina também, não esquece dela, Sônia. Tá grávida, bonita, Sônia. Tá barriguda. Então tá bom, Sônia. Um beijo, meu amor. Fica com Deus. Que Nossa Senhora da Aparecida te proteja e manda um abraço pro André.
2: Eu falo de balinha, Sônia. O seu voz é bonita. Essa voz é bonita. Eu gosto de você. Se quiser um dia tomar café com os alunos, pode vir, tá bom? Obrigado, sempre estou aí. Em sete do dia.
3: Olha, Sônia, de verdade, quando tem sol, pra mim todos os dias são maravilhosos. Maravilhosos. Mas quando o dia tá borocochô, ai, Sônia, eu sou movida a música e a sol, né? Mas assim, as minhas segunda-feira, graças a Deus, tudo bem, porque tenho o meu trabalho, levanto da minha cama, eu tenho para onde ir, vou ganhar meu dinheirinho e faz parte da vida. E sempre com positividade. Tem dia que a gente não tá muito legal. Faz parte. Aí quando acontece isso, eu converso com Deus, conto tudo para Ele nas minhas orações. Que a oração é uma comunicação direta com Ele, né? Você conta tudo para Ele. Aquilo dá um alívio, uma alegria, uma esperança, uma satisfação. E a gente sempre pede sempre proteção pro nosso Criador, né? Nádia de Valinho. Bora de música? Então tá, né? Bora de Sorrindo à Toa, né? A vida não é tão boa, mas o sorriso ajuda a melhorar, segundo diz a versão da música. Então tá, né? Um abraço, dia do radialista, Sônia Amaro.
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19: A Bom, gente, vamos à nossa receita. Nossa receita hoje, você pediu. Lógico, tudo que você pede aqui é uma ordem, né? Você pediu e a gente vai preparar esse pudim de pão. Anote aí os ingredientes, é facinho, viu? Dois pães amanhecidos, francês, tá? Sobrou? Guardou? Vai fazer esse pudim. Uma lata de leite condensado. Três ovos. 600 ml de leite.

0: banho-maria. Vai esquecer não, hein, gente? Banho-maria. Coloca uma forma com água, né? E a outra forma de buraco no meio com o pudim em cima. Aí você vai assar. Pode fazer em banho-maria também com a tampa para não espirrar. Mas geralmente não espirra. Espere esfriar depois que você tirou do forno. Aí já pode desenformar. Foi aí o nosso pudim de pão.
1: Que delícia!
2: Sônia Maru.
0: Aí você ouviu aquela que você pediu, não ouviu? Então você vai pedindo, hein? A trilha sonora que você gostaria de ouvir aqui no nosso programa. A hora é agora. Vamos ver quem pediu.
3: Oi, Soninha, um bom dia. Deus abençoe muito, muito, sempre, todos nós. Eu sou a Vera Ercolino, aqui do São Marcos de Valinhos. Estou desejando um feliz dia do radialista para você, para o Rony, para todos os radialistas do mundo inteiro, tá? Ficam com Deus. Até mais, tchau, tchau.
4: Oi, Soninha. Bom dia. Eu sou o Zé Nome Cid. Gentileza, coloque meu nome na oração, toda a minha família, todos vocês da central. Bom? E boa semana para todos nós. E um feliz dia do radialista para todos vocês. Alô, um abraço, fica com Deus.
5: Bom dia, Soninha. É a Arminda Rosa Chiarella aqui do Parque Universitário. Tudo bem com você, minha querida? Que Deus continue te abençoando sempre. Parabéns pelo seu dia. Parabéns por tudo que você faz pra gente, tá? Que Deus continue te abençoando, você, sua família, todos vocês aí da Rádio Central. E todos os radialistas que já passaram por aí. E se for falar o nome de todos, a gente vai ficar o dia todo, né? Meus parabéns, viu, Soninha? Ai, Soninha, as músicas da minha vida. Cada fase da minha vida tem uma música, né? Então a gente fica marcado, né? Mas hoje eu peço pra você tocar com o Fagner, Borbulhas de Amor, tá bom? Que Deus te acompanhe sempre, sempre, Soninha, um beijão. E manda essa receita pra mim hoje, tá? Beijo, minha querida, fica com Deus.

Ivete, dou os parabéns para todos os radialistas, principalmente da Rádio Central, né, que são os que eu sempre ouço, e quando tinha a Rádio Globo também. E para me animar um pouco, né, Sônia, todo mundo está na minha situação, eu gostaria de ouvir um jantar para Jesus, para ver se dá um ânimo na minha segunda-feira, porque ultimamente a gente tem que agradecer que está vivo, né, mas não dá fácil.

Agora chegou a hora de falar em saúde espiritual, né, gente? Também cuidar do corpo, da alma, não é mesmo? Então vamos falar um pouquinho da capelinha? O espiritual também é muito importante. Vamos falar da capelinha do Padre Vieira? E o mais importante também, gente, é destacar aqui que muitos médicos falam, olha, você não tem nada, mas você continua tendo, você não tem nada. Aí o que que é? Você tem que procurar saúde espiritual, né, gente? Muitas vezes, o momento que você tá sofrendo aí, às vezes o médico não descobre. Por quê? Primeiro, porque eles não acreditam, às vezes, em alguns não acreditam, mas é importante, viu? Você passar por uma consulta espiritual com o Padre Vieira, na capelinha do São Miguel Arcanjo, porque lá, gente, você fica sabendo de muita coisa que tá acontecendo com você, porque às vezes a gente fala, nossa, tá acontecendo tanta coisa, tá tudo parecendo que tá amarrado, tem umas cordas amarrando tudo, aí você não sabe, lógico, mas você vai no Padre Vieira, que ele vai falar para você o que tá acontecendo. Primeiro porque ele vai fazer uma consulta espiritual. E se for com a sua data de nascimento, ele vai também falar, tá? Então preste atenção. Sua data de nascimento, agora quarta-feira, tá bom? É dia de consulta espiritual, às 9 da manhã e às 2 da tarde. Se você quiser falar, Padre Vieira, eu quero a consulta espiritual com a data do meu nascimento para saber tudo, passado, presente, futuro, tá? Ele vai te ajudar. Sônia, tá assim a minha vida, amarrada, amorosa, namoro que tá difícil aí, né, gente? Às vezes você gosta de alguém, essa pessoa não tá sendo correspondida, tá bom? Noivado, casamento principalmente. Sabe casamento à beira da separação? É, gente, às vezes você nem sabe por quê, mas tá se separando. Inveja, vícios, brigas de família, tá? Doenças, desemprego, perseguição no trabalho, tá ameaçado de morte, desconfia que alguém tenha feito alguma coisa pra você. Tudo isso vai pesando no dia a dia. E cuidar da família vale a pena. Padre Vieira, gente, é vidente, exorcista, ele tem o poder do exorcismo forte, desmancha todo tipo de trabalhos e abre caminho e fecha o corpo. Isso é importante. O Padre Vieira abre vidência, isso que eu acabei de falar agora há pouco pra você, através da sua data de nascimento. 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Fica pertinho do Mercadão, não do lado da Benjamin, do outro lado. Do túnel, sabe? O túnel dos pedestres. Jorge Miranda, número 40.

0: pedindo a sua música. Não vai esquecer, trilha sonora que marcou a sua vida. Qual é? Ai, Sônia, tem tantas, mas eu vou escolher uma e vou enviar para você. Mande áudio, tá bom? Mande áudio 971-483-497.
1: Oi, Soninha. Bom dia, Soninha. Soninha, coloca meu nome na oração. Maria Zilma Pereira Vianas, José Igor Altafim, Anderson Fernandes Altafim, toda a minha família, minha cunhada, Genilde Santos Souza. Tá bom, Soninha? Muito obrigada. Um bom dia aí, tá bom? Deus te abençoe. Beijo. Fica com Deus, tá bom?
2: Sônia Amar, por favor, se for possível, coloque a música do Aguinaldo Timóteo, Mamãe. Essa música sempre entrou na minha vida e é uma lembrança que eu tenho muito gostosa. E que Nossa Senhora abençoa todas as mulheres e mãe do nosso Brasil, você e toda a nossa família.
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0: cidade do Ricardo Jardim Aurélia. Segunda-feira, Sônia, significa trânsito, trabalho e aquela vontade de que já fosse sexta-feira. Ô, louco, gente. Tá no começo da semana ainda, tá bom? Então vamos que vamos, né? Vamos agora para nossa oração do poder de Jesus. Todos vocês com a gente, agora rezando com a nossa oração simples, mas poderosa, que ele nos proteja, cubra com o manto sagrado a todos nós.
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0: Senhor Jesus, estou diante de ti para agradecer as graças que eu tenho alcançado. Em teu santificado nome, eu peço perdão para aqueles que me ofenderam e que porventura eu tenha magoado. Peço também amparo para minha saúde, de minha família, dos meus ouvintes. Peço que interceda junto ao seu Pai Todo-Poderoso, para que proteja a mim e todas as pessoas que eu mais amo, nos livrando de todo mal. Tenho certeza que vou superar a dificuldade em que me encontro, graças à fé que eu tenho em ti, Senhor. Fecho os olhos a todo espírito do mal e abro meu coração apenas para aquilo que me ensinou, para as obras de teu Pai. E nesta oração, do seu poder, eu venho pedir tua bênção. Que Deus, vosso Pai, com toda a sua força e misericórdia, me dê esperança e proteção nas horas mais difíceis de minha vida. Afaste o medo e a dúvida de minhas decisões. Fortaleça minha fé a cada dia. Em nome do seu poder, Senhor Jesus, que assim seja. Amém, Pai Celestial.
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0: É a segunda-feira, gente, com muitas músicas, trilha sonora que marcou a sua vida. E também eu quero que você defina. Você ainda não mandou mensagem de áudio? Manda pra gente, defina a sua segunda-feira com apenas uma palavra, tá bom? Então tô aguardando aqui, já aproveita, lógico, pede a sua trilha sonora.
3: Bom dia, Sônia Amaro. Gostaria que você tocasse a música Paz com Roupa Nova para mim e mandasse a receita do pudim de pão. Muito obrigada, Sônia. Boa tarde. Bom dia, quer dizer.

0: tá chegando o horário político, isso mesmo, do meio-dia até o meio-dia e 25. A gente vai dar essa pausa e volto já já. Meio-dia e 25, não se esqueça.
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2: Estamos de volta, hein? Você tá mandando aí a sua resposta. Como que tá a sua segunda? É, defina a sua segunda-feira, defina pra gente. Tenho aqui a definição da Juliana. Oi, Juliana, Tocaral. Pra mim, Sônia, segunda é recomeço, organizar a semana, colocar a vida em ordem e seguir em frente, hein? Então você também que já tá participando do programa, pode continuar mandando no 19 971 483 4971.

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valendo a sua música, a sua trilha sonora, hein? Aproveita que hoje, segunda-feira, é dia de recordar também, viu, gente? Que música marcou a sua vida? É a sua trilha sonora da sua vida. Manda pra gente que a gente toca agora. Vamos ver, Edmo. Quem

gente, tá gostando das músicas? A programação feita especialmente para você, quer dizer, você está fazendo a programação, tá gostando? Então é isso aí, vamos ouvir mais uma Amiga ou Amigo?

o programa A Hora é Agora. Tem mais um pouquinho de tempo aí pra você poder participar, hein, gente? E pedir a sua música, é musical. Olha, Patrícia de Barão Geraldo. Oi, Patrícia, eu gosto da segunda-feira, Sônia. É uma página em branco pra começar a semana fazendo diferente. Bom, isso é verdade, viu? Bom, a segunda-feira é um pouquinho mais difícil pra todos, é porque tem o sábado, domingo, aí começar de novo, né? Começar de novo, mas é sempre bom recomeçar. É o que ela falou aqui, né? A nossa amiga que mandou a mensagem. Eu achei legal isso. É, dá pra recomeçar. Segunda é recomeço, organizar a semana, colocar a vida em ordem e seguir em frente para terça-feira, quarta-feira, quinta, sexta, sábado, domingo e segunda novamente. Vamos com mais uma música bonita na programação que você escolheu.

gostando de ver, hein? A definição da sua segunda-feira. Eduardo aqui, Jardim Proença. Segunda-feira é desafio. Se eu sobreviver à segunda, o resto da semana fica mais fácil. Nossa, gente, é verdade, ele tem razão, viu? Segunda é desafio, né? Que a gente fica, acorda, preguiçosa, preguiçoso, né? Bom, a minha segunda tá ótima, tá bom? Tá muito boa a minha segunda. E a terça vai ser melhor ainda, porque todo dia com vocês é cada dia melhor.

0: Senhora volta amanhã, terça-feira, hein? Às 11 da manhã, depois do Decimar Leite. Beijo, beijo. Tchau, Edmo. Vem aí, Jornal de Esportes. Tá chegando aí o Anderson e também o Beto. Beto Gnalia, beijo, beijo pra vocês. Tchau, tchau. Até amanhã, se Deus quiser, gente.
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0: forte abraço, boa tarde, 13h01.
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0: A partir de agora, a seleção do rádio entra em campo para falar de futebol no campo da sua Rádio Central, a mais querida, a Rádio do Futebol de Campinas. Hoje, segunda-feira, em dia 21 de setembro, 21 do mês 9, Campinas com a temperatura na marca de 28 graus. Você está no AM870, obrigado pelo carinho, pela sua companhia. Estava até agora na companhia dela, Sônia Amaro, e agora fica com a gente. E você que vai se conectando em nossas redes sociais. Estamos ao vivo no Facebook, na página da Rádio Central, que é Rádio Central AM Campinas. Você sempre interage com a gente, participa, vai deixando aquele like também no nosso canal do YouTube, que a seleção do rádio agradece. youtube.com/Rádio Central Esportes. 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Conmebol definiu as datas e horários das semifinais da Copa Sul-Americana e Libertadores. O Vasco, que enfrenta o Boca, primeiro jogo fora de casa, será no dia 13 de outubro, às 21h30. E depois, na próxima terça, dia 20, no mesmo horário, o jogo da volta. Já o Atlético também joga no dia 14, joga em casa contra o Montevideo City Torque, 19h, e depois faz o jogo da volta fora de casa no mesmo horário, na quarta-feira, 19h. E a Libertadores também definidas as suas semifinais, dia 15 de outubro, primeiro jogo entre Estudiantes e Flamengo, às 21h30, e na quinta seguinte, dia 22, no Maracanã, o jogo da volta. O confronto brasileiro entre Fluminense e Palmeiras acontece no dia 14, o jogo da ida no Maracanã, 21h30, e o Palmeiras decide em casa na quarta, dia 21, também 21h30. Lembrando que a final acontece em jogo único no dia 28 de novembro, sábado. Série C do Campeonato Brasileiro, quadrangular final. Olha a Ferroviária, Maranhão marcou de novo, a Ferroviária venceu o Brusque e assumiu a liderança da chave. É, o Brusque é o segundo, a Inter de Limeira em 3 jogos, 3 empates, e a terceira colocada, porém agora no retorno, a Inter faz 3 jogos, 2 em casa. Já na outra chave, rapidamente, o Botafogo da Paraíba, 0 pontos, 3 jogos, 3 derrotas na chave. A liderança é do Santa Cruz com 9, Maringá em segundo com 6, o Floresta é o terceiro com 3 pontos. Série B, o Novo Horizontino foi derrotado pelo Ceará fora de casa e perdeu a liderança, caiu para a terceira colocação. No Brasileirão, o Mirassol venceu. Na rodada. 2-0 no Botafogo, na estreia do Tite. Começou mal o Tite, hein? Mirassol 2-0. O Santos bateu o Remo 2-1 fora de casa e olha o Peixe assumindo a 8ª colocação. O São Paulo venceu o Internacional em casa 1-0 e o Inter, que demitiu Paulo Pezzolano. Ontem, Grêmio e Palmeiras ficaram no 0-0 e o Flamengo venceu o RB Bragantino. Com isso, Mengão abriu 3 pontos à frente do Palmeiras. E o Corinthians, mais um vexame. Em casa, foi derrotado pelo Fluminense com 2 de Hulk. Corinthians 1, Fluminense 3. Corinthians bancando a permanência do técnico Fernando Diniz. Segundo Marcelo Paz, o executivo de futebol é um pedido dos jogadores. Fernando César, destaque de quem voltou a vencer. Fernando, boa tarde.
2: Anderson, grande abraço, hein? Boa tarde. É, depois de 149 dias, quase 5 meses de jejum, a Macaca voltou a vencer na Série B. 1-0 ontem contra o CRB. Jogo difícil, a Ponte foi pressionada e o goleiro Vinícius Ferrari foi eleito capa branca do jogo. Agora, a Ponte Preta volta a campo terça-feira da semana que vem, dia 29, em Ribeirão Preto contra o Botafogo. E também tudo da Assembleia Geral Extraordinária do último sábado, que vetou, que não aprovou a SAF na Ponte Preta. Daqui a pouco, vamos ouvir aqui o doutor José Henrique Espécie falando do futuro da Macaca.
3: Tá certo, tudo isso na sequência, Fernando, e olha, Fernando César e Beto Quinalha. Beto Quinalha, neste final de semana, ninguém mais pegou bolas e fez defesaças do que Vinícius na Ponte Preta e o Everton no Grêmio. O que esses dois goleiros jogaram na rodada da Série A e da Série B foi uma enormidade, Beto. Boa tarde.
4: Opa, boa tarde. É um final de semana muito agitado, né? E realmente, o Vinícius ontem, se no primeiro tempo não trabalhou tanto, né? Porque o CRB dominou o jogo, mas não teve tantas oportunidades. Mas no segundo tempo, a começar ali com 2, 3 minutos, ele já fez 2, 3 defesas. Fez 7 defesas durante todo o jogo. A Macaca se sustentou depois de tanto tempo, né? Mais de 150 dias, a Ponte volta a vencer. Deu alegria aos seus torcedores que estavam lá. Ah, não era muito, mas era o que estava lá. Era o que tinha para o momento. Era o que tinha que estar lá. E o torcedor ontem, uma festa emocionante. Um final de jogo emocionante, com os jogadores todos ali extenuados e mais do que isso, né? Todos eles ajoelhados e agradecendo. Você vê num momento difícil, uma vitória se a gente for analisar, na história da Ponte vai representar o quê? Vai representar só, de repente, né? Um alívio, vai representar um desabafo dos jogadores, da torcida, né? Depois de tanto tempo. Porque talvez não represente muito lá no final. Mas, se a gente for analisar no fator emocional, representa e representa muito, e alguns jogadores entrando. E como você disse, goleiro, né? Como o Everton fazendo defesas impressionantes. Outro que fez defesa importante também foi o Michael, do Atlético Paranaense. Pegou um pênalti no último minuto, lá no jogo do Atlético Paranaense com a equipe do Bahia. E Fábio também, né? Mais uma vez fazendo grandes defesas no jogo do Corinthians. Vai fazer 46 anos o Fábio, gente. Coisa impressionante. E tem muita coisa pra gente falar aí. Foi um final de semana muito agitado em todas as séries, hein? Daqui a pouquinho vamos falar dessa maldição da Série C do primeiro lugar, né?
3: Botafogo da Paraíba novamente, 3 jogos, 3 derrotas. Fala, meus amigos, o dia brilhou hoje, hein? E é dia de mandar o chefe embora. A Macaca voltou a vencer, nem lembrava mais como comemorar após o apito final. Tá certo, Lucas. Mas agora, o destaque do Guarani, do Bugre. Alô, Gustavo Negreto.
5: Segunda-feira, 21 de setembro de 2026. Começa, quem sabe, a semana mais decisiva, pelo menos nos anos recentes, do Guarani. Ao final dela, no dia 25, saberemos se a equipe se tornará ou não Sociedade Anônima do Futebol.
3: É na sexta-feira, então, vejamos, né? Na Ponte, a gente vai comentar daqui a pouco. Não aprovaram a Ponte poder virar uma SAF no futuro, né? Mas na sequência, debatemos sobre isso, sobre esse assunto e outros mais no nosso Jornal de Esportes, em nome de Família Gianni, o melhor italiano de Campinas. A apresentação é comigo, comando técnico de Edmo Aleixo, a direção de esportes da Rádio Central Emissora, no Grupo Tati de Comunicação. Comunicação é de Beto Quinalha. O seu ouvinte participa e interage no nosso WhatsApp 97148-3497 e o JE começou.

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3: Agora 1:12, o ouvinte aqui com a gente interagindo, participando no 971483497. Boa tarde, Central. Se confirmar a construção do novo estádio do Guarani, o brinco, a fachada será tombada como patrimônio histórico ou não? Não, o brinco não tem a sua fachada tombada como tem o Moisés Lucarelli.
4: E aí vai depender, né? Vai depender, é quando é PAC, né? Que tem que... É.
3: Aí tem que fazer o pedido.
4: Sim.
3: Tem que fazer o pedido, pedir o tombamento, sinceramente, o que eu sei, não é tombado.
4: Não é tombado.
3: Como é o estádio, a fachada do Moisés Lucarelli. Ou seja, se um dia o Majestoso for vendido, for arrematado em leilão, ou se a Ponte construir um novo estádio e for desfazer do Majestoso, aquela fachada não pode ser mexida, que é um patrimônio histórico de Campinas. Porém, o Brinco de Ouro ainda não teve a sua fachada tombada como patrimônio histórico da cidade. Tá certo, Laércio? Grande abraço, obrigado aí pela mensagem. Hoje é dia do radialista, hein? 21 de setembro, e o Dilson Santos fala com a gente.
5: Boa tarde, amigo da Central aí, Beto, Anderson, pessoal todo aí da Central, parabéns para vocês pelo dia do radialista. Que Deus abençoe a todos aí da Central.
3: Valeu.
5: Coisa que tem entre todos esses daí, televisão, internet, é o rádio.
3: Verdade.
5: Eu gosto mais do rádio do que de televisão, do que de internet.
3: Tô com você.
5: Dilson do Guarujá, um abraço a todos e que Deus abençoe o Guarani também.
3: Tá certo, Dilson, obrigado pelo carinho aí, pela mensagem, pelo dia do radialista. Também com a gente o meu amigo Braulio Assis em Barretos, mandou uma foto aqui, está curtindo o nosso Jornal de Esportes. Fernando, essa aqui é pra você, ó. Fernando, agora você já pode virar o disco e falar que fazem 2 dias que a Ponte não perde.
6: E é uma verdade.
3: Opa, é o José Roberto Dedé. Né? É, como faz bem uma vitória, né? Que maravilha, como é bom. Ô, Beto Quinalha, Fernando César, rapidamente, final de semana, Ferroviária na Série C, hein, Beto? Liderando a sua chave, 7 pontos. O Brusque em segundo tem 4. A Inter de Limeira em terceiro tem 3. Porém, a Inter agora faz 2 jogos em casa nessa virada de turno. Entendeu?
4: A Inter empatou 3, né?
3: Empatou 3. 3 jogos, 3 empates. E a Ferroviária
4: empatou praticamente no último minuto lá com o Paysandu, que estava estreando o Mazolinha.
3: Exato.
4: 2-2.
3: Paysandu com 1 ponto só, hein? Mas ainda acreditando,
4: tem um jogo da volta agora.
3: Tem 9 pontos ainda em disputa, né? Agora Ferroviária, e tomara que a Ferrinha consiga uma vaga aí. E na outra chave, Beto, tchau do Botafogo da Paraíba, 3 jogos, 3 piabas, Beto, 3 derrotas, 0 ponto.
4: 3 derrotas e entrou como favoritaço, né? Pô, eu tô dizendo porque eu estive lá no jogo do Guarani, né? E acompanhei o movimento da torcida, acompanhei o movimento da cidade de uma maneira geral, tá todo mundo mobilizado, crente no acesso, né? Você vê que coisa, né? É a maldição do primeiro lugar, né? Porque o Fernando é bom de memória, melhor do que nós. Falso engano, Fernando, acho que nos últimos, se for esse ano, né? Nos últimos 3, 4 anos, o primeiro lugar não sobe.
6: Esse ano é o Botafogo, é? Ano passado foi o Caxias, que não subiu.
4: O outro
6: ano anterior foi o Botafogo de novo, também não subiu. Então, nesses 3 últimos anos aí, o primeiro lugar chega no quadrangular e não faz nada.
4: E o 8º lugar se classifica.
3: Ferroviária, que é hoje no caso.
4: Não, Santa Cruz. O Santa venceu a terceira.
3: A Ferroviária ficou em 7º, né? Não me fale a memória.
6: É a defesa de cabeça do zagueiro.
4: Ah, que é aquilo, gente? Nossa senhora. Não. Ué, o futebol, por isso que o futebol, ele... Ele é viciante, ele é apaixonante, né, cara? Por isso que, pô, que coisa impressionante. Como que pode o cara colocar a cabeça na bola, rapaz? Daquele jeito, né? Não, e outra, não foi assim, ele deu um peixinho, né, cara? Ele se jogou pra fazer a defesa.
6: Ele passou a cabeça na trave ali, né?
4: Nossa, não, ele se jogou pra fazer a defesa, porque um instinto, talvez, normal fosse o quê? Talvez o cara colocar a mão na bola, né? Fazer a defesa com a mão, né? Não, ele teve um pensamento assim, pô, mas ultra rápido, né? De se jogar para fazer a defesa com a cabeça, cara. O goleiro já tinha ido. Pô, e outro detalhe, né? A arena lá de Pernambuco. Mais de 44 mil, né?
6: Isso, o maior público da série.
4: E a maior arrecadação do Santa nos últimos tempos. Eu acompanhei lá um pouco né, alguns lances. E lotado, os caras fazendo uma festa impressionante.
3: O time que coloca.
4: E o Santinha vai subir duas vezes seguidas, hein?
3: Mas aí, Beto, vamos falar, né? Sinceramente, bom, sei lá. Um time que coloca 40 mil pessoas no estádio tem que subir, não pode ficar, né, Beto?
4: Não pode.
3: Não, pô, um time que coloca 40 mil pessoas numa Série C de brasileiro no estádio tem que subir, pô, não pode ficar de fora.
4: Eles colocaram ano passado na Série D.
3: Então, é questão até de justiça, viu? Merecimento, torcida que tem. Pô, 40 mil pessoas no estádio.
4: Fernando, e quem fez o gol, Fernando?
6: Renato.
3: Qual Renato?
4: Renato que jogou aqui na ponte. Que não jogou na ponte, né?
6: Ele fez dois gols e mais de um gol.
4: O atacante, o Renato, fez um gol contra o São Paulo aqui.
3: Tá.
4: Ah, chegou com uma grande contratação, né? Da ponte e...
3: Deixa isso pra lá, vamos falar de outra coisa. Só pra fechar.
4: Renato, Maranhão.
3: Maranhão lá na. Dois jogos, duas vitórias. Três jogos, dois gols, né?
6: Ferroviária perdi até os 47 do segundo tempo, né?
3: Tem mais essa aí.
4: Olha, mais uma outra do final de semana.
3: Marquinhos Chiocchini quase infartou lá na fonte. Só pra fechar rapidamente aqui, quero falar da ponte, falar do papelão que fizeram no sábado. Eu acho que foi um papelão, sinceramente, com a Ponte Preta que fizeram no sábado, mas quero a gente comentar daqui a pouco. Beto, Flamengo abriu 3 pontos, hein? Flamengo abriu 3 pontos.
4: Abriu 3 pontos. Não, e o detalhe mais importante, duas vitórias, né?
3: Duas vitórias a mais
4: que o Palmeiras. Então o Palmeiras precisa de duas rodadas. Porque uma não dá.
3: Mesmo que o Palmeiras vença no confronto direto, se tiver igual, o Palmeiras não assume liderança.
4: E o Flamengo acho que ainda tem 6 jogos no Maracanã.
3: Eu acho que o Brasileirão vai ficando nas mãos do Flamengo, hein? Vai ter
4: difícil. Tem um confronto direto ainda, né? Que pode ser fundamental para um ou para outro, né? Por quê? Porque se o Palmeiras perde o confronto direto, aí dificilmente, né? Dificilmente vai conseguir.
3: Ah, não. Vejamos como que chega até lá, né? Como que chega os
4: dois. Que é a 36ª, né?
3: Na 36ª.
4: Só faltarão duas rodadas.
3: De repente, o Flamengo pode ser campeão em cima do Palmeiras, dependendo se vencer o jogo em São Paulo. 1:19, ouvinte interagindo com a gente.
7: Boa tarde, meus amigos da melhor rádio de Campinas. Opa. O melhor programa de esporte de Campinas. Queria parabenizá-los pelo dia de hoje. E que Deus ilumine vocês, que dê muita saúde e que continue com esse programa maravilhoso. É o William, pediatra de Campinas.
3: Muito obrigado, doutor, pelo carinho, pela mensagem neste 21 de setembro. Pois não, Beto?
4: Não, e só dizer, né, antes da gente começar a falar das nossas equipes, que ontem nós tivemos a final da Série Prata do Amador. E o meu Cidade Jardim, campeão em cima do Morro B, né, na Série Prata, nos pênaltis, foi campeão. Então, parabéns aí a galera toda da Cidade Jardim. Dedé, Cidade Jardim aí representando a gente, hein, Dedé? Eu nasci na Cidade Jardim, né? Morando ali na Cidade Jardim, na Araçoiaba da Serra, 398, não esqueço até hoje. Passei minha infância ali até 10 anos e é um carinho muito grande por todos lá. E tivemos também o começo da série A, com muitos jogos, né? O Granada vencendo, o Parque Brasília também vencendo. Parque Brasília que vai ter Leandro e Damião. Leandro Damião vai jogar no Parque Brasília, muitos times jogando. O Cafezinho e o Galinha se aplicaram as maiores goleadas aqui O Galícia venceu o AB Atlético 4-0 e o Cafezinho venceu o Portelinha por 6-1. O Parque Brasília venceu com Leandro e Damião e tudo, hein? Venceu Nova Aliança 2-1. Aliás, uma festa. Eu moro ali do lado no Flamboyant. Cara, o que se eles soltam de fogos ali, Anderson, é uma grandeza. Aí a Isadora e o Lucas, a Isadora, filha da Carla, estava por aí. Esse final de semana, eu falei assim: pô, Beto, eu achei que a Ponte estava ganhando de um monte, porque quando tinha de fogos, eu falei: não, era do Parque Brasília os fogos. Porque foi
3: não era do Majestoso, não.
4: E o canto da Vila virou sobre o Vila Rica, com o Gulli do Prado. Gulli jogou na Champions League, cara, né? Jogou lá na Inglaterra durante muito tempo. E outros tantos jogos aqui que fizeram essa primeira rodada, e a gente vai sempre atualizando aqui. De parabéns aí à Liga Campineira, um grande abraço ao Elcio Paiola, a galera toda lá. Assim, concessionária que é um dos patrocinadores, e o evento é maravilhoso, hein?
3: Sensacional.
4: O Amador de Campinas, e esse ano aí com presença de vários jogadores. O Diego Jussani está jogando, o Paulinho, outro Paulinho que jogou aqui no Guarani, jogou no Flamengo, também está jogando no Parque Brasília. Vários ex-profissionais que fizeram muita história, né? Pô, Leandro Damião jogou em seleção brasileira, né? E estão participando do Campeonato Amador, engrandecendo cada vez mais.
3: Mais um sucesso. 1:22, segundo o Dedé, nosso, Beto.
4: Olha lá.
3: Aqui o Laércio, o Juro não vai estar muito sorridente hoje, não. Ah, não vai estar, não, Laércio. Hoje vai estar meio que borocochô. 1:22, hoje é segunda-feira. 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

0: Decimar, instantinho só. Decimar até esqueceu como que grita gol, gente. Ficou até que meio que atrapalhado assim. Aí, de novo, Decimar, narra o gol da Ponte pra gente. Quero todo o lance, Edmo, porque ó, o Decimar tinha até desaprendido como que narra um gol, gente. Vai lá, Decimar.
1: Lançamento em profundidade, bela bola, capricha, Jota, cruzamento na boca do gol.

0: Fernando. Brincadeiras à parte com o nosso Decimar Leite, que ontem brilhantemente narrou essa vitória novamente da Ponte na Série B do Campeonato Brasileiro. E aí, Fernando, foi, gente, claro, quem ontem acompanhou o jogo aqui na Rádio Central, foi um jogo difícil, complicado, mas no final a emoção do elenco, dos garotos da Ponte, de todo o elenco, realmente, né, Fernando? Ali demonstra, né, o que esse elenco está passando, né?
1: Isso mesmo, Anderson, uma vitória sofrida, né, na garra, né, naquele estilo Ponte Preta de ser, muita pressão da equipe do CRB, que é um time mais qualificado, hoje melhores condições, brigando para entrar no G6, né? Se tivesse empatado o jogo ontem, estaria no G6, e a Ponte, nessa situação de virtualmente rebaixada, foi uma vitória importante, né? Para tirar aquela sequência, né? Aquela situação, né? Como até o ouvinte aí brincou com a gente, agora dá para falar que a Ponte não perde há 2 dias. A gente estava cansado de falar que, olha, a Ponte não vence há 100 e tantos jogos, tantas rodadas, não sei quantas derrotas, 2, 3 empates. E agora foi uma vitória para tirar esse peso, esse alívio. Torcedor Ponte Pretano em poucos números ontem, pouco número, né? 1.018 torcedores ontem compareceram ao Majestoso, também ficaram até emocionados depois com aquela cena ali no grande círculo do gramado, todo o elenco da Ponte ajoelhado, agradecendo, fazendo aquela oração. Então foi um momento para o sofrido torcedor Ponte Pretano comemorar, sim, é lógico, em termos de campeonato, de rebaixamento, a situação já está praticamente definida. A Ponte é questão de rodadas aí que vai ser rebaixada, porque está muito atrás, né? A Ponte tem 13. O Botafogo é o primeiro time que está fora da zona. E ainda é o próximo aniversário da Ponte, tem 32. Mais que o dobro, né? Então fica muito complicada a situação para sonhar com alguma situação melhor e escapar do rebaixamento, mas serviu para quebrar aquela sequência terrível, né? Agora a Ponte Preta tem um objetivo? Tem, é terminar o campeonato de forma digna, tentar ultrapassar 17, 18 pontos para ultrapassar o Duque de Caxias, né? Que é a pior campanha da história de uma Série B, lá em 2011, terminou com apenas 17 pontos. E a Ponte chegou a 13 pontos, então é uma situação difícil, mas serviu para dar aquele alívio, né? Essa vitória 1-0 ontem contra a equipe do CRB. O Gilson Kleina aqui mudou o time, né? Porque não poderia ser diferente, tomou aquele 6-0 do Londrina sem jogar nada, então ele veio com 6 novidades no time titular de ontem. Olha só, a Ponte entrou em campo com Vinícius, Diego Leão, Gabriel Caran, Palacios e Juan. Depois entrou o Murilo Cavalcante, Danilo Barcelos, depois do Porfírio, Rodrigo Souza e o Jota, Denis, depois Gustavo Teles, Manu, depois da Hora, e o Brandão, que fez o gol da Ponte. Brandão, que tinha feito o último gol da Ponte há mais de um mês, no dia 14 de agosto, naquele empate com o Náutico em 1-1, o Brandão fez o gol da Ponte. Depois o Brandão foi embora, quase foi negociado para a Bulgária, não deu certo a negociação, voltou para a Ponte Preta e ele quis o destino que marcasse esse gol ontem, o gol da vitória. E hoje o Brandão é o artilheiro da Ponte Preta na temporada, com 4 gols, ultrapassou o Brian Borges, que já foi embora há muito tempo. O Brian tinha feito 3 gols na temporada, entre Campeonato Paulista, ele fez o gol da vitória na Copa do Brasil contra o Guarani de Bagé, e fez 1 gol nesta Série B, que foi na primeira rodada lá contra o Atlético. E agora, o Brandão fez o gol ontem, tinha feito esse último gol há 6 rodadas atrás contra o Náutico, e naquele jogo lá contra o Operário, que ele fez 2 gols, mas depois foi expulso. Então o Brandão é o artilheiro da temporada da Ponte, com 4 gols, Anderson.
0: Tá certo, Fernando. Olha, Beto, ontem você esteve no Moisés Lucarelli, com o Decimar, com o Fernando, né, com toda a seleção do rádio. Eu que disse, Fernando, né, com relação ao rebaixamento, a gente já sabe que a Ponte é difícil, não tem? A Ponte vai disputar a Série C o ano que vem, Beto. Mas aquilo que a gente vinha comentando aqui, né? Tem que voltar a vencer, tem que acabar com dignidade o campeonato. É a camisa da Ponte que está em campo, não pode ser, realmente, tão maltratada como vinha sendo maltratada. E é o seguinte, Beto, a união desse elenco realmente é uma coisa assim que me chama muita atenção, viu, Beto? Com todas as dificuldades, a união Ontem a prova foi ao apito final, né? A emoção desses jogadores da Ponte. E aí, até agora é tentar buscar mais duas vitórias aí e escapar dessa pior campanha da história da Série B também, Beto.
2: É o que resta a Ponte, né? E ontem, com todas as mudanças, né? Foram total de titulares seis jogadores diferentes daqueles que entraram lá no jogo contra a equipe do Londrina. E o time mudou a sua postura, lógico que foi dominado em boa parte do jogo, mas veio com a estratégia, né? O Gilson mudou, colocou lá uma linha de quatro defensores, com o Palacios fazendo a função de um zagueiro pelo lado direito, e aí o Jota pelo lado esquerdo, uma linha de cinco jogadores à frente, né? Com jogadores fazendo ali a composição na primeira linha de marcação. E no primeiro tempo, se a gente for ver, o CRB teve domínio do jogo, lógico que teve. Mas a principal defesa do jogo foi do Vitor, goleiro da equipe do CRB. Uma jogada ali com o Juan, o menino saiu na cara, é que não teve o cacuete do atacante, né? Ele ficou bem na cara, quase na linha da pequena área, chutou e praticamente em cima do goleiro. Tudo bem, estava até muito próximo, ele teve atitude rápida, né? De pensamento, o goleiro, para fazer a defesa. E aí depois a Ponte ainda teve algumas oportunidades, mas a rigor o Vinícius não fez nenhuma defesa difícil. Aí a Ponte, no momento em que era dominada no jogo, né? Acabou tendo uma saída rápida pelo lado esquerdo e o Jota apareceu lá, tocou no meio, e o Brandão, né? O Brandão que lutou, que batalhou diante dos zagueiros ali do Lincoln, do Alemão, não foi fácil, mas no segundo tempo com muita pressão, e a Ponte conseguiu segurar a onda. E olha que, vou te contar, viu? Poderia ter feito mais gols. O Daora entrou muito bem, melhor jogo do Daora com a camisa da Ponte. Entrou segurando a bola, entrou fazendo giro em cima dos volantes, fazendo giro em cima dos backs, puxando o contra-ataque, por pouco inclusive não faz um golaço, ele saiu quase do meio campo driblando, e aí na hora da definição foi mal. Então faltou só um pouquinho na tomada de decisão. E a hora que precisou, tava lá o Vinícius, né? O menino Vinícius no segundo tempo, só no começo do jogo, com 2 minutos, ele fez duas grandes defesas, assim, duas defesas que, sabe, você olha, é gol. Não, e ele foi lá e fez a defesa. Aí o CRB foi empilhando oportunidade, mas a Ponte se defendendo. Ontem o time da Ponte foi guerreiro, lutou, batalhou, e eu acho que isso é coroa, sabe, esses jogadores, esses torcedores que ainda estão ao lado da Ponte, né? Esses torcedores que estavam lá ontem. A gente sabe que não é fácil, o horário já é atípico, com chuva, com frio, mas a torcida estava lá. E aí depois a gente viu aquelas cenas emocionantes de torcedores ali emocionados, chorando.

0: campeonato não muda nada, né? A Ponte continua rebaixada lá atrás.
1: É, você entendeu? A Ponte já teve vitórias teve vitórias maiúsculas diante de times, cara, com todo respeito ao CRB, em outro momento, cara, em momento de Série A, em momento de Sul-Americana, sabe? Outros momentos, em momento de Copa do Brasil. Então, mas ontem, a gente viu ali aquilo, o que representa a Ponte. Pô, então, todos esses que estão aí se debatendo, cara, se ofendendo por causa de poder na Ponte, cara, que eles pensem nisso. Não é possível, rapaz, eu não consigo entender. Sabe, a gente que gosta de futebol se emociona com isso, eu não sei como que essas pessoas não conseguem se emocionar e não conseguem fazer de diferente para um time de futebol que alimenta e arregimenta milhares e milhares de torcedores, de adeptos. Cara, eu não, sinceramente, acho que isso, o que fizeram ontem, né? Os jogadores, o que fizeram ontem, os torcedores que lá estavam, é um tapa com luva de pelica na cara desses caras aí que estão fazendo o que estão fazendo com a Ponte Preta.
2: É exatamente, 1:37. Vamos ouvir alguém aí rapidamente, Fernando?
0: Vamos rapidamente então com o Kleina, né? Que ele fala da entrega da equipe da Ponte Preta para ganhar o jogo.
3: E nós enaltecer, né, a postura, a entrega da equipe, a raça. Na verdade, o resultado veio muito em cima disso, né? Compraram uma ideia depois do jogo que nós fizemos contra o Londrina. Eu acho que nossa equipe, ela desequilibrou muito depois do segundo gol contra o Londrina. Tem uma coisa chamada mental, que parece que se tivesse algum profissional aí da psicologia, poderia ter nos ajudado do esporte, que parece que já está inserido no subconsciente, que a derrota já está pronta, e aí tomamos os dois gols. E aí você desiste de competir, você desiste da organização, você desiste de entrar no jogo de novo. Acho que é isso que a gente conversou, foi uma derrota dolorida para todos nós, né? Para todos nós, a gente que está no dia a dia, o torcedor que quem sabe que sente demais, ainda mais um Ponte Pretano. E no momento, né, que a gente vinha vivendo. Então, essa vitória é uma vitória para comemorar.
0: Ah, é uma vitória para comemorar, né? O que a gente disse aqui, para dar um alívio, né? Para tirar aquela pressão das costas do elenco da Ponte Preta e também dar um pouco de alegria para o torcedor Ponte Pretano. E na Central Esportiva a gente ouve mais do Gilson Kleina, viu, Anderson?
2: Tá certo, Fernando César. A Ponte agora só volta a campo na próxima terça-feira, né? Daqui 8 dias.
0: Exatamente, no dia 29. E jogando no Majestoso, a Ponte vai ter agora 2 jogos fora, esse do Botafogo e depois com o Cuiabá. A Ponte volta a atuar em Campinas só no dia 16, aliás, no dia 6 de outubro, daqui a 16 dias, 2 semanas. E o Justo foi questionado a respeito do gramado, porque está lamentável, né? E repercute, né, nacionalmente aí, de forma negativa, essas imagens do gramado do Majestoso. E na Sonora 3 aí, produção, ele responde que o gramado vai ser arrumado e no próximo jogo a tendência é que já esteja melhor esse gramado. Vamos acompanhar.
3: Não, eu quero falar que o gramado vai ser arrumado. Se é uma coisa que eu tenho certeza que vai ser arrumado, eu acho que essa semana aí os profissionais já vão ter condições, né, de mexer nesse gramado. Da mesma forma o CT, eu acho que todos estão entendendo que precisa de dar uma olhada. Então a diretoria tá vendo isso já com bons olhos. Eu acredito que já acelerou bem o processo de mexer. Mas a estrutura ela vai ser arrumada. Você pode ter certeza que próxima vez o Moisés, o próximo CT já vai estar com um gramado bem melhor.
0: Tá aí então, né? Esperamos tanto quanto o Juventude no dia 3 de outubro, esse gramado já esteja melhor, porque depois, em outra parte da coletiva, ele fala que já chegaram os produtos para manutenção do gramado. E devido à crise financeira da Ponte, a Ponte não estava comprando aí, né, sementes, adubos, tudo que é preciso para uma manutenção de um gramado profissional. E esses produtos chegaram nessa parceria aí que foi feita com uma empresa indicada pelo Kleina. Então, o Kleina, além de treinador, está fazendo o trabalho de executivo de futebol, né? Também indicou a parceria com o Boa Vista. E um detalhe, a Ponte ontem jogou com o patrocínio Master, né? Logo após a assembleia do último sábado, a Ponte anunciou um novo patrocínio Master. E a informação

0: informação que essa empresa é da cidade de Paulínia, do dono da SAF do Boa Vista, que também é de Paulínia. Então é uma das empresas do dono lá, do diretor da SAF do Boa Vista. Então a parceria aí está sendo feita de forma completa, né? Com essa patrocínio master aí também vindo através desses parceiros aí lá do Boa Vista, até que eu acho que é para poder ajudar a pagar essa permanência dos jogadores do Boa Vista, que foram bem ontem, né? O Manu foi bem, o Gabriel Caram foi bem e também o Denis participando até do gol aí do lançamento.
1: Bom, precisou chegar o Klein aí para fazer o que pessoas que eram para fazer não fizeram a 8 meses, né?
2: E que não fiquem com mimimi aí também, não, por causa disso, hein?
1: É, exatamente. Pô, o Kleiner veio, chegou como técnico e agora tá fazendo marketing, buscando patrocínio.
0: Tu quer se envolver politicamente na Ponte Preta, né? Mas tá mais do que envolvido. Ah,
1: pode virar presidente.
0: Tá fazendo mais que todo mundo cair, né?
1: Se ele sair pra eu voto pra presidente no Gilson Kleiner, porque, pô, ele tá fazendo mais do que não fazem há quase 2 anos na Ponte Preta aí. É mentira? Não é mentira, pô. O cara em um mês tá fazendo o que não fizeram em um ano praticamente. Só pra fechar com a Ponte, gente, Beto, Fernando César, confesso que sábado fiquei chateado com o resultado da Assembleia da Ponte, Beto.
2: Eu também imaginava uma postura diferente. Eu também acho que, independente de qualquer coisa, a gente tem falado, essa SAF da Ponte não é com fulano, não é com ciclano, é com a Ponte Preta, gente. Sabe, a Ponte, ela precisa mudar o seu estatuto para poder receber proposta. E aí, qualquer um, né, qualquer empresa, pode se predispor a oferecer à Ponte uma parceria ou querer comprar parte das ações da Sociedade Anônima do Futebol. Essa que é a questão. Não é SAF de Torrano, sabe? Ah, não queremos SAF de Torrano de Eberlim. Não é isso, gente. Mesmo porque não tem nem a proposta ainda, né?
1: Ah, o Beto.
2: Não é? Não tem nem a proposta ainda. Então, eu acho que a Ponte, ela pede uma oportunidade. E agora, o problema é o seguinte, é aí, vai fazer o quê? Esses que não querem, tá, tem o direito de não querer, tá tudo bem.
1: Mas tem que fazer alguma coisa agora.
2: Isso, é legítimo. E aí? E agora? Tudo bem que eu acho que foi aí uma derrota para a situação, não ter 2/3, porque eles não imaginavam isso. Eles não imaginavam isso, que teriam 2/3. É que muita gente não foi votar, né? Quase metade não foi, né?
0: A quantidade de aptos a votar, 676, e foi 384.
2: Olha aí.
0: No total, 234 a favor da SAF, 150 contra. Só que, como tem que ter 2/3, seriam 256 votos necessários. Então, faltaram 22 votos para aprovação.
2: Olha aí, é porque também muita gente não foi votar, né? Acho que a oposição mobilizou muito mais nesse sentido. Agora, precisa saber aquilo que eu sempre falo aqui. Gente, quando tem problema, você tem que focar na solução, não foca no problema. Qual é a solução para a Ponte? Eu faço a pergunta, qual é a solução? Uma das soluções talvez seja essa.
1: Ah, não tem outra, né, Beto?
2: E aí, vai buscar agora, porque é o seguinte, vão conseguir destituir essa diretoria? Essa diretoria vai pedir renúncia? Não acredito. Não acredito, conhecendo o Eberlim como a gente conhece, conhecendo o próprio Luiz Torrano, eles não vão pedir. E aí, vai tirar como? Tem gestão temerária? Como tem gestão temerária? Tem? Você entendeu? Então, por quê? Porque vai continuar essa diretoria aí.
1: Por mais quanto tempo, Alex?
2: Ué? Ah, acabou de acabou
1: começar
2: de
1: agora, né? Oi, Fernando?
0: 2029.
1: E agora? Porque, Beto, não tem... Pra mim, sábado, Beto...
2: Porque não tem união na Ponte, cara.
1: Beto, pra mim,
2: não tem
1: sábado.
2: União das pessoas que fazem política na Ponte.
1: Não tinha pra mim oposição em situação ali.
2: É Ponte.
1: Não era pra ter. E aí, o que me deixa pé da vida é ver em rede social gente que se diz Ponte, comemorando, achando que ganharam. Vocês não ganharam nada, seus infelizes.
2: Como que vai fazer agora?
0: É, Anderson, o pessoal comemorando bastante.
1: Então, mas comemorando o quê, gente?
0: Comemorando os funcionários sem receber salário, porque tinha gente conversando depois do resultado com várias pessoas que trabalham lá na ponte, os funcionários mais humildes, eles estavam desesperados. E agora? O que, que vai ser da gente? Não. A gente tinha uma esperança de começar a receber. Agora não tem nada previsto.
1: Aí você vê gente comemorando que ganharam nada, a ponte perdeu sábado. Se vocês...
2: Perdeu uma boa oportunidade de tentar uma... começar... uma saída dos problemas que são, que foram feitos inclusive por uma série desses aí da oposição, todos eles já estiveram lá.
1: Exato.
2: Todos eles já estiveram lá.
1: Eles cavaram um pouco
2: também,
1: dessa situação.
2: Ajudaram também.
1: Ajudaram, tem lá as suas participações. Ô Beto, não era
2: que
1: mais
2: a administração
1: fácil.
2: É ruim? Gente, nós não estamos defendendo a administração da ponte, não, viu? Não é nada Beto, disso, não.
1: Não
2: é. Só uma mudança de estatuto para que a ponte possa receber propostas. E aí, se esses que se julgam pontepretanos e que são opositores a essa diretoria, e eles têm direito a isso, tá bom. Então, que se juntem. E que tentem arrumar uma iniciativa de trazer um parceiro para a CESAF. Por quê? CESAF, gente, é o seguinte, a SAF, presidente, vice-presidente, diretor, não tem mais nada a ver com o futebol.
1: Tchau.
2: Tchau, o futebol vai ser administrado pela empresa que adquirir a maioria das ações, gente.
1: Ô Beto, temos que fechar com a ponte, mas ô Beto... Vê se está errado o meu raciocínio, você e o Fernando César. Esses que estão comemorando, achando que ganharam alguma coisa sábado, e eles, vocês arrebentaram um pouco mais com a ponte, não era mais fácil? Se pensassem na ponte, se o objetivo fosse a Associação Atlética Ponte Preta, esse é o objetivo. Se fosse, não era para conversar todo mundo, ó, vamos aprovar
2: a mudança
1: no estatuto? E aí... Vamos ver as propostas, vamos trazer proposta também. Se vocês
2: exatamente. Têm,
1: porque disseram, não, cantaram aí que tinham 5 propostas para trazer para a ponte. Então, não era mais fácil autorizar, aprovar a mudança de estatuto, a ponte estando apta a receber a SAF no seu futebol, mudar a sua nomenclatura. E aí depois brigar, Beto, para trazer melhor proposta?
2: Lógico.
1: Não. Ô, Torrano, não, vai lá. Como que essa
2: não,
1: proposta.
2: Mas aí não é o Torrano, não é o Belinho que vão definir. Quem assim, vai definir é o conselho.
1: Quem vai trazer a proposta? Assim, ó.
2: Qualquer um.
1: Como que é a proposta? Não, eu tenho uma melhor aqui, ó. Vamos levar. Aí leva para poder decidir, gente. Agora, só para fechar, Fernando, porque eu confesso que sábado foi meu aniversário. A hora que eu vi essa notícia, estragou meu dia. Ô, Fernando, tem um período, Fernando, que é para poder novamente levar a votação, o regimento pede uma carência agora para voltar à pauta, tem que ser cumprido tantos dias, ou ela pode ser apresentada novamente?
0: Apresentado, pode ser pedido uma nova assembleia, né? E aí o doutor Spetzi, tem uma sonora rapidinha dele, a sonora 1 aí, ele explica o que pode acontecer, vamos acompanhar.
1: Vamos lá, doutor Spetzi, sonora 1, tá aí, está aí Edmond Aleixo, doutor Spetzi, Fernando conversou com ele, esse esclarecimento, né? Porque essa é a dúvida. Agora pode já convocar já uma nova assembleia para os próximos dias? Tem que cumprir algum prazo? Ele fala com a gente, então.
3: Eu acredito que nos próximos dias isso venha a ocorrer. Se essa decisão for pela continuidade dessa implantação de uma futura SAF no clube, esse processo tem que respeitar obrigatoriamente o estatuto que envolve... novamente se criar uma comissão para se estudar o assunto, fornecer um parecer para a diretoria executiva, ela encaminhar o conselho deliberativo, conselho fiscal, conselho deliberativo, se aprovado, dar continuidade novamente uma nova assembleia. Então, de fato, se o encaminhamento for pela manutenção, continuidade desse processo, a gente vai ter que dar um passo atrás, para acredito eu que no futuro possamos dar mais passo à frente.
0: Tá aí, ó, dar um passo atrás para depois começar novamente com esse processo de SAF.
1: Ah, a ponte deu 10 passos para trás, né? Fernando, muito obrigado pelas informações. Na Central Esportiva, com mais tempo, você detalha mais essas informações com toda a seleção do rádio, combinado?
0: Até lá.
1: Até lá. Ô Beto, só para fechar, cara, eu fico muito chateado, Beto, porque não é possível, não estão pensando na Ponte Preta, sabe? Sinceramente, pô, não tem um consenso em buscar o melhor para a associação, para o clube. É triste, Beto. É triste ver.
2: Eu também acho.
1: Nas mãos de quem que a ponte está, viu? Sinceramente.
2: Infelizmente, né? Infelizmente. Uma situação que não traz solução. Não traz solução para a ponte. Eu não vejo solução essa negativa por parte dessas pessoas, sinceramente. Mas enfim, que as coisas. Só que agora é o seguinte, né? Não tem outro jeito. Agora vai precisar buscar uma alternativa. Alternativa esta que, segundo essa diretoria que está lá e que foi eleita por eles, pelos conselheiros, eles foram eleitos, né? Por eles.
1: Não caíram de paraquedas.
2: Exato, foram eleitos. E agora, essa diretoria que está lá vai precisar buscar um novo caminho para tocar a ponte que tem, segundo essa própria diretoria que está lá, e o presidente da ponte já falou isso, só 3 milhões de déficit por mês.
1: É muita coisa, sabe? Se não pensarem na ponte, sentarem para conversar, não tem oposição em situação e acharem para a ponte um caminho, vai ser muito complicado, mais ainda. Bom, 1h52, vamos falar do Guarani na sequência aqui, ó. Boa tarde, meu Coringa está no mesmo caminho da ponte, só uma informação. Esse povo da diretoria da Macaca, politicamente, e do mesmo fronte do André Sanches, só me diga se sim ou não. Entendeu aí, Beto?
2: É o Corinthians, né?
1: É, o Corinthians. Ele tá perguntando se o pessoal da ponte aí é do mesmo patamar do André Sanches, que só prejudicou o Corinthians. Acho que foi essa a comparação do Cido Peloso.
2: Tem muita gente.
1: Eu concordo com ele.
2: Tem muita gente incompetente, viu, Cido?
1: Tá certo. Aqui, Anderson, fui buscar a torta que ganhei no quiosque do primo, foi muito bem recebido lá. Parabéns pelo dia do radialista, o José Roberto, Dedé, maravilha, Dedé.
2: Ô, Dedé.
1: Foi lá.
2: Que beleza.
1: Só para fechar aqui, boa tarde, pessoal da Central. Se a Assembleia é soberana, então tentaram novamente provar, sabe, seria contra a soberania dos associados? Carlos Cavalcante, não. Eu falo porque, que nem, gente, eu moro em condomínio, vira e mexe, a gente vê. Levam uma proposta para uma assembleia, moradores não aprovam, depois levam novamente, ou seja, não vejo assim, ô Carlos, não é tirar a soberania da assembleia. Se o estatuto permitir uma nova assembleia, não tem o porquê, ou seja, discutiram novamente a proposta, tá bom? Só para fechar aqui, ó, e aí na sequência as informações do Guarani, o Bispo Jaime falando com a gente.
4: Olá, amigo da Central, boa tarde, parabéns pelo dia de vocês, que vocês são muito importantes para o crescimento, para todos os segmentos da sociedade, porque vocês são os guardiões de muitos, principalmente nossos times de Campinas. Um abraço, parabéns, Deus abençoe. Beto, Andigol.
1: Oi.
4: Duas coisas, esses jogadores do Guarani, se machucar nesse TP de férias, dá problema ou não? E outra coisa, se o Flamengo jogar pouquinho, igual jogou qualquer dia, arrisca não passar, e o Palmeiras, uma Fluminense, acho que o Palmeiras vai estar numa enrascada feia. Seu Bichane Borrins, eu tô na Central.
1: Ah, Bispo, não sei não, hein, sim. Pegando do final aí, eu acho que Palmeiras e Fluminense, acho que realmente o momento do Fluminense, com o tal do Marcão lá, né, vem no crescidão aí, mas obrigado pelas palavras. 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
3: 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Gustavo Negreto, as informações do Bugre. Boa tarde, Gustavo.
4: Olá, Anderson, olá para você, olá para quem tá acompanhando a Central. Pois é, falar do Guarani nesta semana é falar da semana decisiva para discutir e votar a proposta da SAF. O Guarani terá uma semana de definições importantes no processo de constituição da SAF. O clube vai realizar duas reuniões para esclarecimentos e alinhamentos, que acontecem hoje e na quarta-feira, antes da votação da proposta apresentada pelo empresário Roberto Graziano. Votação essa, que acontece na sexta-feira. Os dois primeiros encontros, hoje e quarta-feira, acontecem de forma presencial no ginásio do clube. A votação será realizada sexta-feira, de maneira híbrida, como a gente já trouxe aqui na programação da Rádio Central. A primeira chamada às 13h30 e a segunda chamada às 16h. O processo de votação fica aberto até às 20h. A proposta atualmente em discussão prevê um investimento de mais de R$1 bilhão, com a parte financeira destinada à operação da SAF no Clube Social, construção do estádio e também a construção de um novo centro de treinamentos. Além, é claro, de um passivo para a recuperação judicial. Pelo modelo apresentado, o Guarani fica com 10% da SAF, enquanto o grupo de Roberto Graziani com os outros 90%. O departamento de futebol também aguarda a definição da SAF para avançar no planejamento da próxima temporada. Até o momento, o Guarani acertou a renovação de contrato com o lateral direito Dudu, além de encaminhar empréstimos e liberações de parte do elenco que disputou a Série C deste ano.
3: Tá certo, Gustavo. Olha, Beto, reuniões hoje, reunião na quarta-feira, reunião hoje, reunião quarta e aí sexta-feira.
5: Importante.
3: É, claro, quem tiver dúvida ainda, algum ponto que...
5: São duas assembleias para isso, né?
3: Para isso, para realmente tirar dúvidas, checar aquilo que ficou duvidoso ou pedir alguma alteração ainda e aí sexta-feira...
5: É, verificar votação. Todas as mudanças que foram pedidas, né? Pelos sócios para a empresa que está propondo a compra da SAF. E acho que isso é importante todo mundo que tem direito verificar, questionar, é importante questionar, né? Lógico, sempre com respeito acima de tudo, né? E verificar todos os itens e avaliar se realmente é interessante para o clube, é interessante para o Guarani, tudo bem.
3: Porque não tem alternativa melhor?
5: Interessante para a empresa, com certeza é, porque senão eles não estariam propondo, né?
3: E brigando por isso, né?
5: Exatamente.
3: Assistindo.
5: E também, por exemplo, né? Fizeram uma proposta, também se comprometeram a alterar alguns itens que foram pedidos, né? E agora é essa questão, analisar friamente, né? Verificar a empresa, né? Que foi contratada pelo Guarani também, a Ernst & Young, também orientar, tirar todas as dúvidas, o corpo jurídico da empresa também estará presente para tirar todas as dúvidas. Então, é um momento importante que os sócios, os conselheiros que têm direito a voto, que precisam analisar friamente, analisar com calma, para saber exatamente tudo aquilo que pode ser, porque é o passo importante para o Guarani, para ver se vai para frente ou não, né? Exato. Porque patinar do jeito que está patinando já deu, né? Então agora precisa avaliar exatamente qual é a proposta. E a proposta ela precisa ser interessante para os dois lados, né? Para o Guarani e para a empresa. Se for interessante para o Guarani, tudo bem. É verificar quais são as garantias, quais as metas dentro do futebol. Por quê? Porque para o Guarani interessa o quê agora? Para quem é torcedor? Interessa o time. O que vai acontecer? Agora, para o associado é diferente, viu? Para o associado interessa o quê? Saber o que vai acontecer com o clube. Quer? Aqueles que frequentam, aqueles que fazem parte do dia a dia do clube, saber exatamente o comprometimento em relação vai adquirir tudo, vai adquirir o patrimônio, porque se ele for adquirir o patrimônio, e aí a justiça pede que seja feito um novo estádio, né? A justiça trabalhista. Aí como que vai ser? Vai continuar a mesma maneira? Não vai? Então são vários itens que precisam ser muito bem estudados por parte daqueles que terão direito ao voto.
3: Agora, 14:02.
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4: Enquanto aguarda as definições sobre a SAF, o Guarani também acompanha possíveis movimentações que podem, por que não, gerar receita para o clube. E uma delas envolve Mirandinha, que está atualmente no futebol asiático. O atacante, que tem 26 anos, está emprestado ao Jeonhan Dragons, da segunda divisão da Coreia do Sul, e o empréstimo vai até dezembro. O contrato prevê uma opção de compra ao fim deste período. Caso, é claro, o clube sul-coreano tenha interesse na permanência do jogador. Antes dessa transferência, o atacante passou por um período afastado dos gramados para se recuperar de uma lesão no pubis. Mirandinha foi jogador do Guarani desde junho do ano passado, com 2 gols em 32 partidas. O Guarani tem 50% dos direitos econômicos do atacante, que foi contratado em definitivo ao Maringá no ano passado. O vínculo com o clube vai até abril de 2028.
3: Tá certo, Gustavo. Olha, Beto, não, Mirandinha contrata até 28, foi adquirido junto ao Maringá. E esse ano, Beto, não apareceu, né?
5: Não.
3: Foi pro banco, do banco desapareceu Mirandinha, né?
5: Era para ser o principal atacante do time, né? Eu pelo menos tinha essa expectativa de que ele poderia ter ajudado bastante o Guarani na Série C. Acabou não tendo espaço, foi perdendo e acabou, acho que meio que, não sei se ficou desgostoso ou algo parecido, mas indiscutível, é um jogador que tem qualidade. Eu não sei como que vai acontecer daí pra frente, né? Mas quem sabe, né? Talvez o Guarani também fazendo como disse aí o Gustavo, né? De repente arrecadando alguma coisa com uma possível venda, né?
3: Exatamente. Bom, 2:05, Beto, 5 horas, nós retornamos na Central Esportiva.
5: Opa, encontro marcado, até lá, gente.
3: Grande abraço a todos, daqui a pouco então tem o programa do Júri, aí na sequência Central Esportiva com mais informações da Ponte, também do Guarani, claro, do futebol. Obrigado pelo carinho, pela audiência, obrigado também Edmo Aleixo, forte abraço, nos encontramos amanhã aqui no nosso JE, sempre em nome de Família Gianni, o melhor italiano de Campinas. Forte abraço, fiquem com Deus e até amanhã.
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4: Boa tarde, Campinas, boa tarde, região. Mais uma vez eu agradeço a Deus por mais um programa aqui na Central, por estar aqui na Rádio Central de Campinas, do grupo TH Mais Record, para toda Campinas, toda a região. E meus amigos internautas, boa tarde do Jura. Hoje, segunda-feira, dia 21 de setembro, mais um programa começando. Mais uma semana abençoada começando. Já começamos. O programa mais alegre do rádio de Campinas e todo o Brasil.
3: Deixa o vento trabalhar.
4: Até as 5 da tarde. O programa do Jura chique e bacanizado. O programa alegre. O programa divertido. O programa que fala de amor, fala de Deus pra você e toda a sua família. É nóis. A sonoplastia dele. Todos os dias aqui comigo, o meu sonoplasta chique e bacanizado. Hoje, Edmo Aleixo. Com camisas cor, ó, rosa chiclete. Você viu, né? Camisa bonita do Edmo Aleixo.
5: Bem bonitinha.
4: Rosa chiclete.
6: Isso!
4: Eu tô com camisa preta hoje. No programa Jura. Ô, camisa oficial.
7: Hoje é mais um dia.
4: Mais um dia. Boa tarde, Betania. Boa tarde, meu amigo.
3: Alô, meu povo. Abraço do vento.
4: Venta.
7: O show vai começar.
4: O show vai começar. E agora? E agora? Ajuda eu, produção.
3: Um abraço pra todas as mulheres que tá ouvindo o programa.
4: É, boa tarde pra todas as mulheres. Hoje, segunda-feira, dia 21 de setembro, o programa do Jura. E boa tarde pra ela também. É. Para Jura? Ô, para Jura. Oi.

0: verdade.
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0: Esse é o programa do Jura na Central, do grupo TH Mais Record para toda Campinas e toda a região. Os internautas, os aplicativos ligados em todo lugar do mundo, ouvindo o programa do Jura na Central. Daqui a pouquinho tem eles, os garganta de ouro do nosso Brasil. Milionário saudoso José Rico na Central.
2: Daqui a pouco especial do milionário José Rico, cabra.
0: Aô, Vieta. É o Tribunal do Amor, meu.
2: Entre nós tá tudo certo.
0: Eu tô no tribunal, viu, Vieta?
2: Capricha, hein, menino?
0: Tribunal do Amor, velho. É.
1: Sou eu.
0: Tô apanhando sem merecer, velho.
2: Ó, para! Ó, para!
0: É muito, viu, velho?
1: Sou eu.
0: É.
1: Que
0: é, velho.
2: Tá louco!
0: Não é fácil, não, Betania.
2: Pega essa, Jura.
0: É.
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0: Ô, Venta. Daqui a pouquinho tem ele.
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0: O rei Roberto Carlos. Ó. Oh.
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0: Eu ouvi muito essa música hoje.
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0: Ó. Oh.
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0: O rei Roberto Carlos da Central.
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0: Esse você pode falar, é meu verdadeiro.

0: Roberto Carlos da Central. Não é todos, não. O mundo, né, Venta, hoje, eles estão surdos. É.
1: 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Um dia um cabeludo falou,
0: ó,
1: 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Muita gente não ouviu porque não quis ouvir.
0: Por que o Roberto Carlos?
1: Eles estão surdos.
0: Tá surdo. Esse é o mundo. Daqui a pouquinho também na Central. Pra todas as famílias. Obrigado, Deus, por mais um programa na Central. Por estar aqui na Rádio Central. Obrigado pela minha saúde, pelo meu trabalho aqui, pelos novos projetos, pela saúde de todos aqui, todos os ouvintes, pela saúde da minha família. Obrigado, Deus. Obrigado. E hoje é um dia especial também. Hoje é dia do radialista. É, um abraço pro Acabou. Vamos falar de nós todos os amigos radialistas. É, hoje é dia do radialista, Edmar. Obrigado, Deus, por mais um programa na Central.

0: depois eu falo de sexta-feira, viu, Vê? Lá na Vila 97, ó.
1: Caboclo de punho firme.
0: É Júnior Júnior.
1: E da gongado no pasto.
2: Ai, amém!
1: Agamou.
0: E daqui a pouquinho o quadro mais diferente do

0: pra tirar foto e falou que é minha fã. É. Postou só pra ganhar engajamento no Instagram. É. Já fiz logo um convite.
1: Eu tá, turma, tá tirando foto com o Jura agora, viu, Vento? O que é? Vai lá na Vila 97 com o Jura, Vento. Vai. Vai ficar na Um momento, Calto, quero mandar um abraço pro presidente dos Cavaleiros Charreteiros de Campinas.

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0: entende, velho. Ah, Venta, macio não entende, ó. Estamos chegando.
1: Jura, Jura.
0: Oi.
1: Cuidão.
0: Cuidado, Venta, nós. Eu, Ed, Valente, Venta, Venta, Cuidados, macio não entende.

0: também mandar um abraço pra toda a galera do rodeio. Quero mandar um abraço especial hoje o programa pra galera do Clube do Bonfim. Estive lá sábado no Clube do Bonfim com todo, quero mandar um abraço pra todos tá do Bonfim, do Clube Bonfim, obrigado pelo carinho lá do Jura Júnior da Rádio Central. Quero agradecer também a galera da Paica que cuida das crianças aí. Um evento maravilhoso ontem, sábado aliás, e teve participação de vários, olha, de vários artistas lá, inclusive a orquestra de Monte Mor, caipira, muito bonito. Vou trazer uma essa aqui na rádio, não vou trazer uma meia dúzia de música, não sei se vai caber, não. Vamos trazer todo mundo ao vivo aqui, estamos combinando. Márcio Humberto, lembra do Márcio Humberto? Eu mandei umas fotos quando eles tinham cabelo lá com meu pai. Márcio Humberto também esteve lá ontem, é sábado. Um abraço pro Robertinho, eu e o Robertinho apresentamos lá a orquestra caipira lá de Monte Mor, muito bom, muito bonito. E parabéns para toda a orquestra de Monte Mor, que caipira, que é chique e bacanizada, viu, Beto?
1: Viu,
0: Beto? Um abraço pro maestro que tá lá sempre curtindo o programa do Jura Jura, sempre curto você, Ronaldo Correia. Alô, Ronaldo Correia, Monte Mor. Alô, prefeito Murilo. Alô, Fabrício Portugal e toda a galera aí, forte abraço do Jura Jura. Olha, orquestra caipira de Monte Mor, chique e bacanizado.
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0: Estamos chegando.
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2: Vai

0: Essa moda é boa, hein, Veta?
1: Ah.
0: Leandro e Leonardo daqui a pouco na Central. Ó. Daqui a pouco na Central no programa do Judas.
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0: Presta atenção nessa música, velho.

0: cabra.
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Desde o começo do mundo que o homem sonha com a paz. Ela está dentro dele mesmo. Ele tem a paz e não sabe. É só fechar os olhos e olhar para dentro de si mesmo.

Outro dia um cabeludo falou que não importam os motivos da guerra, a paz ainda é mais importante. 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

Um dia o ar se encheu de amor e em todo seu esplendor as vozes cantaram. Seu canto ecoou pelos campos, subiu as montanhas e chegou ao universo. E uma estrela brilhou mostrando o caminho. Glória a Deus nas alturas e paz na terra aos homens de boa vontade.

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1: Tem bastante gente aqui lembrando aqui hoje. Eu quero agradecer aqui todos que estão mandando um WhatsApp, meus amigos, pelo WhatsApp e também pelas redes sociais, aqui pelo Instagram também, né? Hoje é dia do radialista, tem bastante gente aí. Vamos ver quem tá mandando alô pelo WhatsApp aqui, Edmo.
2: Boa tarde, Jura Júnior. Deus
1: tarde.
2: Te abençoe.
1: Amém.
2: Uma ótima semana abençoada para vocês.
1: Obrigado.
2: Um abraço para vocês três da rádio.
1: Obrigado. Deixa eu ver quem tem mais.
3: Jura Júnior, tô cabendo seu programa. Um abração para você, Pedro Maleixo, Ventania, Oviário do Louvor. Um abração para todos vocês aí, Jura Júnior.
1: Obrigado.
3: Tipinho agora também tá virando pra chuva, Jura Júnior.
1: Chuva?
3: Pra todos vocês aí de Central, tá?
1: Obrigado.
3: Adoro seu programa. Se der, só fala uma musiquinha pro mim do Roberto Carlos.
1: O Roberto já foi.
3: E também
1: o WhatsApp dela mesmo.
3: Jesus, tá?
1: Obrigado.
3: Abração pra todos vocês aí de Central, Jura Júnior. Pra você e pra todos que participam de Central também. Tá bom, Jura Júnior?
1: Obrigado.
3: Fica na paz da Igreja de Jesus Cristo. Deus
1: abençoe
3: você grandiosamente. Tchau.
1: Obrigado. Tem mais gente aqui, o povo quer falar com nós, velho.
4: Jura Júnior, parabéns pelo seu dia.
1: Obrigado.
4: Parabéns pro seu pai lá no céu também.
1: É, Juraci.
4: Um ótimo angelista, não? Tá lá com Deus. Tá melhor que nós, né, Júnior? Um abraço. Fica com Deus, a Lucimara do Jardim Rosalina.
1: É.
4: Tudo de bom. Você, a família, a mãe, tudo, viu? Você, seu pai foi, mas veio você para ficar com nós, viu? Obrigado. Você é um ótimo. Você, o Decimar, Sonia Mari, tudo da Central, viu, padre? Também.
1: Padre Rodrigo, todo mundo, toda a galera aqui, obrigado.
4: Um
1: abraço, obrigado pelo dia do radialista. Um abraço para meus amigos aqui também, né? O Decimar, o Padre Rodrigo, a Sônia Amaro. Sônia Amaro, cadê aquele doce de arroz doce? Hã? Ela tá na praia, eu tô sabendo, ela tá na praia. Mas ela tá lá na praia ouvindo nós, você vai ver. Amanhã já vem? Ah, então vamos providenciar esse arroz doce, mas com uma quantidade maior, viu, Vento? Porque a última acho que gambelaram eu, viu, Vento? Não, deixaram a menor pra mim, viu? E ela, outra vez que ela fez assim, ó, esse maior é do Júlia, viu? A Sônia Amaro. Olha, falando isso, um abraço pra todos os radialistas, né, amigo da gente também. Quero mandar um abraço pro Antônio Carlos Tedeschi. Ô, Tedeschi, um forte abraço pro Tedeschi. Tchau, Feia. Um abraço pro Tedeschi, pro Jota Silva também, que trabalhou aqui na Rádio Central, e vários outros radialistas também, né? Como meu pai, o Bambuzinho, Luiz Lauro, também radialista. O Jota Santos do City Bar é radialista também, programa português do Zé. Olha, um abraço para todos aí que estão curtindo o programa do Jura na Rádio Central. Daqui a pouco eu vou falar ao vivo, daqui a pouquinho, Vento, depois da hora do louvor, eu vou bater um papo com o Geroeira da festa Espanta-Beia que tá chegando aí. É a 11ª. Daqui a pouquinho aqui ao vivo na Rádio Central com o Jura Júnior. E vamos pro momento mais sagrado, de mais fé de todas as famílias.
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1: Mais uma vez eu agradeço a Deus por mais um programa aqui na Central, por estar aqui na Rádio Central. Olha, que Deus abençoe todas as famílias que estão ouvindo o programa do Jura. Agradeço a Deus por estar aqui na Rádio Central, pelos meus novos projetos que estão vindo aí, claro, todos abençoados por Deus. Que Deus abençoe todas as famílias, o seu trabalho, enfim, a família de todos aqui do grupo da TH Mais Record, da Rádio Central, a família do Edmo, do Vento, da Pará, de todo mundo, de todos os nossos amigos aqui. Eu quero que Deus abençoe imensamente, primeiramente, lógico, com muita saúde, muita felicidade, muita prosperidade também, para todos os ouvintes da Rádio Central, que me acompanham todos os dias aqui pela Rádio Central. Eu agradeço muito, o meu muito obrigado pela audiência e a preferência do rádio ligado aqui na Rádio Central. Momento de fé no programa do Jura, para falar de Deus com todas as famílias. Bispo Fábio, boa tarde.
5: Olá, Jura, uma ótima tarde, uma excelente tarde, e que esse momento que é tão importante aqui na hora do louvor possa ser um momento de reflexão da nossa vida. Hoje eu gostaria de compartilhar uma palavra que está aqui nas Escrituras Sagradas, no livro de 2 Coríntios, no capítulo 15, no versículo 17, escreveu o apóstolo São Paulo. Ele diz assim: portanto, se alguém está em Cristo, é nova criatura. As coisas velhas já passaram, e eis que surgiram coisas novas. Que texto maravilhoso! Hoje nós queremos falar para você de recomeços. Conta-se uma história que havia um agricultor que possuía um terreno cheio de pedras, e junto com essas pedras, ervas daninhas. E por anos, aquelas terras, elas sempre permaneceram improdutivas e abandonadas. Certo dia, ele decidiu que era hora de mudança. Começou removendo as pedras uma a uma, arrancou as ervas daninhas pela raiz, preparou o solo com cuidado e plantou boas sementes. Os vizinhos diziam: você está perdendo tempo com essa terra. Mas o agricultor persistiu. Regou, cuidou, teve paciência. E meses depois, aquele mesmo terreno abandonado se transformou em uma linda plantação e deu frutos em abundância. Assim é quando Deus trabalha na nossa vida. Talvez você olhe para a sua história e você está vendo apenas pedras e ervas daninhas. Mas Deus quer que você viva um novo tempo. E Ele pode transformar o que parecia perdido em algo frutífero e belo. Ele tem coisas melhores e maiores. Ele tem coisas novas para sua vida. Deixa eu orar por você. Papai querido, é no nome do nosso Senhor Jesus Cristo que nós entramos na tua presença. E nesse momento dessa prece, eu quero apresentar cada amigo ouvinte desta programação. Obrigado por nos dar a oportunidade de recomeçar. Remove de nós tudo aquilo que impede o nosso crescimento e planta em nosso coração sementes de fé, sementes de esperança e sementes de amor. Que este seja um tempo de renovação, que este seja um tempo de transformação e que essa pessoa viva um novo que o Senhor tem para ela. Que assim seja, no nome do nosso Senhor Jesus Cristo.

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0: Costa, essa moda é boa, hein?
1: Tá certo.
0: Esse é Marcelo Costa, esse é bom demais.
1: Vem em mim.
0: Ô Benta, quero mandar um abraço Pudinho, que tá ligadinho no nosso programa também aqui, forte abraço. Só tem o WhatsApp aqui também, viu, Venta? Vamos colocar o WhatsApp que o povo quer falar com nós. Quero mandar um abraço também. Vamos ver aqui.
2: Jura, boa tarde.
0: Boa tarde, Anilza.
2: Parabéns pelo dia do radialista.
0: Obrigado.
2: Peço sempre a proteção de Nossa Senhora a todos vocês.
0: Amém.
2: Por esse trabalho bonito que vocês fazem na rádio. Não apenas levando a diversão, as músicas, mas fazendo um trabalho social que vocês fazem aí na Rádio Central. Parabéns a todos os radialistas, que São Brás abençoe e proteja a garganta de vocês. Sua, do Decimar Leite, da Sônia Lima, do pessoal do Esportes. Que Deus abençoe, viu? Um abraço.
0: Um amém, obrigado, Anilson. Obrigado, um abraço pro Valdir também, todos lá da paróquia do Dom Bosco também, sempre curtindo o programa do Jura. Um abraço para a esposa do meu amigo Dinha, Joelma, também, que tá ligadinha no programa. Ô, Joelma, tira o pé do chão, minha filha. Ô, Dinho, já arrumou as mandioca lá, velho? Um abraço pro meu amigo Jeroeira, tava falando com o Jeroeira agora no telefone. O Espantabeia é dia 6 de dezembro no Chapéu Brasil. Espantabeia é top demais. O evento é o 11º. Forte abraço para todos aí do Espantabeia. Do meu amigo Jeroeira, forte abraço. Venta, vamos de moda, meu irmão, vamos de moda. Leandro e Leonardo, Doce Mistério. É, Doce Mistério.

0: Um abraço pra Vila 97 do Cambuí.
1: Essa festinha na fazenda vai ter mais moleque bom.
0: É, ó.
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0: É nóis.
1: Welcome.
2: É, moro.
0: É nóis.
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0: Programa do Jura Júnior.
2: Nós tá tudo certo.
0: É, velho.
2: Certo?

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1: Olha, Beto, quero mandar um abraço pra todos que estão curtindo aí. Ô Dinho, se der, a gente vai mexer na programação aqui, meu filho. Calma aí, segura as pontas. Olha, o Marcílio, amigo do Rei do Frete, do Boi, falou lá de Barão Geraldo, tá ouvindo o programa do Jura também, forte abraço. A Sueli da Vila União mandando um abraço pro dia do radialista. Jura, um beijo pro você, seu programa é apaixonante. É mesmo. Obrigado. E quem tá mandando um abraço pelo dia do radialista, ela já mandou um zap, tá no zap zap da rádio agora. A dona Cida tá mandando um abraço pra mim. Obrigado, mãe, um beijo, te amo. Obrigado, viu? A dona Cida é a ouvinte assídua do programa. Se tiver um ouvinte, é minha mãe. É, mas tem bastante. Viu, bem? Viu? A dona Cida tá lá ouvindo nosso programa, minha mãe. Dona Cida, tira o pé do chão, hein? Ela e o Bob. Um abraço lá, o Bob. Tem mais aqui dando um alô aqui. O Nivaldo Pires também curtindo o programa do Jura. Um abraço para todos os motoristas de ônibus, os taxistas, os motoristas de aplicativos, os advogados, advogadas, forte abraço para todos vocês aí curtindo o programa do Jura na Central.

advogadas. Advogatas. É, eu não falei nada disso, velho. Vento, um abraço pro Eduardo Dias, da Colômbia, que tá ouvindo o programa do Jura. A galera que tá vendo o programa do Jura pela live aqui do Facebook, vai deixando um boa tarde aqui, que eu vou dando, a turma vai dando muito joinha aqui, eu não tô vendo. Então, dá boa tarde aqui, nós vamos falar de vocês também. Um abraço também pra Selma, a moça da pipoca doce. Ô Selma, cadê as pipocas, filha? Pipoca e aquele morango lá. Ela vai trazer aqui na rádio aqui. Viu? Ajeita pra nós aí, viu? É. Um abraço pro Arnaldo de novo, também sempre ligadinho, a Ruth. Um abraço pro meu amigo Beto Mais, radialista também. Beto Mais, da Folha de São Paulo, da Rádio Laser também. Forte abraço pro Beto Mais. Oh, essa é boa, hein? Ó, ó. Ela tá com calor. Fazer o Jurinha feliz. Ô, velho, eu lembrei de uma história agora, velho. Ó, eu só quero ser feliz, velho. É. Um abraço pro Márcio Rosa, que tá na prefeitura lá ouvindo o programa do Jura. Um abraço pra todos da prefeitura. Um abraço pro prefeito Dário. E também pro Vandão, vice-prefeito. Forte abraço. Falar nisso, quinta-feira tem entrevista aqui na Rádio Central com a primeira dama, Maria Giovana, aqui no programa do Jura da Central. Primeira dama vai estar aqui no programa do Jura, aqui na Rádio Central. Um abraço para todo o Arnaldo de novo tá assistindo a live, o Paulinho também, viu, Vento? Forte abraço. Hoje é dia do radialista, tá todo mundo aqui, ó. A Sueli, já falei, Jura, seu programa é apaixonante. Obrigado, Sueli. Deixa eu ver mais aqui. Ana Cláudia do DIC 3 também ligadinha no programa do Jura. Jura, parabéns pelo dia do radialista. Os radialistas todo o Brasil, forte abraço, hein? Radialista na raiz, né? Aquele que é seu companheiro dia a dia, você liga o radinho, você tá ouvindo o nosso programa, a gente faz parte aí da sua casa, do seu trabalho, do seu carro, onde você tá, do seu caminhão, do seu avião, não importa onde você tá ouvindo o programa do Jura, a gente faz parte também do seu dia a dia e você também do nosso dia a dia, porque o radialista, né, o programa de rádio, sem vocês, não tem. Então, quer dizer, o ouvinte é o mais importante. Mais importante de nós é Deus, claro. É Deus e os ouvintes também, que acompanham sempre dia a dia o programa dos radialistas. E obrigado a você que acompanha o Jura Júnior. Quanto tempo aqui já na Rádio Central? Da minha volta aqui já tem 4 anos. 4 anos de Jura Júnior na Rádio Central. Não é mesmo, Venta? Certo? Vamos de moda. Que é isso? Aí, essa moda, hein? Mike Lian, truque da moeda. Essa moda é fera.

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1: São 4 horas e 4 minutos da Central.
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0: Ô meu bem, ô trem, ô trem,
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0: ô.
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0: Ô meu bem, eu tô ouvindo, ó.
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0: Ui, Sofia. Saudade daquele corpo, velho. Vai lá pro pão de açúcar, velho. Oi, oi, oi, meu bem. Ô, Beto, tem um WhatsApp aqui, velho. Então vamos ver quem tá no WhatsApp aqui, vamos ver.
2: Olá pessoal, aqui é o Arnaldo DJ Novo.
0: Fala,
2: e quero
0: Arnaldo.
2: Deixar um abraço a todos os ouvintes da Rádio Central e especialmente hoje ao nosso amigo Jura Júnior, é o radialista do povão, e hoje é o dia do radialista. Um grande abraço, meu amigo, meu irmão Jura Júnior, do Arnaldo.

quero mandar um abraço pro meu amigo Valdir da WS Produções, que dia 10 de outubro tem Domoiú em Campinas. Estaremos lá, viu, Venta? Já tem mesa, tudo esperando nós lá, viu, Venta?

0: falar em estar perfumado, eu tô sempre, né, velho? É. Quero mandar um abraço mais uma vez pra toda a galera da Paica, que cuida das crianças aí com autismo, um belo de um trabalho. E sábado a gente tava lá, no Clube do Bonfim. Clube do Bonfim, vi vários amigos, viu? Várias amigas minhas lá no Clube do Bonfim. Oi, Júlia, o que você tá fazendo no Bonfim? Calma que vocês vão ver. E também eu quero mandar um abraço pro meu amigo, o presidente dos Cavaleiros Charreteiros de Campinas, o meu amigo Robertinho, grande Robertinho.
1: Tá certo?
0: É, meu amigo Robertinho, esteve comigo lá no Clube do Bonfim.
1: Tá bom.
0: Eu apresentei lá a orquestra lá do Ronaldo Correia, orquestra caipira de Montemor.
1: Tá.
0: Pensa
1: certo.
0: Num negócio bonito tocando, viu, vendo vários músicos. Eu conversei com o Ronaldo Correia e a gente vai marcar pra ele vir aqui no programa do Júlio. Nós vamos fazer ao vivo aqui, rapaz. Uma meia dúzia de violão. É muita gente. Vamos encher. O negócio é fazer volume. Parabéns a todo o meu amigo Ronaldo Correia de Montemor. Um abraço também pro prefeito Murilo Rinaldo, pro Fabrício Portugal e toda a rapaziada lá. Olha, mas foi uma festa muito bonita no Clube do Bonfim. É, um abraço pro vereador Rubens Gás, que tava lá também, que organizou essa festa também, sempre ajuda a Paica. Rubens Gás vai estar amanhã no programa do Jura também. Olha, a semana nós vamos ter bastante aqui, ó. O Rubens Gás, vereador, vai estar aqui amanhã. Quinta-feira, primeira dama, Maria Giovana, esposa do prefeito Dário, vai te falar bastante aqui na Rádio Central. Os trabalhos, projetos, principalmente para as mulheres também, que é muito importante, a Maria Giovana. Mas amanhã, Rubem Gás, vereador do PSB de Campinas, estará amanhã aqui no programa do Jura na Rádio Central para bater um bate-papo e falar desse trabalho da Paica e vários outros trabalhos também do vereador Rubem Gás no programa do Jura amanhã na Rádio Central.
1: Eu
0: quero agradecer também. Ó, você sabe que eu dancei lá, né, velho? Dancei lá no Bonfim, velho. Olha, quero mandar um abraço pra todos que conversaram com o Jura do Clube. Quero mandar um abraço pra Jussara. A Jussara, ela é do marketing lá do Clube do Bonfim. Jura? Ela já colocou até no grupo lá, velho. A turma lá falou, Jura é doido mesmo. É assim mesmo.
1: Tá bom.
0: Um abraço pra todos aí do Clube do Bonfim. Quem que eu encontrei lá também? Vários, ó, Márcio Humberto, velho. Depois você acha aí, ó. Tá na pata já, viu? O Márcio Humberto fez muito show com o Juraci. Nossa, muitas conversas lá. Márcio Humberto, forte. Eu tava lá com o presidente do rodeio, né, velho? O Robertinho. O homem do chapéu da aba larga e da bota do cano comprido, como ele fala. Um abraço pro Robertinho. Então, um trabalho muito bonito da Paica para as crianças autistas. Muito bacana. Parabéns mais uma vez o Rubem Gás. Também o Clube do Bonfim também. E um abraço para todos os envolvidos lá. E todos que passaram lá, os cantores. Carolina Antunes esteve lá também. A Carolina Antunes. Cantora sertaneja, chique, bonita demais, canta demais. Carolina Antunes, forte abraço do Jura Júnior da Rádio Central pra você. Veta, porque quem não dança, segura a criança. É. Ó, o povo arrocha. Arrocha.

0: É só um
1: 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E quem não dança, segura a criança.
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0: Vila O 97 no Cambuí.
1: Papo Engenho,
0: a casa sertaneja chique bacanizada. E ontem um povo bonito, velho. Eu vou ali lá, velho. Viu?
1: Vem,
0: ó. Ó.
1: Gemini,
0: comigo.
1: Essa música é boa.
0: Nós não temos pressa, é pressão, meu irmão. Os macios não entendem.
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1: Pega essa, Jura.
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1: 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Ninguém segura o Jurinha.
0: Que isso, Venta?
1: Conta, véi.
0: Isso aí. Cadê aquele lá? Cadê aquele? O Hélio acha os negócios da hora, o vento atrapalha tudo. Ô Venta, a turma tava lá no 97, na Vila 97 sexta-feira, falou assim, Jura? Ô Venta, tinha uma japonesa, ela falou assim, cadê o Venta? Cadê o Venta? Falei, ô Venta tá convidado, né? Mas ô Venta, mandaram perguntar do sei lá, viu filho? É Venta, é japonesa Venta, só quero conhecer o Ventania. Ô, Jura, quem que é o Vento?
3: Ô, Jura, você tá de brincadeira, né?
0: Vamos comigo pra lá, a brincadeira.
1: Pega essa, Jura.
0: É. Aqui não tem pressa, é pressão.
1: E aí, cara?
0: Só os macios, só os macios. O macio não entende. Um abraço pros feirantes. A galera dos pastel, os pasteleiros, meu amigo. A banca do Careca. A banca do Toxinho. Alô, Toxinho, um abraço pra você, meu irmão.
1: Ventania.
0: É lá no Taquaral, Vento.
1: Na conta pasteiraria japonês.
0: Um pastelzinho com uma vinagretinha, hein? É bom, hein? Uma coquinha gelada. É, Vento. Pastelzinho de queijo de carne. É bom, hein? Eu gosto. É bom demais. Olha a hora, são 4 horas e 18 minutos na Central.

0: me querendo. Vem cá. Ô, Beto, tem bastante. Olha, tem um WhatsApp aqui. Deixa eu ver aqui de quem que é.
1: Boa tarde, Joel Júnior, tudo bem com você?
0: Ô, Maria Aparecida de Valinhos, tudo bom?
1: Que Deus abençoe você, toda a sua família, todos os ouvintes, toda a Rádio Central. Seja uma semana abençoada, uma sua saúde e bastante paz, né? Então, como eu digo, radialista, eu quero dar os parabéns para você, para todos os radialistas, o Decimar, a Sônia,
0: obrigado,
1: o Rony, o Padre Rodrigo, para todo, para todo ele. Com seu pai, a gente tem muita lembrança também, e hoje a gente tem um dia especial, né, de lembrar dele, de radialista. Quanto vi ele, quanto. Então, a gente tem que guardar essas coisas no coração da gente. Jesus com Deus, que Deus
0: proteja
1: e guarde todos vocês. Deus abençoe. Um abraço para todos. Tá ótimo o seu programa.
0: Obrigado.
1: Vamos se curtindo. Fica com Deus.
0: Obrigado, obrigado. Olha, que tá ouvindo nosso programa. Maria Aparecida tá sempre ouvindo o meu programa. E ela tem meu WhatsApp, ela manda: Jura, bom dia, tô aqui orando por você, obrigado, sempre pedindo pelo meu programa, proteção. A gente fica muito feliz, porque os ouvintes gostam do nosso programa, né? Gosta da Rádio Central, uma rádio já vai fazer 46 anos a Rádio Central esse ano já, com o mesmo nome, né, que a gente fala. E os ouvintes têm um carinho muito grande pela Rádio Central de Campinas, como eu também tenho, ó. Morena. É. Beto, a japonesa mandou um abraço pra você, velho. Viu, Beto? Ô, Beto. Depois te explico, viu, Beto?
2: Ô, senhor.
0: Não, Beto. Ô, Beto. Ô, Beto. Depois eu explico, tá? Tá bom, Beto?
2: Moda apaixonada, Juninho.
0: Daqui, ó. Um abraço pro Rafael do Nova Europa, que tá ouvindo o programa do Jura, sempre ligado também. Forte abraço pra ele. Moda apaixonada, velho.
2: É brincadeira,
0: então,
2: meu.
0: Manda no ar. Zezé de Camargo e Luciano na Central. Ei, Mirosmar, canta aqui na Central.
3: É nóis, mano.
0: Saudade bandida. Aô, mulher.

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4: Ô, Vento, tem um recadinho de entidade pública. Dias 1, 2 e 3 de outubro, das 8h30 meio-dia, a paróquia Nossa Senhora da Evangelização. Fazendo o tradicional bazar dos brinquedos, viu? Reunindo muita quantidade de produtos interessantes para quem quer presentear aí e para quem também quer doar brinquedos, né? Pro dia das crianças também, que é muito importante. São brinquedos usados, mas com muita qualidade e alguns de qualidade de novos, preço extremamente baixo, preço muito baixo, mas para ajudar a comunidade e todo mundo aí que queira participar e quer doar. No Bazar dos Brinquedos para a paróquia Nossa Senhora da Evangelização. O telefone é o 019-3207-1722. 019-3207-1722. É lá da igreja, da rua da igreja paróquia Nossa Senhora da Evangelização. Dia 1, 2 e 3 de outubro. Paróquia lá da Nossa Senhora da Evangelização, dos brinquedos pro dia das crianças. Então, arrecada, tem brinquedo lá, preço bom, novo, seminovo. Ó, tem brinquedo lá, tem, parece que tem até novo. Então, a turma aí que quer ajudar, quer comprar também, que tem brinquedo aí que pode doar também, né, para as crianças, é muito importante. Quero mandar um abraço, que tá mandando um abraço pro dia do radialista, minha amiga Ruth, nutricionista também, forte abraço para ela, Kelly. Tem um WhatsApp aqui do meu amigo, viu, ô Venta? Vamos ver aqui, o Francis.
5: Fala, meu amigo Jura Júnior da Rádio Central, boa tarde.
4: Ô, acabou.
5: Como é que você tá?
4: Tudo chique.
5: Felicidades pra você aí, passando aqui pra desejar pra ti aí um feliz dia dos radialistas.
4: Sim.
5: Que seja uma semana abençoada aí.
4: Amém.
5: Com muito sucesso. E não esqueça de mandar aí um abraço pro nosso amigo Venta.
4: O Venta.
5: E também mandar o pipi, pipi, pipi, pipi.
4: Para, Júlio.
5: Vocês são demais. Um abraço, galera.
4: Valeu. Então, é o meu amigo Francis mandando um abraço pro Venta, pra Parajura aí também. Viu, Venta? Francis, corintiano, viu? Forte abraço pro meu amigo Francis. Ô, Francis, tira o pé do chão, velho.

0: daqui a pouco tem um momento cálcio no programa do Júlio. Cara, o Edmo tiver um brete e falar, ó, a fera tá embretada. Hã? Logo, logo, Edmo.
1: O Edmo tá no... café mesmo?
0: Que café, Venta? Ô, Venta, você tá atravessando o bonde.
2: Jurado!
0: Ô, Edmo, depois que eu falei com a japonesa, mandou um abraço pro Venta. Ô, Venta, você não tá acreditando, né? Eu vou levar você lá, velho. Já perguntaram você. Lá na Vila 97, você sabe. E domingo, e sábado no Bonfim também. Cadê o Venta, Jura? Ô, Venta. O que, que é, velho? Não é história, não. Ô, Venta. Quer passar de ano, cola em mim, velho. Aqui conhece. É. Que é filho do Caboclão,
1: quer
0: velho.
1: Quer café mesmo?
0: É, filho do Caboclão.
1: Quer café mesmo?
0: Olha, um abraço pra Kelly Cristina, minha amiga, sempre acompanhando o programa do Jura. Forte abraço pra toda a galera dos Diques, do Campo Belo. Forte abraço. Também do Campo Grande. Também, da onde, Venta? De Alô, Souzas. Alô, Joaquim Egídio. Ô, Venta, aí, ó. Eita, a japonesinha. Ela falou, quero conhecer o Venta.
3: Ah, quem tá aí?
0: É o Venta. Ô, Venta. Sexta-feira eu falei que você vai comigo lá, Venta. Tudo por amor, Venta.
4: Ô, Venta. De agora.
0: É parte tudo. Chitão e o Chororó. Essa vai pra você. Ligada na central.

Olha a hora, essa música é muito bonita, hein? A Sueli da Vila, da Vila União falou, jura? Faz tempo que eu não ouvi essa música. Que música bonita, hein? A história em Chororó é fora do... Como diz o finado Zé Rico, né? Ele sempre fala assim, deixou a história, né? Também, né? Chitãozinho em Chororó é monstro da música. Não é um sucesso. É um legado. É isso que eu vejo muito nas duplas que eu falo, né? Tanto o Chitão, o Zezé, né, meu? Tem o Jean Giovanni, Cristi Ralf, quer dizer, é o programa do Jura que vai tocando essas modas que mexem com o coração de todos aí e a gente fica feliz. Vento, sabe que onde tá ouvindo o programa da gente hoje? Na cidade de Jacareí. É o André de Jacareí, ligadinho na Rádio Central. Um abraço para todos, o pessoal do Perseu. Forte abraço. O André de Jacareí, ó, a Rádio Central, ó, o programa do Jura, é Jacareí, é Campinas, é região, é Cosmópolis, Jaguariúna, Indaiatuba, tem na Colômbia ouvindo pela internet, é um programa chique bacanizado, ó. Ô Edmo Aleixo, ô Venta, não atrapalha o Edmo não, a fera tá embretada.

0: 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O momento caute do programa do Jura. É por isso que eu gosto de mulher que abraça forte e beija bastante, Benta.
1: Brincadeira, meu.

0: Robertinho, presidente dos Cavaleiros Charreteiros de Campinas. O presidente do Rodeio de Campinas. Boa tarde, Jura.
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0: Alô, meu amigo vereador Arnaldo Salvetti, vereador do Rodeio. Jura Júnior, o radialista oficial do Rodeio de Campinas. E se o Brasil tem rodeio, Campinas também vai ter rodeio.
2: O Rodeio de Campinas é
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0: Alô, moçada do chapéu grande, da bota do cano comprido. Hoje o Ginete vem da cidade de Montemor. Alô, Montemor, que eu gosto demais. Hoje o Ginete é meu amigo Ronaldo Correia. Alô, maestro da orquestra sertaneja de Montemor, amigo de Jura. Alô, Ronaldo Correia, tira o pé do chão.
2: Alô, mano, que eu venza. Eu tô com Jurinha na Rádio Central.
0: Ele manda a gineteada pra todo o povão apaixonado aí de Montemor. Alô, prefeito Murilo, tirando o pé do chão. Um abraço do Jura. Alô, Fabrício Portugal, forte abraço também pra você e pra toda a orquestra sertaneja. Hoje o ginete é Ronaldo Correia, maestro da orquestra sertaneja de Montemor. Alô, Montemor. Alô, Adalto Silva também, um abraço pra você, meu irmão. Vamos, Ronaldo Correia, o povão da Central esperando a sua gineteada. Porteira número 3, cavalo, o serelepe do programa do Jura. Segura, meu

0: nem ouça bonito, mas ninguém tá chegando perto, Veta.
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0: Ô, Veta, japonesinha.
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0: É, ô, Veta.
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0: Moda sertaneja e mulher apaixonada, Jura Júnior gosta demais.
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0: Se o Brasil tem rodeio, Campinas também vai ter rodeio.
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0: Ô, trembão. Oi,
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0: Oi, o Ginete é meu amigo Ronaldo Correia, maestro da orquestra de Montemor. Alô, Ronaldo Correia. Cavalo Serenepe, ele manda a gineteada pra todo o povo apaixonado aqui de Campinas também. E toda a cidade de Montemor. Alô, Montemor, que eu gosto demais. Um abraço do Jura.
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0: Ô, meu bem. Yes, cowgirl.
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0: É
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0: 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Eu sei que ela fala, esse é o Jura?
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0: Esse eu jura? Bandeira número 3, Ginete é meu amigo Ronaldo Correia, alô Montemor. Alô todos os músicos aí da Orquestra Sertaneja de Montemor, chique, bacanizada. Hoje, porteira número 3, Ronaldo Correia, capricha, meu irmão. O povão da central esperando a sua gineteada.
4: Vai começar,
0: Cadê? Vai. Alô, Vino 97 do Cambuí.

0: Porteira número 3, hoje é Ronaldo Correia, maestro da Orquestra Sertaneja de Montemor. Manda um abraço, alô, prefeito Murilo Rinaldo, vamos tirar o pé do chão, irmão. Um abraço pra toda a população, alô, Fabrício Portugal também, sempre tira no pé do chão. Adalto Silva e toda Montemor, que eu gosto demais.
1: Vento Country, alegria não tem porteira.
0: 8 segundos de muita emoção. Hoje o gerente é o Ronaldo Correia, maestro da Orquestra Sertaneja de Montemor. Vamos, meu irmão, o povão da central esperando a sua gireteada cavada, o serelepe do programa do Jura. Pra toda Campinas e toda a região, alô Montemor, que tá ligado na central. Hoje é o maestro chique e bacanizado, Ronaldo Correia, meu irmão. Todo mundo autoriza, autoriza. Abriu a porteira, viajou, decolou, Ronaldo Correia, segura firme, meu irmão. Que coisa linda, colosso monumental, o menino é bom demais, do Cairão, o cowboy é campeão, amigo de Jura. Alô, Montemor, vem com o menino.

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1: Um abraço pra toda a orquestra sertaneja caipira de Monte Mora. Alô, Ronaldo Correia, maestro e todos aí. Alô, prefeitão Murilo. Alô, meu amigo. Todos aí de Monte Mora, Fabrício Portugal, Adalto Silva. Boa tarde do Jura da Central.

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1: Tá bom?
0: Alain Aladim na Central.
2: Pedala!
0: Daqui a pouquinho a Central Esportiva aqui na mais querida.
2: Tá certo!

0: chegamos mais um final do programa do Jura pela Rádio Central de Campinas. Primeiramente eu quero agradecer a Deus por mais um programa aqui na Central. Obrigado, Edmo. Obrigado a todos aí que estão curtindo o programa do Jura. Obrigado, Venta. Obrigado, Parajura. A galera do esporte abandonou. A galera do esporte chegando aí na Rádio Central. E vamos que vamos. Amanhã tem mais, 3 da tarde com o Jura Júnior. A galera tá chegando pra falar de Ponte. Jura, Ponte ganhou depois de tanto tempo. E também falando do Guarani. A todos fiquem com Deus, forte abraço. Marcos Luiz, o sumidão. Pão de bola chegando com toda a galera.
1: Quer
0: com
1: cafezinho na caminha, fofa?
0: É nóis. Vamos pra
1: vai
0: cima.
1: Fazer então, tá?
0: Tá. Tchau.

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1: 17 horas em Campinas, temperatura na casa dos 25 graus.
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1: É isso aí, galera, cheguei. Está no ar mais uma edição da Central Esportiva. Hoje é dia 21 de setembro de 2026. Muito obrigado, você que está nos dando carona no AM 870 da
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1: 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Comigo na Central Esportiva de hoje, Beto Quinalha e Renato Leal. Girando a seleção do rádio com os principais destaques do programa. O primeiro destaque, Guarani agitado bugre, hein, Gustavo Negreto?
4: Alô, Marquinhos, agitado bugre, porque a gente estava se preparando para falar sobre hoje, o primeiro dia de reuniões, aquelas mudanças necessárias para a votação da SAF. Mas a informação de momento, de agora, é que Roberto Graziano pediu adiamento tanto das reuniões, também da votação que aconteceria na próxima sexta-feira. Daqui a pouco a gente volta com informações, inclusive entrevista com Marcelo Galli, presidente da Assembleia.
1: É a informação aqui da Rádio Central. Valeu, Gustavo Negreto. Agora o outro lado da cidade. O destaque é da Macaca, hein, Fernando César?
5: Fala, Marcos Luiz. Grande abraço. Boa tarde, Macaca. E finalmente, vitória depois de 149 dias. Ponte Preta 1, CRB 0. Próximo jogo da Ponte, Botafogo lá no Santa Cruz semana que vem. Enquanto isso, a SAF foi reprovada. Daqui a pouco. Esportiva.
1: Daqui a pouco, muito mais da Macaca, como disse o Fernando na Central Esportiva. Palmeiras acabou empatando com o Grêmio por 0-0, somando-se o resultado do Flamengo. Diante da equipe do Red Bull, o Flamengo está na liderança do campeonato com 60.

0: 50 pontos, abrindo 3 em relação ao Palmeiras, que é o segundo colocado. Ontem, após mais uma derrota do Corinthians, a sexta consecutiva no campeonato, Marcelo Paz, dirigente corintiano, declarou que o trabalho com o técnico Fernando Diniz segue, inclusive a pedido dos próprios jogadores. Com relação à equipe do Santos, o técnico Cuca comemorou mais um resultado positivo, inclusive com a presença de Gabigol. Para a próxima rodada, expectativa é de que Neymar possa ficar à disposição, até porque a rodada vai ser no dia 2, partida que foi antecipada da 21ª rodada do Campeonato Brasileiro. 17:04. Eu sigo no destaque, o destaque da opinião. Tá comigo na Central Esportiva de hoje. Tá comigo aqui na Arena Central. Oi, Beto. A paz do céu, é a agitação daqui, a agitação de Lis. Nossos clubes
1: querem. Vou falar de bola, Marquinhos.
0: Pelo amor de Deus.
1: Daqui a pouco,
0: Beto.
1: Mas vou falar de bola.
0: Nossa Senhora, que é isso?
1: Vou falar de bola, porque depois de quase 150 dias a Ponte venceu. Oh. Uma festa bonita ontem, os torcedores estiveram lá, os jogadores ficaram emocionados, comissão técnica, eu acho que isso é muito importante, valorizar tudo isso. É lógico que em condições normais, uma conquista dessa não significaria muito, mesmo porque talvez não signifique nada para a tabela da Ponte, mas significa para a dignidade, significa para alívio desses jogadores que estão lá representando a Ponte, para a comissão técnica, enfim. Então, isso é o futebol. É isso que move futebol, essa paixão, e essa paixão é que precisa ser valorizada pelos nossos dirigentes.
0: Eu sigo no destaque da opinião, também tá comigo na Central Esportiva, ele nunca me abandona, o nosso comentarista. Oi, Renato Léo, seu destaque, Renato.
2: Boa tarde, Marquinhos, um abraço a você, ao amigo que está acompanhando essa nossa Central Esportiva. O futebol tem aqueles lances que são, né, inimagináveis muitas vezes, né? Quando a gente chega e fala aqui, olha, Campinas, lá pelo final dos anos 70, início dos anos 80, foi a capital nacional do futebol. Ora só, o que representa gestões nocivas. Veja como é que está a classificação do Campeonato Brasileiro. Veja, Porto Alegre hoje é a Campinas de ontem e a Campinas de hoje também, pelo menos na Série A do Campeonato Brasileiro, com dois times a caminho da Série B, um na 17ª, outro na 18ª colocação. Meu Deus do céu, será que Porto Alegre vai viver o mesmo drama que nós vivemos e continuamos a viver? Não desejo, é muito ruim. Tomara que eles se livrem, como a gente também imediatamente possa se livrar dessa situação, dessa pecha de times que estão na Série B, para a Série C, da Série C, na Série C. É realmente muito triste.

0: 17h06, começando o programa aqui um pouco diferente. Daqui a pouco a gente vem com as informações do trânsito também, porque o doutor Marcelo Gale já atende aqui o microfone da Rádio Central, hein, Gustavo Negretto?
1: Exatamente, quem vai falar com a gente é o Gale, né, Marcelo Gale, vice-presidente do Conselho Deliberativo, presidente da Assembleia também, que votará, né, se o Guarani se transformará ou não em SAF. E aí, a informação de momento, Marcelo, muito obrigado por falar com a gente, é desse mais um novo adiamento, né? Se dá pra gente falar assim, porque a votação deveria ter acontecido na primeira semana de setembro, mais precisamente no dia 4, numa sexta-feira, foi adiado então para essa segunda-feira, dia 21 de setembro, e dia 23, na próxima quarta-feira, seriam as reuniões, né? Para esclarecimentos e a nova vista dos sócios ao projeto e as mudanças solicitadas, mas a pedido do próprio Roberto Graziano, empresário e dono da proposta. Tudo isso, então, foi adiado para a próxima semana. Boa tarde para você, Marcelo.
2: Oi, boa tarde, Gustavo. Boa tarde, os amigos da Rádio Central. Sempre um prazer falar com vocês. Esse é o pedido. Não é a certeza ainda, mas eu acredito que nós não vamos ter problemas quanto a isso, porque a gente tem que submeter isso aos sócios, tá, Gustavo? Então, hoje, quando for aberta a assembleia, né, nós vamos ler esse pedido feito pelo investidor para o adiamento da próxima semana. Tá, para a próxima semana. Mas aí cabe ao associado concordar ou não com esse adiamento. Eu, sinceramente, não vejo problema quanto a isso. Até porque nós estamos recebendo hoje, né, o contrato alterado, são mais de 80 páginas. Eu acho que é bom para todo associado do Guarani que ele tenha tempo para ler, para estudar o contrato antes de tomar a decisão, né?
1: A partir do momento que há então essa votação junto com o associado e o pedido para que aconteça ou não esse adiamento, já é definido hoje também essa nova data ou depende ainda de um prazo estabelecido pela própria proposta ou no caso dos advogados, né? Porque já que a justificativa é que os advogados não tiveram tempo suficiente, né, para apreciarem as mudanças. Então, como será definida essa nova data?
2: A nova data vai ser definida hoje mesmo, né? Os associados concordando com isso, define-se já a nova data. Na verdade, houve um pedido para que seja na próxima semana, né? Eu não vejo problema em nós mantermos os dias, mas apenas alterando a semana, ou seja, na segunda-feira, na quarta-feira e aí a votação na sexta-feira da próxima semana. Pelo menos foi pedido o adiamento em uma semana, eu acredito que seria feito dessa forma, né? Na segunda, na quarta e na sexta-feira.
0: Entendi. Doutor Marcelo Gale, primeiro um grande abraço, né? Tenho muito respeito pelo senhor, o senhor sabe muito bem disso, é Marcos Luiz, né? É claro que sempre que solicitado o senhor nos atende e o faz novamente aqui no microfone da Rádio Central. Quando eu recebi a notícia e aí conversando com o Beto, a gente buscando daqui e dali, né? E eu tive a oportunidade de conversar com o próprio investidor, ele falou que não deu tempo para que os advogados pudessem apreciar todas as modificações, mais simples, desde a mais simples até a mais complexa. Como advogado que o senhor é, entendendo inclusive de leis, daria tempo agora nessa semana para que os advogados pudessem apreciar todas essas 80 páginas? Mais uma vez, obrigado, viu, doutor Marcelo, um grande abraço.
2: Ô Marquinhos, é sempre um prazer falar contigo. Olha, eu acho o seguinte, eu acho que bom, primeiro que eu não quero entrar no trabalho da outra parte, mas a gente deve estar recebendo esse contrato revisado ainda hoje, né, no mais tardar amanhã. Então, eu acredito que seja apenas a finalização disso. Acho prudente aí, quando é enviado para nós, essa nova redação que nós também, né? Nós, quando eu digo nós, o Guarani, né? Existe uma comissão aí que foi criada para estudar isso, criado pelo Conselho Deliberativo para estudar as modificações que seriam necessárias. Então eu acho prudente que nós também tenhamos tempo para estudar e emitir o nosso parecer, né? Novamente, e quando eu digo nós também, porque eu também participo dessa comissão, é a mesma do Conselho, mais quatro conselheiros ali com experiência.
0: Ô, doutor Marcelo, eu disse isso porque eu mesmo conversei com o Graziano, e aí o senhor está dizendo que pode receber o contrato ainda hoje, mas o Graziano me disse que não deu tempo para que os advogados pudessem analisar. Então, aí eu estou falando como leigo, tá? Aí imagino que hoje não será apresentado um novo contrato, penso, né? Pelo que disse o Graziano para mim fora do ar.
2: É, olha, o que ele me disse é que estava se esforçando para enviar ainda hoje. Pode ser que tenha recebido, eu ainda não vi, tá, Marquinhos? Mas que estava se esforçando para finalizar o envio ainda hoje. E assim, de nossa parte, nós entendemos que vão haver modificações, mas que elas não serão substanciais, até porque foi um pedido expresso do Guarani, né, do Conselho, algumas modificações específicas. Então, eu não acredito que a nossa análise, ela vai ficar bem focada nessas diferenças, né? O contrato em si, como um todo, não acredito que vão haver mudanças substanciais.
0: Entendi. Beto Quinalha, Renato Leal, doutor Marcelo Galli, atendendo mais uma vez o microfone da Rádio Central. Beto.
3: Primeiramente, boa tarde ao Marcelo Galli, sempre nos atendendo de prontamente. A gente desde já agradece, mesmo porque a gente está aqui, né, doutor Marcelo, para explicar ao torcedor bugrino, para explicar também aos associados. Eu tenho dito muito, né, que esse é um passo, talvez, dos mais importantes da história do Guarani, se não o mais, né, porque vai definir o que acontece com o Guarani daqui para frente, não é agora. Agora, de repente, né, qualquer investidor vem aí com promessas, e a gente sabe muito bem de outras SAFs que a gente tem visto aí em vários outros clubes, e o problema é lá na frente, né, o que vai acontecer, o que vai caber ao Guarani, o que não vai caber, quais são as garantias. Eu acho isso muito importante. E mais do que isso, doutor Marcelo, que o associado, porque lá tem, aí tem muita gente que é leigo, que de repente não tem noção, que não consegue entender. Como será explicado aos associados? Será uma explicação por parte de vocês, por parte da empresa, por parte do grupo de advogados? Os sócios terão acesso a esse contrato para poder analisar e verificar?
2: Roberto, é muito bom, muito importante a sua pergunta. Primeiro, um prazer falar contigo mais uma vez. Mas sim, então, os associados têm que ter o prazo para isso, né? O primeiro ponto disso é que nós marcamos aí, né, algumas assembleias. Então, assim, uma assembleia prevista de 4 horas para segunda-feira, mais 4 horas para quarta-feira. Então, entendo que é um tempo bastante bom para que se discuta, né? Hoje mesmo nós teremos representante da Ernst Young, e ele vai estar presente nas outras datas. É provável que os advogados do investidor também se façam presentes, mas o associado bugrino que quiser ter acesso a isso vai ter, sim, vai ter acesso. Os conselheiros que tiveram acesso, eles assinaram um termo de confidencialidade ali, porque são questões que tratam bem específicas do clube, e tiveram acesso. E eu acredito que com o associado nós vamos proceder da mesma maneira, né? O associado recebe um termo de confidencialidade, devolve ele assinado, e aí recebe a sua versão do contrato para que tenha acesso. Eu acho que quanto mais transparência a gente tiver nesse momento, melhor para todo mundo, mais seguro para o Guarani, mais seguro para todas as partes, para que depois a gente não tenha alegações de, mas isso eu não sabia, isso aqui é uma pegadinha e tudo mais, né? Então, além do associado poder ter acesso e ver a sua versão, vai haver o parecer, né? O parecer da Ernst Young e o parecer dessa comissão que foi criada pelo Conselho Deliberativo para analisar. Além disso, todo associado vai ter direito ao uso da palavra, tanto nas reuniões de explicação quanto mesmo no dia da reunião de votação, né? A votação já vai ficar aberta, ela vai ser feita de maneira híbrida. Quem quiser votar online vai poder fazer, quem quiser votar presencialmente vai poder fazê-lo também, mas também vai ter o direito ao uso da palavra.
3: Pelo que você entendeu e pelas conversas aí de bastidores e tudo, até com o próprio proponente, vocês acreditam que ele irá atender a todas as mudanças que foram solicitadas?
2: Eu acredito que uma boa parte delas, sim. Eu acredito, eu não sei te dizer, Beto, porque eu ainda não vi, né, como estava dizendo ao Marquinhos aqui, pode ser que tenha sido enviado e ainda não tenha visto, tá? Mas houve uma sinalização positiva por parte do investidor, tanto na reunião do conselho quanto na primeira assembleia, em atender boa parte daquelas modificações. Ele deixou muito claro que assim, alguns pontos, valores, etc., ele não iria alterar, né? Isso ele deixou claro, mas essas outras questões que foram pontuadas pelos conselheiros, pelos associados, ele se mostrou plenamente disposto a alterar. Então, eu tenho sim uma boa expectativa de alteração nisso.
0: Renato Leal, o nosso comentarista, doutor Marcelo Galli, atendendo mais uma vez a reportagem da Rádio Central. Renato Leal.
4: Doutor Marcelo, boa tarde. Sempre importante que haja esclarecimento para a nação bugrina, principalmente no momento que é histórico. A minha primeira pergunta é a seguinte, doutor: o que efetivamente se consegue discutir hoje com uma nova proposta ainda não sendo oficialmente recebida pelo Guarani?
2: Oi, Renato, boa tarde, um prazer falar contigo.
4: Igualmente.
2: Justamente por isso que eu acho que faz sentido esse adiamento, né? Ainda que chegue, né? Ainda que tenha chegado uma proposta aqui, são muitas páginas, a gente abriria lá no telão, mostraria aí para todos os associados, mas ainda está muito, muito recente, não dá tempo da gente ter uma análise mais aprofundada que eu acho necessária para esse caso. Então, até por isso, eu vejo com bons olhos esse adiamento. Não estamos pedindo aqui um adiamento para o final de novembro, uma coisa que lá para frente, mas sim um adiamento pontual, né, de uma semana. Então, eu acho que faz sentido nesse momento esse adiamento. Eu não vejo ele com maus olhos, não vejo como o Guarani deu um passo atrás, eu não vejo dessa forma, tá?
4: Doutor, no termo anterior, é verdade, o senhor pode confirmar isso, que aquilo que foi determinado pela justiça quando da aquisição do Guarani por parte, estou falando da justiça, né, trabalhista, que o Roberto Graziano teria incluído nesse termo também a construção do estádio ou da arena juntamente com o CT e mais, né, o próprio complexo social do clube, estaria inserido dentro, aqui a repetição, né, estaria inserido nesse contexto, esquecendo aquilo que foi determinado pela justiça. O senhor pode responder isso?
2: Posso, claro, Renato. Não estaria esquecendo aquilo que foi na justiça, até porque isso nem seria possível, né? Teria que ter o aval da justiça para isso, né? O que se tinha ali no contrato eram questões que seriam feitas além, né? Então, você pega, por exemplo, a obrigação que se tem na justiça era um estádio para 12.500 pessoas, ampliável para 25.000. Né? E o contrato já previa um estádio para 25.000 pessoas. Então, é uma ampliação daquele feito na Justiça do Trabalho. Mantinha a obrigação anterior, mas ampliava essa obrigação. O CT também, que se coloca, na Justiça do Trabalho não há definição nenhuma sobre CT. Quando não há definição nenhuma, o que a gente entende? A gente entende algo equivalente ao que já se tem. O CT do Guarani, como vocês bem sabem, tem um campo e meio, né? E aí o contrato previu um CT, salvo engano, salvo melhor juízo, aí com 4 campos, eu não sei se eram 5 campos. Então, prevê-se uma ampliação daquelas obrigações que já tinha na Justiça do Trabalho, e não o fim dessas obrigações, né? Isso nem poderia ser.
4: Só um detalhe para eu terminar aqui, que eu acho que é para fechar a linha de raciocínio, é porque a partir do momento em que houver assinatura, né, do contrato, 90% é do grupo, né? E fazendo-se antes, né, poderia ser diferente, poderia-se ter algo para o Guarani, de repente numa negociação com o próprio grupo do Graziano. É por isso a minha pergunta, doutor.
2: Entendi. É que a SAF prevê, pelo menos a criação da SAF, a proposta que se tem, que se passe, né, o patrimônio do Guarani, ele seja repassado à SAF e aí se compra, porque até pro ouvinte compreender, primeiro o Guarani cria a SAF, ele transfere o seu patrimônio para a SAF, depois ele vende um percentual da SAF nessa proposta, ele venderia 90% ao proponente. Né? Então, já prevê que os bens do Guarani eles sejam repassados à SAF, as obrigações, os direitos que se tem, eles sejam repassados. Faltava, por exemplo, no contrato anterior, a definição sobre o clube social, sobre ele seria de propriedade da SAF, ou se ele ficaria de propriedade só do Guarani, né, do clube. Então, eu acredito que esse novo contrato, esse contrato alterado, vai trazer essa definição.
0: Gustavo, você tem mais uma pergunta para o doutor Marcelo?
1: Só para entender, eu acho importante a gente falar sobre isso. Então, há 3 semanas atrás houve esse primeiro adiamento e, se eu não me engano, a gente usou até a palavra suspensão há 3 semanas atrás, no começo de setembro. Hoje a palavra é adiamento para daqui uma semana, ao que tudo indica, isso será definido em breve, quando começar a assembleia dessa segunda-feira. Queria entender, doutor, se há possibilidade, por exemplo, também de um novo adiamento, até porque esse projeto com as vistas, e ele será apresentado agora semana que vem, ao que tudo indica. Se o associado, né, ou o conselho entender que ainda não está de acordo, poderá existir um novo pedido?
2: Olha, poderá, né? Eu não consigo cravar tudo que vai ser possível. Mas aqui é novamente uma suspensão, tá? Por isso que eu falo que nós temos que abrir a assembleia e depois realizar esse pedido de adiamento e tudo, mas o termo técnico aí é a suspensão mesmo, né? Porque você abre a assembleia, você suspende ela e você continua ela nas outras datas. Então, tecnicamente, a gente está falando de uma suspensão, né? O adiamento é porque fica mais fácil para o torcedor, para o ouvinte e para o associado compreender. Tecnicamente, nós estamos falando de uma nova suspensão da assembleia. Abre-se hoje, vota-se esse pedido de alteração do prazo, aí suspende a assembleia e ela continua continuaria na semana que vem.
0: Entendemos aqui. Bom, doutor Marcelo Galli, né? Eu sei que o senhor está muito atarefado aí, por isso que a gente, né, agradece por demais a tua presença aqui no microfone da Rádio Central, né, para esclarecer mais uma vez o torcedor bugrino. Como o Beto e o Renato falaram há pouco, né, momentos decisivos da vida do Guarani, então a gente fica muito preocupado com a entidade e o senhor sempre à nossa disposição. Agradeço aqui, em nome do Grupo Tati, da direção do Grupo Tati, do Beto Quinalha, que é o nosso gestor aqui, a presença no microfone da Rádio Central, doutor Marcelo.
2: Ô Marquinhos, é sempre um prazer falar com os amigos da Central, Beto, Gustavo, você, o Roberto, com a torcida bugrina. Agradeço a vocês pela oportunidade de fazer esse importante trabalho de informar o torcedor e informar o associado do Guarani, né? Eu acho que nesse ponto, quanto mais informação o torcedor e o associado tiver, melhor para todo mundo, tá? Muito obrigado pela oportunidade e eu estou sempre à disposição.
0: Muito obrigado. Doutor Marcelo Galli, né, conversando com a gente aqui no microfone da Rádio Central, sucesso aí na frente do Guarani. Bom, eu sigo aqui rapidinho, né, um programa diferente, começamos diferente, mas até para não perder o fio da meada, eu sigo aqui com o Beto e também com o Renato. O nosso Gustavo Negreto vem já com mais informações da equipe do Guarani. Deixa eu colocar o Renato mais uma vez na tela aqui para que a gente possa debater, né, essa questão que envolve o Guarani. Muito importante. Quando eu recebi a informação, né, Beto, era o quê? Umas 4 e pouco, né, Beto? Eu liguei pro Beto, o Beto correu daqui, correu dali, me causou surpresa, e por isso que a gente coloca o doutor Marcelo Galli agora no ar para esclarecer todos esses assuntos. Te causou surpresa, Beto Quinalha, quando você também recebeu a confirmação disso daí? Porque eu fiquei muito surpreso, Beto.
3: Vindo da onde vem, não me surpreende.
0: Não?
3: Não.
0: Cara, eu fiquei assim.
3: Não,
0: cara,
3: vindo do futebol não me surpreende nada.
0: Mas eu fiquei.
3: Nem aqui, nem em qualquer outro lugar. Mesmo porque é um assunto tão complexo, é um assunto que necessita de muito estudo, necessita de muito conhecimento, necessita de aprofundar no conhecimento da causa. Então, não me espanta. Não me espanta também, por vezes, não sei se ganha um tempo aqui ou outro ali, sabe, uma coisa assim? Por quê? Porque a notícia que o Guarani tem é que esse contrato vai chegar A notícia que nós temos é que o contrato ainda está sendo revisto por parte do proponente, né, do corpo jurídico do proponente. Então, veremos, né, como vai ser. A verdade é a seguinte, né, o associado, o conselheiro, ele vai ter que, de uma maneira ou outra, entender que não vai dar para ver agora. Eu também acho, aí eu também estou com um galho nesse sentido. Pô, se o contrato está chegando agora, não deu tempo de ninguém, porque o contrato chega para o conselho, como ele disse, o conselho analisa e qualquer associado que tem direito a voto, ele pode solicitar o contrato desde que assine um contrato de confidencialidade, né, de que ele vai ver e que não vai, né, tornar público o contrato. Então, como é um contrato com muitos, mas muitos itens, né, precisa ser discutido, porque, de repente, a gente sabe muito bem, né, qualquer vírgula muda o texto, né? Qualquer vírgula muda. E aí? Então, acho que precisa ser analisado, sim, e principalmente, né, analisado todos os itens, porque é o seguinte, né, o associado e o conselheiro, ele já teve acesso ao contrato anterior. Então, e pelo menos até onde eu imagino, todos já estão cientes do que foi solicitado de alteração. E aí, o mais importante de tudo isso é, agora, pô, tá bom, quais itens foram pedidos alterações? O que, que foi alterado? Foi alterado de acordo com a solicitação ou não? Acho que haverá ainda uma discussão. E aí, para que você possa discutir qualquer, e principalmente um contrato vasto como esse, e tão complexo de analisar o que vai acontecer com o restante da história do Guarani Futebol Clube, quer dizer, aí não vai ser mais Guarani Futebol Clube, né? Vai ser Guarani SAF, sei lá eu como que vai ser, né? Guarani Futebol Clube, SAF, enfim, ou seja, o futebol do Guarani está sendo definido, o que vai ser o daqui para frente. Porque aquilo que a gente tem falado, daqui para frente, aprovado, o Guarani não tem mais ingerência nenhuma sobre futebol, gente. Vocês entendem isso ou não? Hã? Não tem mais ingerência. Quem vai tomar conta do futebol, quem vai colocar a camisa do Guarani em campo, não será o clube. Quem vai colocar a camisa em campo vai ser a Sociedade Anônima do Futebol. Vai ser a empresa que vai cuidar. Ela vai definir se posso contratar o Renato Leal, ela que vai contratar. Posso contratar o Gustavo, ela que vai contratar. Se ela vai contratar bem ou mal, vai ser ela, né? E aí, um dia, eu tenho falado isso, eu não quero, eu acho que é uma saída, viu, gente? Só que é o seguinte, né, Renato, a gente não, ouviu assim, desde lá de trás, fora Beto Zini, fora Lorenzetti, fora Negrão, fora, né? Fora todo mundo, né? Inclusive agora aí, fora, né? Fora Rômulo. E aí, vai gritar fora o quem?
4: Fora patrão.
3: E aí?
0: E aí, Renato?
3: Entendeu? Então, por isso que eu estou dizendo o seguinte, tem que ser muito bem estudado para tomar esse caminho, gente.
0: Oi, Renato.
4: O cenário, na minha concepção, ele é absolutamente pró-grupo e contra o Guarani, né? Por quê? Porque o Guarani fez uma campanha ridícula dentro do Campeonato Brasileiro da Série C, houve uma desvalorização, né, da sua imagem, e isso é indiscutível, né? Por mais que se fale que não, e à medida que o tempo vai passando e se protela, se procrastina uma definição com relação ao termo, o Guarani tem que ficar correndo atrás, e a SAF, ou futura SAF do Guarani, ela tem todo o tempo do mundo para fazer as mudanças possíveis neste conteúdo, né, que foi sugerido pelo próprio Guarani. Agora, vem uma outra pergunta. Como é que vai chegar esse conteúdo nessa nova proposta, nesse novo termo a ser apresentado aos conselheiros e aos associados do Guarani Futebol Clube? Então, tudo isso precisa ser muito bem engendrado. a linha de raciocínio do Dr. Marcelo Galli, ela é absolutamente correta, que é a mesma linha que a gente tem aqui. Gente, cuidado, é uma definição, não é para depois de amanhã. Você vai definir 40 anos. Se não for 40 anos, vai ter que ter dinheiro aí para restituir a Sociedade Anônima do Futebol, que comandar o Guarani. Então, é muita coisa envolvida. E aí, evidentemente, que a Ernst & Young tem que entrar, né, nesse cenário, contribuindo, né, ajudando os próprios responsáveis por essa comissão de SAF e também aqueles com direito a voto, para tirar, para dirimir qualquer dúvida que haja no sentido da composição desse processo, né? Desse documento que vai fazer com que o Guarani entregue para essa sociedade anônima o seu futebol. Então, tudo precisa ser muito bem pensado. Agora, pelo que a gente ouve, a situação que se encontra o clube, dificuldade financeira, isso sempre acaba favorecendo o outro lado. O lado que tem, né, o dinheiro, o lado que tem a condição de investir e adquirir, por que não? Acho que é esse o termo correto, o Guarani Futebol Clube, que passará a ser uma sociedade anônima de futebol. É simples assim. Agora, o que o Beto relembrou aqui é absolutamente correto, né? Não dá mais, não vai ser, vai criticar quem? O Roberto Graziano, o CEO, né, do grupo que virá para o futebol do Guarani. Enfim, isso pode acontecer? Pode, né? A gente já viu aí em situações de SAFs bem sucedidas e outras muito mal sucedidas. Então, para que haja o mínimo de prejuízo, e aí pensando no próprio clube, no futebol, uma paixão do torcedor do Guarani, tem que se, na verdade, cercar-se de todos os detalhes e todas as informações para que o erro, caso aconteça, seja muito pequeno, seja quase que inexpressivo para uma agremiação que é centenária. Então, é exatamente isso que precisa ser falado e que precisa ser cumprido à risca para que o Guarani tenha, né, uma condição de seguir a vida e, de preferência, de forma saudável no cenário nacional de futebol.
0: Renato Leal e Beto Quinalha, eu volto com vocês já já, né? A gente começou aqui corrido para que a gente pudesse prestar serviço para o torcedor do Guarani, para o ouvinte da Rádio Central. Então, assim, parabéns, viu, Guga? Parabéns pela informação no microfone da Rádio Central. A repórter é isso aí, corre mesmo atrás. E você fez com maestria, parabéns mais uma vez. O Edmar Leixo, deixa eu só perguntar então para o Mário Gregório como é que está o trânsito. E aí a gente segue na nossa programação normal, com todas as nossas artes no ar e tudo. Ô Mário Gregório, como é que está o trânsito, hein, Mário Gregório? Boa tarde para você, Mário Gregório.
5: 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Boa tarde, Marcos Luiz. Boa semana para todo mundo que nos acompanha, trazendo informações da rodovia dos Bandeirantes. Situação complicada em Jundiaí para seguir em direção do interior. Atendimento de um acidente na altura do quilômetro 61. Pela Anhanguera, encontra lentidão na altura de Jundiaí, quilômetro 60, e também no pedágio de Valinhos, região do quilômetro 83. 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

0: Central Esportiva comigo e toda a seleção do rádio. 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Voltando com você, Gustavo Negreto, você que trouxe a informação em primeira mão para o microfone da Rádio Central, para o ouvinte da cidade de Campinas, Guga.
1: Legal a gente trazer essa informação, até porque essa é a decisão que muda o futuro do Guarani, né? Ao que tudo indica, vai.

0: sexta-feira que vem é dia 2 de outubro. Então a gente sai do dia 4 de setembro, que aconteceria aquela reunião, para o dia 2 de outubro, e isso vai implicar, quem sabe não, vai implicar na montagem do elenco, olhando para o ano que vem, um Paulistão da Série A e uma Série C do Campeonato Brasileiro.
1: E aí, Beto, qual o impacto, na tua opinião, essa indefinição, Beto?
2: Ah, eu entendo o seguinte, se for para que as pessoas possam ter mais conhecimento, que as pessoas possam ter mais embasamento para poder analisar, entendo que uma semana vai mudar. É lógico que as coisas precisam ser definidas rapidamente, mesmo porque o tempo passa rápido, né? Nós já estamos entrando na última semana do mês 9. Caramba. Já estamos entrando no mês 10.
1: Jesus.
2: E aí mês 10 é mês 11, 12, tem que estar tudo ajustado para poder começar o ano.
1: Sim, sim.
2: Né? Definido qual, quem será, quem que vai tomar conta do futebol. Você entendeu?
1: Sim.
2: Aí precisa, acho que nesse sentido, há necessidade de acelerar sim um pouco o processo. Mas não que uma semana ou duas possa, de repente, atrasar a vida do Guarani, porque vai atrasar a vida do Guarani de repente agora aí um pouquinho, mas o negócio é lá, isso que eu tenho falado, gente, não pensem agora, pensem lá para frente, pensem o que vai acontecer lá para frente, quais são as garantias, o que vai ser do Guarani daqui a pouco, porque vem aí, qualquer empresário vem e adora, não, vou colocar tanto, não sei o quê, vou montar um time. Porque para o torcedor interessa o quê? O time.
1: Sim. Guarani
2: pro
1: Futebol Clube, né?
2: Para o associado interessa o quê? O clube, lógico, e o time. É. O cara, teoricamente, uma boa parte está lá porque torce. Tem gente que está lá porque gosta do clube, né? Gosta da vida social do clube. Que tem todo o direito, inclusive, e outro detalhe, viu, gente? Tem que ser respeitado, hein? É? A vontade dele tem que ser respeitada. Por quê? Porque está todo mundo pensando só em futebol, né? Quem não tem, principalmente quem não tem direito a voto, está pensando em futebol, né? Quer o Guarani bem, aonde? Dentro do campo. Então, às vezes, o torcedor, aquele menos inteirado, e também está tudo certo, ninguém tem obrigação de nada. O que ele não quer saber, ele quer saber da camisa do time dele entrando em campo. Ah, é a camisa do Guarani que vai entrar em campo? Não vai mudar a camisa. Primeira coisa, não pode mudar a camisa, não pode mudar o hino, não pode mudar no chuveiro. Você entendeu?
1: Sim.
2: Justo? Justo? Mas ele está pensando nisso. Ele não está pensando que se vai ter endividamento, se não vai ter, se vão conseguir cumprir com os compromissos. Pô, não tem. Tem SAF atrasando o salário aí.
1: Tem.
2: Né? Tem SAF se complicando.
1: Que não consegue honrar o compromisso.
2: Exato, se complicando. Então é isso que eu estou dizendo. Não dá porque ficar iludido com promessas agora. Você tem que, os associados aí, eles terão que, e os conselheiros principalmente, precisam entender quais são as garantias para décadas.
1: 40.
2: Você entendeu?
1: 40 anos. Jesus. Bom, Renato, para a gente fechar esse assunto, Renato Leal, nosso comentarista.
3: Não, mas é isso, a linha de raciocínio não pode ser outra. É claro, Guarani vai mudar, né? Vai se transformar numa SAF, muito provavelmente. Agora, claro, você tem a expectativa de melhorar o time, de qualificar o time, mas tem que entender que o Guarani é uma instituição. E essa instituição, ela está onde está hoje, exatamente por tudo que ela conseguiu construir, né? Durante mais de 100 anos. Então, tudo isso precisa ser respeitado de fato. Agora, não há dúvida nenhuma que a grande paixão do torcedor é o futebol, é bola na rede, ok. Mas tem outras coisas que também são importantes dentro de um clube, né? Dentro de uma instituição. Então, tudo precisa ser muito bem pesado, tudo precisa ser muito bem pensado para que a possibilidade de erro seja mínima. Até porque o contrato são 40 anos, são 4 décadas. É muito tempo e por isso não dá para errar.
1: Legal, Renato Leal, nosso comentarista, fechando, Guga.
0: Só para fechar, porque se a gente tem esse trabalho aqui e tanta gente procura a Rádio Central, né, e a gente vê

0: sempre que estamos no arredor, por exemplo, do Brinco de Ouro, é porque o trabalho é muito bem feito, a informação chega porque as pessoas também confiam na gente, e aí fica fácil trabalhar com Marquinhos, com Beto Quinalha, com Renato Leal, e é por isso também que a informação chega e as pessoas estão ouvindo a gente, né, desde as 5 horas da tarde, tendo a informação em primeira mão com relação a essa nova suspensão.
1: Um novo capítulo da vida.
0: Um novo capítulo... que vai demorar mais um pouco, né? Sai semana que vem, quem sabe.
1: É o que o torcedor tá esperando. Valeu, Guga. Daqui a pouco você volta com mais do Guarani. Tá combinado, Gustavo Negreto?
0: Combinado.
1: Esse é o nosso Guga, tá comigo aqui na Central Esportiva. O Fernando César também vem já já com todas as informações da Macaca. 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Informações do trânsito, Mário Gregório.
2: 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Na rodovia Professor Zeferino Vaz, a movimentação é maior em Campinas para acessar a Teodureto. Tinha lentidão por conta de obras no trevo de Barão Geraldo. Nesse trecho, a pista foi liberada. E no sentido de Cosmópolis, lentidão na altura de Paulínia, chegada para o trevo do Laranjão, região do quilômetro 121. 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
2: 17 horas mais 49 minutos e o Ponte ID é a sua plataforma digital de relacionamento com a macaca. 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Ah, voz do gol, deixa eu ver aqui, 17:49, acho que já dá pra falar boa noite, Fernando César.
3: É, boa tarde já pra boa noite, né, Marquinhos?
2: Então nós estamos no lusco-fusco.
3: Exatamente, já tá caindo o sol, indo embora, o sol chegando à noite, mais uma segunda-feira, mais uma semana se iniciando aí, semana importante, depois da vitória da Ponte ontem por 1-0, finalmente, mas como a gente tá no embalo aí da TAF do Guarani, Marquinhos, vamos falar um pouco dessa SAF da Ponte Preta e depois a gente também fala do futebol, do jogo de ontem, né? No último sábado, a Assembleia Geral Extraordinária finalmente aconteceu, já que lá no dia 24 de agosto, né? Teve toda aquela celeuma liminar, teve confusão, teve cancelamento, adiamento daquela reunião anterior, foi marcada para o último sábado, dia 19, aconteceu sem nenhum problema, não teve confusão, na maior tranquilidade, na medida do possível ali, sem muita briga, sem bate-boca, né? O Salão Nobre estava bem ali movimentado, a partir das 8 da manhã, os conselheiros associados da Ponte Preta compareceram para a votação. A Ponte que teria um total aptos aí de 676 pessoas para votarem, mas compareceram 384. Desses 384, 234 votaram a favor que a Ponte vire SAF e 150 votaram não. Não querem que a Ponte vire SAF. Teve uma votação mais gente querendo do que gente que não aprovou, né? Só que o estatuto determina mínimo de 2/3 do número de pessoas que participam da votação. Como foram 384 votantes, 2/3, o número mínimo seria 256 votos. Então só teve 234 votos para que a Ponte virasse SAF, então faltaram 22 votos para que a Ponte conseguisse mudar o seu estatuto, né? Sua forma de administração, passando de um time de associação sem fins lucrativos para uma sociedade anônima do futebol com fins lucrativos, apenas isso, para aí sim começar a receber as propostas, começar a receber aí investidores, né, que teriam condição de investir na Ponte, aí seriam analisadas todas essas propostas, passadas para o conselho depois convocaria mais outras reuniões extraordinárias para passar para os associados, para depois sim votar e escolher se o investidor seria aceito ou não. Mas tudo isso, nesse momento, foi por água abaixo, porque acabou. Nesse momento, não tem a menor chance da Ponte virar SAF. Para isso acontecer, vai ter que começar esse processo aí todo lá atrás. A gente tem até uma sonora aí do doutor Espécie, que concedeu entrevista coletiva. A gente estava presente lá no último sábado, no estádio Moisés Lucarelli. E agora a Ponte vai ter que começar tudo de novo, Marquinhos. Agora não é uma coisa rápida, né? Tem prazos, tem assembleias que têm que ser convocadas, formação de nova comissão. É um trabalho de formiguinha que vai atrasar todo o processo da Ponte, e aí a Ponte vai ter que começar lá atrás, tudo que já fez lá atrás, começar tudo de novo para tentar aí mais uma vez uma votação para SAF, Marquinhos.
2: Você pode chamar a sonora se você quiser, viu, Fernando César? Nosso então, Edmar já preparou aí para você.
3: Beleza, até para dar mais subsídio para o Beto, para o Renato, vamos acompanhar o que falou o doutor Espécie, né? Qual é o próximo passo? Se a Ponte Preta pode novamente continuar pensando em ser SAF? E ele explicou.
4: Eu acredito que nos próximos dias isso venha a ocorrer. Se essa decisão for pela continuidade dessa implantação de uma futura SAF no clube, esse processo tem que respeitar obrigatoriamente o estatuto, que envolve novamente se criar uma comissão para se estudar o assunto, fornecer um parecer para a diretoria executiva, ela encaminhar o conselho deliberativo, conselho fiscal, conselho deliberativo, se aprovado, dar continuidade novamente numa nova assembleia. Então, de fato, se o encaminhamento for pela manutenção, continuidade desse processo, a gente vai ter que dar um passo atrás, para, acredito eu, que no futuro possamos dar mais passos à frente.
3: Aí, dar um passo atrás para futuramente tentar dar esse prazo, passo à frente novamente, esse passo que não foi dado no último sábado. E agora, com a garantia, com pelo menos nesse momento a certeza que a ponte não é SAF, qual é o próximo passo? O que a Ponte Preta vai fazer? Como que a Ponte Preta vai continuar a sua vida, hein, doutor Espécie?
4: Eu espero que nós consigamos buscar um encaminhamento desse cenário como um todo, em que passe por um planejamento das condições que são existentes em relação à atual situação do clube, mas sem perder no horizonte a possibilidade desse processo de encaminhamento de uma futura SAF seja perdido. Então a gente vai buscar se preparar para dar continuidade e tentar buscar um cenário mais favorável nesse sentido.
3: Tá, então, né? Vai continuar tentando aí, futuramente, em breve, até, segundo ele disse, voltar com esse processo da SAF, mas tem que cumprir todo o estatuto da Ponte Preta, Marquinhos.
2: Bom, o que para nós não é surpresa, né, Beto? Entendeu? A possibilidade de uma nova assembleia, não vejo como surpresa.
0: Não, de maneira nenhuma, mesmo porque o estatuto reza isso. Agora só precisa saber como isso tudo vai ser alinhado, né? Será que teremos um resultado tão diferente do que foi o de agora? Eu precisaria de 2/3, né? Acho que, de repente, faltou até uma mobilização por parte de quem estava interessado no sim, porque muita gente deixou de votar, né? Aí eu acho que quem estava muito interessado no não, acho que a maioria foi, né?
2: Isso. Enquanto o Fernando. O Renato, Léo, vou pôr você junto com o Beto. Deixa eu buscar uma informação que eu recebi aqui no próprio sábado. Deixa eu ver essa daqui. Deixa eu ver aqui. Aqui, ó.
0: Mas eu entendo assim, Marquinhos, quando você vê aí. Eu entendo que se prever, como disse o doutor Espécie aí, que possa ser solicitado novamente, o detalhe agora é o seguinte, né? Por quê? Porque a aprovação para a Ponte mudar o seu estatuto e virar uma SAF é uma coisa, ter uma proposta de alguma empresa, grupo, é uma outra situação, né? Então, precisa saber exatamente se teremos ou não propostas, né, lá para frente. Esse grupo, por exemplo, que estava proposto a investir, segundo o presidente da Ponte, né? Não é segundo eu, não é segundo ninguém, não. Segundo o presidente da Ponte. Não, nós temos uma proposta. Foi inclusive mostrada a minuta do contrato para uma proposta de 1,1 bilhão. E aí, agora, como que fica? Será que esse grupo ainda estaria disposto? Né? Como que fica tudo isso? Faltou, acho que também um pouquinho mais, né, de transparência no sentido de orientação, né? De, ó, é o seguinte, nós temos uma proposta e de repente, não sei por que não, sabe, transparência, mostrar quem que é. Isso, um pouquinho mais de solidez, né?
2: Isso causou muita dúvida, né?
0: Causou.
2: Muita dúvida.
0: Porque, né? Pô, como vem aí com 1 bilhão e tal, né? Então, eu acho que se o grupo estava disposto, cara, por que não?
2: Antes de eu colocar o Renato...
0: Será que estava com medo de entrar em leilão com alguém, com outro grupo? Será que teria outro grupo disposto a investir 1 bilhão?
2: Não sei, acho que não, mas tudo bem. Ô Fernando, só para antes de eu passar aqui pro Renato junto com o Beto, eu recebi a informação que faltaram 150 conselheiros para votar, é isso, Fernando?
0: Não, mais.
2: No total?
3: Não, é mais, ó. Não. 676 aptos a votarem. Votaram 384, Marquinhos. Até abri 400, a calculadora aqui, ó. A gente fazer a conta aqui, ó. Fazer a conta. 676. 676, tá aqui, ó. Menos 384. Faltaram 292. É. Quase 300 votos. E por 20 votos, 22 votos, não passou a SAF. Então, se tivesse um pouquinho mais de gente votando ali, essa SAF poderia ter sido aprovada e já ter dado um passo à frente aí para solucionar a situação. Né?
2: Fiz questão desses números para colocar você na roda com a gente, Renato.
5: Pois é, mas esse número revela o desencanto, né, de grande parte do torcedor ponte-pretano. Essa não presença, ela é absolutamente justificada, em razão de tudo que vem acontecendo na ponte. Então tem muita gente, né, inconformada, insatisfeita, desiludida, e isso realmente acaba se refletindo no momento que é para ser histórico, é um momento fundamental para se definir de que forma e como a ponte pode sair dessa situação crítica, né, dessa crise financeira que ela está vivendo. Agora, fica aquela pergunta, né? Para quem votou contra, qual é a solução? Alguém apareceu lá para dizer, olha, tem um grupo aqui que vai bancar a ponte a partir de agora? Será que tem alguns investidores de olho e torcendo para que isso pudesse ocorrer para entrar em cena neste momento? Não me parece, pelo menos, que haja conhecimento da parte dos atuais dirigentes da ponte. Pelo que foi falado pelo doutor José Espécie, né, na segunda resposta que ele deu ao próprio Fernando, é uma resposta de projeção, de tentativa de encontrar a solução, o que não estava muito, né, em mente no projeto dos próprios dirigentes da ponte, dos atuais dirigentes da ponte. Ou vamos ter uma outra situação? Será que vai haver novamente uma tentativa de depor, né, de tirar o presidente atual, vice-presidente ponte-pretano, doutor Torrano, e também o Eberlin? Isso virá novamente à tona para que depois se encontre um caminho? Não dá para a gente bancar aqui. A grande verdade é que o tempo vai passando, a dívida ela vai se avolumando, e quando se pôde ter uma perspectiva, não se botou nessa possibilidade da perspectiva. E agora, como é que a ponte vai fazer? Quais serão as soluções para o momento? Essa é a grande pergunta, esse é o questionamento que fica, porque o que foi falado pelo próprio doutor Espécie é da possibilidade de insolvência da ponte. E insolvência, né, é algo extremamente sério. É quando você assume o compromisso e não consegue cumpri-lo. E a partir daí, né, muitas coisas ruins podem voltar a acontecer ou ficarem ainda mais potencializadas de acordo com o que se vê hoje no momento. Então, é muito preocupante a situação da ponte.
2: Beto Quinali, Renato Leal, os comentaristas comigo na Central Esportiva. Fernando, segura aí que você volta já já. 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Seguindo com você, Fernando César.
3: Bom, falando agora de bola rolando, né? Finalmente uma boa notícia para o torcedor ponte-pretano. A vitória ontem, né? Suada, muito pouco, muita pressão do CRB, a ponte ganhou depois de 149 dias, quase 5 meses. Sem comemorar 3 pontos, ontem a ponte ganhou do CRB por 1-0. Lembrando, a última vitória foi na sexta rodada dessa Série B, no dia 24 de abril, contra o América, também por 1-0. E ontem, 1-0, em cima da equipe alagoana, com o Vinícius Ferrari, principalmente no segundo tempo, fazendo grandes defesas, né? Foi eleito capa branca do jogo. A Macaca, que teve um time totalmente modificado, mais 6 Aliás, 6 alterações exatas em relação ao jogo anterior, que a Ponte foi goleada pelo Londrina. A Ponte entrou em campo ontem com Vinícius, Diego Leão, Gabriel Caran, Palácios e Juan. Depois entrou o Murilo Cavalcante, Danilo Barcelos, depois Diego Porfírio, Rodrigo Souza e Jota, Denis, depois Gustavo Teles, Manu, depois David da Hora e o Brandão. O Brandão fez o gol, ele que tinha feito o último gol da Ponte lá no dia 14 de agosto contra o Náutico. Se passaram 6 rodadas e a Ponte só perdeu uma goleada de 6-0, vários jogos perdendo por 2-0 e a Ponte não marcou nenhum gol desde a chegada do Gilson Kleina. O último gol tinha sido feito pelo Brandão, e o Brandão teve aquela negociação que não deu certo com o futebol da Bulgária, voltou para a Ponte Preta e ele foi o artilheiro, foi o autor do gol de ontem que deu a vitória à Macaca. Aliás, o Brandão agora é o artilheiro da Ponte na temporada com 4 gols. Era o Brian Borges, que tinha 3 gols com a camisa da Ponte. O Brian Borges já saiu faz tempo lá pro Ceará. O Brandão agora tem 4 gols. O gol de ontem, o gol marcado contra o Náutico e aqueles 2 gols naquele jogo lá contra o Operário, né? Que a Ponte perdeu de virada por 3-2. O Brandão fez 2 gols, só que no final ele foi expulso e prejudicou a Macaca. Então a Ponte Preta conseguiu essa vitória. Em termos de campeonato, não refresca praticamente nada, não muda a situação dramática da Ponte Preta em relação ao rebaixamento. A Ponte segue na lanterna, apenas 13 pontos. O Botafogo, que é o primeiro time fora da zona do rebaixamento, tem 32, mais que o dobro, né, a diferença. E o Botafogo é justamente o próximo adversário da Macaca na terça-feira da semana que vem, dia 29, lá no estádio Santa Cruz. Em Ribeirão Preto tem Botafogo e Ponte Preta. Então, em termos de campeonato, a Ponte está lá atrás, né? Virtualmente rebaixada, praticamente rebaixada, mas é a vitória que tira aquele peso, dá aquele alívio ao elenco pontepretano, porque a Ponte passa por essa fase difícil, salários atrasados, falta de estrutura. Técnico Gilson Kleina disse até na coletiva que trabalhou bastante o mental da molecada, da garotada da Ponte Preta, e aí a Macaca conseguiu essa vitória e teve também aquela cena muito legal no final, né, Marquinhos? Todos os jogadores ajoelhados ali no gramado do Majestoso, agradecendo, fazendo aquela oração, e os 1.018 torcedores que compareceram, lógico que tinha parte de torcedores do CRB lá no gol de fundo do Majestoso, mas os pontepretanos realmente que estavam no Majestoso aplaudiram de pé, aplaudiram bastante os guerreiros da Ponte Preta que conseguiram essa vitória aí por 1-0 contra o CRB depois de 149 dias.
2: Olha, e assim, além dessa cena que viralizou, o Beto que... Aqui, ó, tá aí, imagens, Beto Quinalha, nosso cinegrafista. Mas foi um momento legal, né, Beto?
6: Ah, eu fiquei emocionado.
2: É, foi um momento legal.
6: É, pô, a hora que vim, ainda falei pra Felipe, olha lá, olha que cena, né, cara?
2: Uhum.
6: É, porque, pô, porque eles se reuniram, e aí depois chamaram o Gilson, deu para perceber isso. Depois veio o Gilson, veio o Nenê, acho que outros membros também da comissão técnica. E assim, é uma cena que reflete e mostra muito tudo aquilo que eles estão vivendo lá nesse momento na Ponte, né, cara? Toda essa dificuldade que eles estão do dia a dia, do trabalho, de tentar, de fazer e não dar certo, né? Porque estava fazendo e não estava dando certo, porque o time não estava conseguindo resultado, não conseguia sequer gol nos últimos 6 jogos. Então, acho que isso tudo foi um alívio, né? E até que foi dito, né, ao microfone do Fernando César na saída, por parte dos jogadores, né? De que, pô, aquele alívio, aquela demonstração de ufa, né? Saiu pelo menos um peso. É lógico, o peso ainda vai carregar, não tem jeito. Mas todo mundo já sabe. Eu acho que isso já é um fato que só está prestes a se concretizar. Mas o caminho da Ponte a gente sabe que o ano que vem aqui é cair de divisão. E eu tenho falado, o problema menor da Ponte é isso hoje, você quer saber? A Ponte vai cair e ela vai subir de novo. Só que para ela subir de novo, precisa ser construído um alicerce todo, precisa ser construído, né, um caminho novo daqui para frente, precisa ser pavimentado, precisa ter tranquilidade. Então,
0: E esses que estão representando a ponte aí hoje, ficam, você vê, uma conquista que, eu disse aqui, não significaria nada em outro momento, nada, muito pelo contrário, mas que, diante da situação, é aplaudido. Por quê? Porque nós estamos aplaudindo, gente, não é o que tem acontecido com a ponte, a gente está aplaudindo aqui, é a atitude dos jogadores. É a atitude do Gilson que chegou aí agora para mudar, para tentar fazer algo de diferente e que pelo menos não estava conseguindo, mas já conseguiu. Uhum. Então isso tudo tira aquele peso, até do próprio Gilson, porque ele estava carregando já, sabia?
7: É, né?
0: Pô, lógico, pô, um cara que nem ele, que tem a história da ponte, estava aí há tantos jogos só perdendo e nenhum gol fazia. Uhum. Pô, cara, vira trevo a cabeça. Então, o que ele disse ontem do mental dos jogadores. Então, isso tudo é o que significa para a ponte hoje. De repente, como um alerta, foi tom de desabafo, né, disse o Vinícius, né, goleiro?
7: Uhum, ele falou, desculpa pelo desabafo que ele falou.
0: Uhum. Não, um tom de desabafo, ou seja, é um desabafo dos jogadores mostrando que, pô, está acontecendo tudo isso, mas nós estamos aqui. Nós estamos aqui. Então, é isso que as pessoas precisam entender. É lógico que, por vezes, os torcedores adversários, né, aquela coisa toda, às vezes fica tentando ridicularizar. Mas hoje, a ponte ela foi mostrada para o Brasil todo ontem e hoje com essa imagem dos jogadores. Lá, ajoelhados, entendam bem, estavam ali profissionais que estavam ajoelhados agradecendo uma conquista que eu repito aqui, que pouco pode ser, né, lá para frente, mas que pro momento é sim um alívio, é um desabafo mesmo para todos os profissionais que lá estão.
7: Renato Leal, nosso comentarista. Renato.
5: Pois é, bem isso mesmo, né? É uma situação de expressar, né? Primeiro o respeito, né, à instituição, estou dizendo a instituição que é formada principalmente pelo seu torcedor. Foram 1.018 presentes ao estádio Moisés Lucarelli e jogadores jogaram por eles, evidentemente, eles como profissionais, mas jogaram também por esses torcedores, jogaram pelo próprio técnico Gilson Kleina, tanto que esse foi talvez um momento tão emblemático, né, tão diferente no futebol, depois de tanta humilhação, depois de gestos, né, vergonhosos que ocorreram muitas vezes fora de campo, e essa coisa do deboche, né, do escárnio, que o futebol às vezes, por um lado é muito legal e para o outro é extremamente sofrido. E claro que esses profissionais estavam sofrendo demais. Então, é uma expressão, é um reconhecimento, é um agradecimento, né, para uma entidade, para uma crença, uma fé, uma imagem, um criador, enfim, foi exatamente isso que a gente acabou interpretando, porque se existem momentos de dificuldade, existem momentos de tristeza, há também os momentos de alívio, há também os momentos de conquista, e entendam, né, dentro do contexto, foi uma conquista para esses jogadores. Que imagina só o que eles já ouviram, o que eles já foram ridicularizados. E ontem, claro, depois, né, de quase 150 dias sem uma vitória, a ponte voltou a vencer e, claro, alcança 3 pontos. É isso, né? Vai mudar a trajetória da ponte dentro do campeonato? Muito provavelmente não. Mas muda o quê? Muda o sentido de cada jogador, o estímulo para continuar trabalhando, tendo vontade de se apresentar, de representar a instituição e exercitando principalmente o profissionalismo que tanto a gente fala e tanto a gente indica que é fundamental para que ocorra o sucesso. De uma certa maneira, foi exatamente isso que a gente percebeu. O desabafo dos jogadores, né? O alívio, né? Tirando aquele peso depois de tanto tempo sem a vitória, com um gesto muito bonito de união, né? É que faz realmente o futebol ser association, o futebol ser coletivo, e isso ontem a Ponte conseguiu, as duras penas, sim, mas valeu a pena porque foram 3 pontos conquistados, Marquinhos.
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8: 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Trazendo já uma atualização, Marcos Luiz, da rodovia Professor Zeferino Vaz, tem atendimento de uma ocorrência de um incêndio em um veículo na altura do quilômetro 119 em Betel. Para quem vem em direção de Barão Geraldo, vai seguir em direção de Campinas. Atenção pela região, reflexo de lentidão também para seguir no sentido Cosmópolis a partir do quilômetro 117. A estrada da Ródia, por enquanto, é um bom caminho. 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
1: 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Ô Fernando César, voltando com você, eu sei que você saboreou também aí, Fernando César, mais informações da Macaca, hein, Fernando?
3: Opa, oi, oi, agora sim, beleza, é a Macaca que ganhou ontem do CRB e o grande destaque foi eleito capa branca do jogo, o goleiro Vinícius, né, Vinícius Ferrari, jovem goleiro, assumiu a titularidade, né? Foi dada a oportunidade no primeiro momento para o Guilherme Viana. Ele até começou bem, mas depois teve algumas falhas. E aí chegou o Vinícius Ferrari, tomou conta da posição, né? A gente sabe que ainda é um goleiro jovem, tem bastante a aprender, mas tem feito grandes defesas e ontem garantiu a vitória da Macaca. E ele fez esse desabafo, ele passou pelo microfone da Rádio Central. Vamos acompanhar o que falou o Vinícius ontem, ainda no gramado do Majestoso.
4: Boa tarde a todos, somente agradecer a Deus, como eu falei nas outras entrevistas ali, a importância dessa vitória pra gente é um desabafo, a gente vem passando por momentos, por meses muito difíceis, tanto dentro como fora do campo, são problemas que vêm pesando e vêm, queira ou não queira, deixa o nosso ambiente um pouco mais difícil de trabalhar, um pouco mais difícil de vencer, mas em momento algum o nosso clube, o nosso grupo, o nosso elenco deixou de trabalhar, deixou de ser unido, a gente tá todos esses meses, esses jogos brigando, batalhando, infelizmente por detalhes a gente não conseguia sair com o resultado positivo, e essa vitória é um desabafo pra gente, é agradecer a Deus, agradecer a torcida que estava presente, agradecer a todo o elenco de jogadores que, como eu falei, se manteve unido durante todas essas adversidades que a gente vem passando, e agradecer a Deus, é um momento que o clube está difícil, a gente vai procurar trabalhar, melhorar e conseguir fazer um final de campeonato digno para a torcida pontepretana, beleza?
3: Tá aí, beleza, né? Falou o Vinícius Ferrari, além de jogar bem, lógico, é jovem, tem muito que melhorar, que aprender ainda, fala bem o menino também, Marquinhos, logo depois de encerrar a carreira, acho que vai ser comentarista da Rádio Central.
1: E foi eleito capa, né, Beto Quinalha, que é importante também.
2: Ah, porque tem feito a parte dele, né? Tem feito boas defesas ontem. Primeiro tempo não, assim, ele não foi tão exigido nesse sentido de grandes defesas. Muita bola aérea, bola aqui passou meio perto e tal, mas assim, grande defesa não foi necessário, mas agora no segundo tempo, meu amigo,
1: quando foi exigido,
2: Ave Maria, no começo do jogo, uma pressão, e aí depois também em vários momentos também com muita pressão. E ele, a hora que foi necessário, acabou fazendo a parte dele e vem se constituindo, né, cara? Quer ver? Diante de todos os problemas que a Ponte teve durante o ano, ela vai revelar mais um goleiro.
1: Caramba,
2: tá,
1: né?
2: Vai revelar mais um goleiro.
1: Que escola de goleiro.
2: Ah, é um imã, né?
1: Nossa senhora, né?
2: Tem imã ali naquele gol, né?
1: Rapaz do céu, né? Assim, a gente...
2: E olha que ele era o terceiro, hein?
1: Era, eu lembro.
2: E essa aí é uma história, né, Renato? Recorrente na Ponte, né? Quantos não eram? Acho que Laura era terceiro, Alexandre, né? Uhum. Tem um monte de jogador que era terceiro e que virou primeiro. Não, e é primeiro bom, né?
1: Nossa senhora. E outra, né, Renato? Só corroborando com o que o Beto falou, tem também na estrutura o próprio Lauro, que é o preparador de goleiros, e tem na direção nada mais, nada menos do que, né? Um cara que tem história na Ponte Preta, como goleiro, hoje como dirigente, que é o João Brigatti.
5: Sim, sem dúvida. É isso, né? A Ponte sempre foi, né? Uma fábrica, né? Uma escola de bons goleiros, de goleiros competentes, né? Você começa a lembrar lá de trás, né? Pai de Moacir, pai de Carlos, né? O Robson, Sérgio, nossa, Brigatti, enfim, Lauro, teve muita, mas muita gente boa mesmo. E isso, claro, acaba refletindo, porque primeiro detalhe é saber como produzir, né? É saber como trabalhar. Essa produção que eu estou dizendo é o trabalho correto, é fazer a coisa certa para desenvolver, acertar a história da envergadura. Pô, o cara com 1,85 m é diferente do cara que tem 1,95 m, qual é o ideal, como pode ser trabalhado, de que maneira você faz a história da elasticidade, da explosão, enfim, tem muita coisa que envolve um goleiro, e o goleiro, quando tem, né, a possibilidade de sequência e ele tem qualidade, sem dúvida nenhuma, ele vai se desenvolver. E foi exatamente isso que aconteceu com o Vinícius, né? Ele é um jogador que tem essa qualidade, é um jogador que tem, acima de tudo, conhecimento de onde atua, isso é fundamental. E goleiro a gente sabe, né, Marquinhos? Não pode ter medo, o goleiro tem que ser, às vezes, entre aspas, meio maluco, porque vai dar a cara, a tapa, e vai tomar bolada, e vai fazer o melhor possível pelo seu time, pelo seu clube, e esse é o caso, né? Ontem, mais uma vez, ele apareceu muito bem no segundo tempo, como lembrou o Beto aí, fazendo grandes defesas e entendendo para a Ponte Preta que está novamente revelando mais um nome, ainda garoto, mas já com, né, uma quilometragem, e pelo próprio depoimento dele, já entendendo, né, o que representa atuar ali e mesmo com tanta adversidade, alcançando o objetivo que é contribuir para que o time possa fazer boas apresentações e, claro, ganhar, como voltou a acontecer no dia de ontem. Portanto, isso é fundamental, é muito importante que o time tenha um goleiro confiável, a começar pelo goleiro confiável, a possibilidade de resultados melhores e que possam, né, dar um novo alento ao clube, são realmente bastante interessantes, Marquinhos.
1: Renato e Beto, os comentaristas comigo aqui na Central. 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Você volta daqui a pouco, Fernando César, a voz do gol, o vovô fresco.
3: Combinado, daqui a pouco tem mais da macaca.
1: Esse é o Fernando César, Beto Quinalha, Marcos Luiz, dá um puxão de orelha aqui, tô atrasado, 18h26, pô, tá atrasando a janta da mulherada, Beto Quinalha, pô. Ah, pô, aí a panela de pressão não vai, né, Beto? Não tem, aí estoura a correia, fica tudo ruim, entope a válvula.
6: Não pode atrasar.
1: Não pode, não pode, então, mas essa panelona tá boa, né, Beto Quinalha?
6: Tá ótima.
1: Tá chum, como é que é, Beto?
6: Rechonchuda.
1: Rechonchuda, rapaz. Cheia, tem bacon?
6: Tem bacon.
1: É. Hoje, esse tempinho não é bom, feijão gordo.
6: Hein? Feijão gordo, vai
1: feijão
6: bem.
1: Feijão gordo vai bem, né, Beto?
6: Nossa Senhora.
1: Passou uma linguiçinha, um bacon. Nossa Senhora, mas tudo isso é bom se tiver aroma
6: até
1: da zero.
6: Um torremo.
1: Um torremo é bom. Você é como Marcos Luiz, Beto, né? Você faz aquele torremo, deixa lá guardadinho, quando você faz o feijãozinho, você pula o torremo lá.
6: Delicioso.
1: É maravilhoso. Tá vendo, Edmar Leite? Você tem que aprender, Edmar Leite, com o Beto Quinalha. 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
1: 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Mário Gregório, informações do trânsito.
7: 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Segundo a INDEC, Marcos Luiz, nessa terça-feira tem interdição na região do Cambuí, das 6 da manhã até as 7 da noite, na rua Capitão Francisco de Paula, trecho que vai da Ana Jarvis até a Comendador Querubim Uriel. Essa interdição acontece para a remoção de uma grua de grande porte em um empreendimento imobiliário da Pradesiá pela Ana Jarbes e também pela Comendador Querubim Oriel. A interdição pode sofrer alguma alteração devido às condições climáticas. A gente vai seguir também acompanhando. 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

0: 99471-483-497 é o WhatsApp da Central para você participar com a gente aqui da Central Esportiva e, é claro, também mandar a sua mensagem. Daqui a pouco tem o Beto e o Renato. Muitos assuntos aqui para os nossos comentaristas. Vamos às mensagens, Ed Valeixo. A galera está com a gente aqui na Central. Vamos ao primeiro áudio que já está aqui na ponta da agulha.
1: Oi, tudo bom? Boa noite.
0: Boa.
1: Sobre a Ponte Preta não aprovar a SAF, não era estar aprovando o SAF. Será que eu tenho que explicar para os conselheiros? Esses conselheiros são tapados, cegos, ignorantes, são primários. O que que eles são? Pelo amor de Deus. Eles atrasaram a vida da ponte. Agora, quem é que quer assumir a ponte? Fala aí quem que é o macho que vai assumir a ponte com todas as dívidas. Ah, conselho, vai catar bolinha de sabão misturado com esgoto.
0: É, né? Aquilo que a gente sempre. A assembleia, a reunião era pra ver se vai virar SAF ou não, não pra votar SAF. Simples assim. Galera, tá com a gente na Central.
2: Boa noite, Marquinhos.
0: Oi.
2: Tudo jóia.
0: Boa.
2: Marquinhos.
0: Oi.
2: A Ponte Preta pra mim agora vai começar a fazer igual estava fazendo a Chapecoense na primeira divisão. Praticamente, virtualmente rebaixado. Só que é o seguinte, né? São profissionais. E profissional não gosta que o pessoal fica tirando onda, essas coisas. E esses caras vão começar a jogar bola com toda a raça. Com salário atrasado ou não, o pessoal vai jogar bola. E o Kleina, ele entrou na mentalidade dos garotos aí, dos jogadores, viu? Pode ter certeza, o torcedor da Ponte vai ver dias menores, melhores aí com relação ao futebol. Já a diretoria é olhar para esses garotos aí, pessoal que tá jogando, tomar vergonha na cara e tentar fazer alguma coisa para resolver. Valeu, abraço.
0: Um abraço para você também, Paulão. O Edivaldo disse que não vai falar nem do Guarani para não ser redundante. Aí ele mandou um vídeo aqui, inclusive tem áudio, viu, Edmo? Olha lá, Beto Quinalha, ele falou, ó, vamos ver.
3: Ô, Marquinho.
0: Olha lá.
3: Saindo agora do supermercado.
0: Aí.
3: Olha só. Olha só.
0: Olha lá, Beto. Um monte de café canecão. Um
3: canecão aí.
0: Aí.
3: Cada xícara um elogio.
0: Oh. Ele tá mandando pra Pernambuco, cara. Pros parentes dele lá em Pernambuco, café canecão.
3: Boa, faz olha. Muito bem.
0: Legal, que legal. Depois eu vou mandar esse vídeo pra você aí, viu, Beto Quinalha? Vocês sabem qual é o valor da dívida deixada pelas diretorias anteriores da Ponte Preta? Fernando César, você tem esses dados aqui pra responder para o Nestor, Fernando?
4: A dívida no geral, né, de conforme foi feita a auditoria, gira em torno de 350 milhões de reais, envolvendo todas as diretorias, oposição, situação, todo mundo fez a sua colaboração para essa dívida, né, Marquinhos? Porque quem está hoje fora já teve dentro e hoje quem está dentro já teve fora. Então, é um balaio só que gira em torno de 350 milhões.
0: Respondendo para o nosso ouvinte, o nosso Fernando César, o nosso vovô fresco. Galera comigo.
5: Boa noite, amigos da Central. Alexandre Teixeira indo lá, tudo bem?
0: Fala, Alexandre.
5: Deixa eu perguntar, vocês acham que Kleina fica para Série B e Série C o ano que vem? Série B do Paulista e C do Brasileiro? E desse elenco aí, quem que pode ficar aí que acha que deve dar um caldo o ano que vem?
0: Assim, eu não sei se ele vai ficar, né, Beto? Mas que assim, ele deu uma outra cara, não somente, né, Renato? Não somente na questão dentro de campo, fora também com a vontade, inclusive, de trazer parceiros para resolver a questão do gramado da ponte. Hein, Beto, hein, Renato?
6: É, vamos esperar um pouco, né, o que vai acontecer no restante da competição, como vai ficar a situação da ponte também para o ano que vem, e é lógico que a partir de agora, tirando um pouco desse peso, veremos se esses meninos que entraram, eu não posso dizer que serve ou não serve, porque foi apenas um jogo, mas eu posso dizer o seguinte, no jogo de ontem, o Denis, o menino Manu, o Beck, nossa,
0: quem é Fernando?
6: O Caran. O próprio Jota, jogadores que chamaram a atenção, eu estou dizendo dos novos, né?
0: Uhum.
6: Desses que entraram ontem. E aí, lógico, tem o Vinícius, tem o Júlio, Diego Leão, que foi muito bem, o Rodrigo Souza, que foi muito bem ontem, de novo. Uhum. Então, para uma Série A2, não sei, a princípio, me parece que são jogadores
0: interessantes.
4: Marquinho.
0: Oi, Fernando.
4: Acabou de chegar a notícia aqui, ó. Nesta terça-feira, gramado do estádio Moisés Lucarelli começa a passar por reforma emergencial. Com o intervalo de 2 semanas sem jogos em casa pela Série B, a Ponte Preta aproveita o tempo livre para submeter o gramado do estádio Moisés Lucarelli a uma reforma emergencial já a partir desta terça-feira. O trabalho que buscará a recuperação do campo envolve etapas detalhadas, como descompactação e areação do solo, técnicas que permitem que a água, o ar e os nutrientes cheguem mais facilmente às raízes da grama. Isso melhora o crescimento e fortalece o sistema radicular, tornando o gramado mais resistente ao desgaste causado pelos jogos e treinos. O procedimento também incluirá adubação e cortes técnicos, que vão ajudar a uniformizar o solo e garantir uma superfície nivelada. De acordo com o cronograma, após essas obras, o gramado começará a receber manutenções, que está chegando mais foto em cima aqui, e aí a mensagem que ela muda a tela aqui, mas vai começar a receber manutenções também a partir desta manutenção emergencial que começa amanhã no estádio Moisés Lucarelli. Ao final da temporada terá início um projeto mais amplo de reconstrução dos sistemas de drenagem e irrigação automatizada. Então é a mensagem aqui, a nota que a Ponte Preta acaba de soltar aqui nas suas redes sociais. E o Juston Kleina ontem foi perguntado, ele disse, né, que o gramado estaria sendo reformado, já chegaram os produtos aí, né, que serão necessários para essa obra, e a ponte só volta a jogar no Majestoso no dia 6 de outubro, uma terça-feira, 21:35, contra o Juventude.
0: É que nós teremos também a paralisação para a data FIFA, né, no nosso calendário paralisado, então um tempo aí para...
4: Mas a Série B não para, viu? É que a ponte faz dois jogos fora de casa.
0: Verdade, desculpa.
6: São dois jogos fora de casa.
0: Isso. E é importante, né, a manutenção.
6: Lógico, muito importante. Entendeu? Muito importante, porque a gente fala do velho ditado, né? Antes tarde do que nunca.
0: Né? É verdade, né? Porque olha...
7: Que senão... Por isso ia ter deixado ficar do jeito que ficou, né?
6: Então, absurdo.
0: Não poderia, né? Não, verdade. E olha que a gente conhece, né? Olha que assim, né? Sem produto
6: não tinha, mas não cuidar. Tinha como cuidar.
0: Sem produto você não consegue cuidar. Pelé lá, a gente sabe do carinho que ele tem pelo gramado do estádio Moisés Lucarelli. Só mais um áudio aqui e a gente vai sair para o intervalo comercial com o Beto e com o Renato.
8: Irmão, logicamente que a gente está falando com pessoas de respeito, né, sobre a SAF do Guarani. E a gente espera que esteja tudo documentado, né, irmão? Porque esse negócio de prometer CT com, entendeu? Sei quantos campos, prometer estádio, prometo isso, mas aquilo, tem que dar tudo documentado. Porque lá pra frente dá algum problema, opa, tá aqui no documento. Esse negócio de prometer, né? A gente conhece bem aqui no Brasil, né? Alguns políticos que promete, alguns presidentes de clube que promete, mas se não está documentado, não está no papel e não está no CNPJ da pessoa, depois fica tudo por isso mesmo. E para finalizar, né, irmão, pasmo, eu não sei se eu dou risada ou se eu choro. O homem prometeu picanha para o povo, para engordar o povo, e agora ele promete caneta emagrecedora para emagrecer o povo. Irmão, sinceramente,

0: Fusão. Vai lá e pede pro Jamaica que ele faz certinho pra você, tá bom? 18h39.
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1: Mais querida, 18h42, Mário Gregório, as últimas do trânsito.
2: 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E nessa terça-feira está previsto um bloqueio na região do Jardim Leonor, em Campinas, pela rua Padre Leonel França, das 9 da manhã até as 4 da tarde, para uma obra na rede de gás. Trecho que vai da Carlos de Araújo Pimentel até a Maestro Salvador Bueno de Oliveira. Dá para desviar por essas duas vias. A interdição também pode ser impactada pelas condições climáticas. A gente vai seguir acompanhando e trazendo atualizações. 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
1: Valeu, Mário Gregório. Bom descanso para você. Calma, não precisa te me tirar do ar assim. Que coisa feia. Ô, Fernando César, pelo amor de Deus, hein, Fernando?
3: É isso, hein?
1: Mete um corte assim, que Deus o livre. Você tá de brincadeira. Brincadeira, para com isso. Agora é o papo de comentaristas. Alô, Beto, alô, Renato, o microfone da central de você. O Guga, repórter e âncora agora, sem chance. Se você falar alguma coisa, você é expulso.
3: Diga.
1: E aí, Beto, e aí, Renato?
3: É, Renatinho, sei que você está muito atento também, porque participa, né, através da Secretaria de Esportes, começou o campeonato amador da primeira divisão, hein? Que beleza, com muitos ex-atletas participando. Ah, só lembrando que ontem tivemos a decisão da prata. E o meu Cidade Jardim, Cidade Jardim venceu.
4: Quatro nos pênaltis.
3: Nos pênaltis e levou o caneco, hein? A Cidade Jardim voltando. Ah, que legal. Nasci ali no bairro da Cidade Jardim. Então, muito legal ouvir de novo que nós temos o futebol, que sempre foi muito forte, viu, Renato?

0: dúvida.
1: É, a cidade de Jardim, sempre, sempre muito forte. E aí tivemos alguns. Os times mais favoritões, assim, venceram, né, Renato? O Parque Brasília venceu.
0: Sim.
1: O Flamenguinho venceu. É, quem mais aqui? O Cafezinho. Ah, o Cafezinho é a maior goleada, né? 6-1 em cima do Portelinha. Unidos do Campos Elíseos empatou com o Veracruz. 1-1. É, vamos falar de todo mundo aqui, porque senão os caras ficam bravos, né? Os meninos da Vila Rica, 4-0 no Real Campo Belo. União Campos Elíseos, 1-1 no Veracruz. 31 Novo Horizonte, 2-0 no Renascença. O Flamenguinho, 1-0 no Bartiras. O Cafezinho, 6-1 no Portelinha. Acadêmicos do DIC, 0, Real Madrid, 3. Olha aí, o DIC, 6, né? O Rosalina empatou com Família Campo Belo, 2-2. Aí nos jogos das 10:30, o Cruzeirinho Campo Belo foi adiado o jogo, né? Contra o Jardim Fernanda. Unidos do Círio, 5, Oziel, 1. Icaraí, 1, Xangai, 0. O Vila Rica perdeu do Canto da Vila. Olha aí, jogaço, hein, Renato?
0: Opa!
1: Jogo, dois times tradicionais.
0: Muito.
1: Vila Rica e Canto da Vila. Pô, que legal. O Boa Vista, que é tradicional, também venceu o Israel Futebol Clube. O Granada, que é um dos sempre candidato, né, Renato? Venceu o Dick City, olha aí, a Dick City também sempre chega, né?
0: Chega sempre.
1: O Parque venceu 2-1 Nova Aliança. O Pureza, que também é sempre favoritão, 4-1 no Cevada. Esse é bom, Cevada, hein? O Galícia, 4-0 no AB Atlético. Então, esse... Pô, são 31 gols, são 32 equipes disputando. Olha aí, 31 gols em 15 jogos, hein? Que beleza.
0: Não,
1: muito
0: não,
1: legal.
0: Não. Mais gols, Beto.
1: Tem mais?
0: Ah, mais gols. Pode fazer a conta aí, que hoje eu fiz. São 55 gols.
1: Ah, então anota aqui.
0: 55 gols.
1: A nota que me mandaram aqui tá errada, então.
0: Não, 55 gols dá uma média de 3,6 gols por partida.
1: É.
0: É uma média excepcional. São 15 partidas, nenhum 0-0, nenhum 0-0.
1: Beleza.
0: Todos,
1: hein,
0: os jogos com gols, e foi realmente, pô, uma primeira rodada. Ontem eu até tava meio preocupado, porque tava, né, nublado, chuva e tal, mas todo mundo foi a campo e foi realmente fazer uma boa apresentação. Outro detalhe, esse jogo que você citou aí foi adiado, foi em função de um acidente automobilístico que tirou a vida de dois jogadores.
1: Poxa,
0: sábado para domingo. Infelizmente, nossos sentimentos aí aos familiares desses jogadores que acabaram, infelizmente, né, morrendo. Mas é isso, a competição ela começa, Beto, são 32 equipes, quatro grupos de 8 times cada, nessa primeira fase de grupos, todo mundo jogando dentro do próprio grupo, e aí os quatro melhores vão passar à próxima fase através de um ranqueamento. Ou seja, quem fizer mais pontos vai estar lá no topo do ranking, e aí o primeiro vai pegar o 16º, o segundo pega o 15º, e aí entra nessa fase de mata, não é mata-mata, não, é jogo único, e aí dia 6 ou dia 13 de dezembro, a final da competição.
1: É porque são 11, eu tô vendo aqui, são 11 datas, né?
0: Isso.
1: Então, por isso que o campeonato é um pouco mais enxuto nesse seguinte. E é muito legal que alguns nomes conhecidos, né? E muito conhecidos, irão disputar. O Leandro Damião tá no Parque. O Gulli, olha aí, o Gulli jogou na Premier League.
0: Premier, né?
1: Conheço muito bem o Gulli. Né?
0: O Paulinho, que jogou no Guarani, jogou no 15 de Piracicaba, Flamengo, também está no Parque Brasil.
1: Está no Parque. O Leandro Amaro também vai disputar, o zagueiro, que é daqui de Campinas.
0: Isso.
1: O Jussani já disputou, inclusive, vai continuar.
0: Sim.
1: O Cadu também, zagueiro. O Ninja, né? Rodrigo Ninja, que é o lateral esquerdo, que é daqui, todo mundo conhece. E o Ítalo Tanque também. Então são alguns times aí serão reforçados com essa galera aí. Pô, o Damião, jogador de seleção brasileira, né?
0: Seleção brasileira, Espanha, Japão.
1: Que bom.
0: Cara,
1: que
0: peso.
1: Parabéns.
0: Que começou na várzea, né, Beto?
1: Começou na várzea.
0: É,
1: ele não teve base, né?
0: Não.
1: não teve base, começou na base, aí ele foi lá para Santa Catarina, né? Para Santa Catarina, aí que ele surgiu por lá, por Santa Catarina, depois aí, né? Andou,
0: internacional,
1: Santos, seleção, futebol europeu, né? Ele também foi. Um cara que fez carreira e vai sem dúvida nenhuma brilhantar. E parabéns aí a galera, né? Da Liga Campineira e também a prefeitura, né? Através da Secretaria Municipal de Esportes e Lazer, onde o nosso Renatinho também está lá prestando e muito bem o seu serviço, juntamente com todos lá, né, Renato? Então, muito legal. Aí a gente vai acompanhar aqui esse campeonato da Série A da Liga Campineira. Abraço também ao Elcio Paiola, né, que é um dos assessores.
0: Opa, sim, gente boa demais.
1: Elcinho está sempre com a gente. Valeu, Elcio, obrigado por sempre nos abastecer aqui com informação. Só pede para tirar essa manchete aqui, ó, que começa com goleada, 31 gols na rodada de estreia. Então não é, não
0: são 55. 30,
1: são, só alterar essa manchete aqui para a gente aqui. Bom, Renatinho. Nossa, tem tanta coisa pra gente falar, mas nós estamos já com 18h50, não dá nem muito tempo, né? Ontem a gente teve na transmissão do Jogo da Ponte, aquela situação, né? Que a gente chega naquela coisa lá, não vai majestoso, né, Renato? Dá aquele desânimo, né, cara? Vendo tudo aquilo meio que abandonado, com dificuldade, mas aí a gente sempre com aquela expectativa. Aí, pô, cheguei e falei, pô, agora que veio a escalação, 6 mudanças, os meninos entrando, eu falei, pô, quem sabe não vai dar? Cara, e não é que deu? E eu tô achando que a Ponte vai descobrir alguns jogadores aí, viu, Renato?
0: Ah, pode. Olha, corre-se o risco,
1: corre,
0: né?
1: Corre-se
0: o risco. E é legal, porque assim, né? Primeiro detalhe, tem alguns jogadores que são mais canchados, né? Com mais experiência. E isso vai fortalecer, inclusive, a própria garotada. Nós cansamos de falar aqui que vários meninos que foram, em alguns momentos, colocados para jogar, eles não estão prontos ainda.
1: Não.
0: E isso é uma realidade. É. Agora, quando você sabe, você já jogou bola, não foi assim, né? No nível de,
1: não,
0: por exemplo, do Zenon, mas fez aí uma
1: muito
0: composição
1: longe
0: em determinados momentos.
1: Muito longe. Mas só que sabe o que acontece, que eu levo pra minha vida, inclusive, de comentarista, de jornalista, que eu sei muito bem qual é a dificuldade de estar lá dentro.
0: Lógico.
1: Eu sei qual que é a dificuldade.
0: Essa história de até eu fazia.
1: Para
0: é muito
1: com
0: legal
1: isso.
0: Quando você fala aqui fora.
1: Aí a hora que, você dentro... vê, hora que você vê o cara perdendo lá, que o cara dá aquela tropeçada e tal, não sei o quê, você fala, ah.
0: É outra pegada.
1: É outra
0: pegada. Mas o que
1: pegada
0: pode ser interessante para os meninos, Beto, é exatamente essa convivência que eu acho
1: exatamente
0: que é legal.
1: Né?
0: O respeito, o primeiro detalhe dos caras novos aí terem vindo e falar, ó, é uma oportunidade para vocês, vocês vão para a exposição, vocês vão para a vitrine e ao mesmo tempo dividir, né, experiências com esses meninos mais jovens. Isso eu acho que é fundamental. Outro dia eu estava comentando, inclusive, com o doutor Eduardo lá na secretaria, que é muito bom quando as pessoas têm conhecimento e passarem esse tipo de conhecimento para quem está começando. Porque às vezes o cara fica enclausurado lá, fala, não, comigo é diferente, eu não passo, não. E no futebol é muito legal quando tem essa transição dos caras mais experientes entendendo que é importante a renovação e passar experiências para a renovação. É possível que a Ponte esteja vivenciando um cenário como esse, Beto.
1: Ah, sem dúvida nenhuma. E é o que a gente espera. Só transportando rapidamente aqui, Renato, para falar de Série A, que diante dos resultados, aliás, grandes jogos, hein, nós estamos tendo agora nessa reta aí, hein? Bons jogos acontecendo. O Palmeiras, segundo alguns, Renato, eu não vi porque eu estava no mesmo horário do jogo da Ponte, né? Dizem que fez um grande jogo, talvez um dos melhores jogos do ano. E esbarrou em aonde? Na lei do ex. Ao contrário. Tal do Everton. Pegou. Renato, você é sempre atento a muitas notícias. Pô, eu achei que ele vibrou demais com as defesas, Renato.
0: Ué, mas Beto,
1: hã?
0: É aquela história que você faz o seguinte. Você não serve mais para mim. Pô, eu vou para um lugar onde estão me acolhendo bem. E consigo mostrar exatamente o contrário da interpretação que me fez fora de um clube que eu ainda entendia que estaria bem para poder servir, eu acho absolutamente natural. Eu vi algumas reações de torcedores do Palmeiras, tal, mas está dentro do contexto. Ele não desrespeitou o Palmeiras. Ele vibrou porque, imagina, Beto, estava entalado, né? É isso.
1: É mais ou menos isso. Então aí o empate. E aí o Flamengo aproveitou, né? O Flamengo aproveitou, venceu. Aí esse eu acompanhei. O que é isso? Tomou um sufoco do Bragantino, hein?
0: É, mas o Flamengo tem isso, né, Beto? Toma sufoco, mas ganha o jogo.
1: É, mais ou menos. É, mas criou também, né? Mas sim, criou bastante. Criou bastante, perdeu, desperdiçou algumas oportunidades. O Pedro voltou a marcar gol depois de 5 jogos. Saiu meio bravo depois lá, né? Pô, sempre
0: quero jogar, quero fazer gol.
1: Mas venceu. E aí abre uma diferença, né, Renato? De 3 pontos, mas com 2 rodadas, né? Porque tem 2 vitórias, né?
0: Isso.
1: Quer dizer, ele pode vitórias. Perder um jogo e o Palmeiras ganhar um jogo, mesmo assim ainda continua, né? Para mais uma rodada. Então vai ficar emocionante. Essas são 10 rodadas, né?
0: É, dez. Data FIFA, Beto, aí a coisa vai pegar.
1: Pô, vai parar bacana pra Série A, né?
0: É, vai parar bacana, mas assim, tem um detalhe, né? Pra Palmeiras e pra Flamengo, pra quem nós nos referimos, muita gente na data FIFA servindo seleção.
1: Sim.
0: Não tem folga.
1: Não vai descansar, né?
0: Não vai descansar. Então, por exemplo, o Flamengo tem aí, pô, uma seleção sul-americana. Com raríssimas exceções. O Palmeiras também tem, dos titulares, tem vários jogadores servindo a seleção nacional do seu país. Então, não vai dar para dizer que os caras vão trabalhar, vão treinar mais. Não, vão estar servindo as seleções.
2: Beto Quinalha e Renato Leal, os comentaristas comigo aqui na Central Esportiva. Ô Beto Quinalha, agora ele vai deixar eu falar um pouquinho assim?
1: Fica
2: um
1: pouquinho
2: mal educado, você viu? Ele faz um corte assim.
1: Vai, cuidado que vai te cortar lá.
2: Pelo amor de Deus, que cara mal educado, 18:57.
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2: Rapidinho comigo, Guga, destaque final do Guarani.
3: Destaque final do Guarani que agora aguarda mais uma semana para decidir o futuro da...
2: Fernando, destaque final da Macaca.
4: Elenco da Ponte Preta de folga hoje e amanhã. Reapresentação quarta-feira e aí começa o trabalho para pegar o Botafogo semana que vem lá em Ribeirão Preto.
2: Valeu, Fernando. Renato Leal, até amanhã, o nosso comentarista.
5: Até amanhã, Marquinhos, um abraço a todos.
2: Se Deus quiser. Beto Quinalha, até amanhã, Beto. Oh,
6: valeu, gente, abraço, até amanhã.
2: Edmo Aleixo, amanhã, Central Esportiva, o senhor, por favor, não atrase igual o senhor fez hoje, tá? Às 5 da tarde.
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0: que tem uma semana de definições no processo de constituição da SAF, a Sociedade Anônima do Futebol. O clube realiza duas reuniões para esclarecimentos e alinhamentos antes da votação da proposta apresentada pelo empresário Roberto Graziano. A votação acontece na próxima sexta-feira e de maneira híbrida, com primeira chamada às 13h30 e segunda às 16h. O processo de votação fica aberto até às 18h.
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2: E a Ponte Preta venceu o CRB 1-0 no último domingo no estádio Moisés Lucarelli, gol do Brandão, quebrando uma sequência de 22 rodadas sem vitória na Série B. Foram 149 dias, quase 5 meses, sem comemorar 3 pontos na competição. E o técnico Gilson Kleina fala da entrega do grupo para conseguir esta vitória no Majestoso.
3: Tem que enaltecer, né, a postura, a entrega da equipe. A raça, na verdade, o resultado veio muito em cima disso, né? Compraram uma ideia depois do jogo que nós fizemos contra o Londrina. Eu acho que nossa equipe ela desequilibrou muito depois do segundo gol contra o Londrina. Tem uma coisa chamada mental, que parece que se tivesse algum profissional aí da psicologia poderia ter nos ajudado. Esporte que parece que já está inserido no subconsciente, que a derrota já está pronta, e aí tomamos os 2 gols. E aí você desiste de competir, você desiste da organização, você desiste de entrar no jogo de novo. Acho que é isso que a gente conversou, foi uma derrota dolorida para todos nós, né? Para todos nós, é a gente que está no dia a dia, o torcedor que quem sabe que sente demais, ainda mais um Ponte Pretano. E no momento, né, que a gente vinha vivendo. Então essa vitória é uma vitória para comemorar.
2: Tá aí o técnico Gilson Kleina falando aqui na programação esportiva da Rádio Central. Lembrando que a Ponte Preta volta a campo na próxima terça-feira, dia 29, fora de Campinas. O jogo acontece na cidade de Ribeirão Preto. Botafogo e Ponte Preta se enfrentam no estádio Santa Cruz. A Ponte ainda é lanterna da competição. Tem apenas 13 pontos e está virtualmente rebaixada para a Série C na próxima temporada. Informações da Ponte Preta aqui na Rádio Central, a rádio do futebol de Campinas.
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